0: Casa da Erva, no bairro do Passo. Eu, Charles Galpão, amigos, grande abraço, estamos juntos.
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3: Boa noite.
4: Boa noite para você que nos acompanha em todo o país.
3: Quinta-feira, 21 de maio de 2026.
4: Vamos ao destaque do dia: renegociação de dívidas.
3: Mais de 1 milhão de pessoas já foram beneficiadas pelo novo Desenrola Brasil.
4: O valor negociado pelas famílias chega a 10 bilhões de reais. Gabriela Noronha.
5: E para atingir ainda mais pessoas, a partir do dia 26, trabalhadores poderão utilizar parte do FGTS para quitar dívidas do Desenrola.
3: Quer reformar sua casa? Famílias com renda de até 13 mil reais por mês podem financiar obra com juros mais em conta. É o Reforma Casa Brasil.
4: Dignidade, programa Periferia Viva, vai construir banheiros para 30 mil famílias que vivem sem estrutura sanitária básica.
3: Vamos saber mais sobre esses temas com o ministro das Cidades, Vladimir Lima.
4: E ainda, valorização da cultura.
3: No Espírito Santo, o presidente Lula assina medida de reconhecimento, preservação e promoção das culturas tradicionais e populares.
6: O investimento em cultura movimenta uma indústria potente, estimula a economia, transforma vidas e cidades. Por isso, a cultura será sempre prioridade do nosso governo.
4: Na apresentação da Voz do Brasil, Mariana Jungmann e Luciano Seixas.
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4: Mais de 1 milhão de pessoas já saíram do vermelho com a ajuda do Desenrola Famílias.
3: A ação é voltada para quem tem dívidas como cartão de crédito e cheque especial.
4: E faz parte do novo Desenrola, lançado este mês pelo governo do Brasil, que também contempla estudantes, produtores rurais e pequenos empresários.
3: Serão, ao todo, 90 dias de negociações com juros e condições facilitadas.
5: Segundo os dados do Ministério da Fazenda, mais de 1 milhão de pessoas já renegociaram ou quitaram dívidas por meio do Desenrola Famílias, uma das categorias do novo Desenrola, lançado este mês pelo governo do Brasil. O valor negociado pelas famílias já chega a 10 bilhões de reais. Podem participar pessoas com renda mensal de até 5 salários mínimos, cerca de R$8.100, que possuem dívidas como o cartão de crédito ou cheque especial. Segundo o ministro da Fazenda, Dario Durigan, quase metade das operações do Desenrola Famílias registradas até agora foram quitadas à vista.
7: Foram mais de 449 mil dívidas quitadas à vista. A pessoa já resolveu a sua pendência de dívida bancária de uma vez por todas, tá? Essas operações tiveram um desconto na média de 85%. Dívidas antigas que estavam atrapalhando a vida das famílias e das pessoas.
5: Podem ser negociados débitos contratados até 31 de janeiro de 2026 e que estejam com atraso entre 91 dias e 2 anos. Os descontos podem chegar a 90%, dependendo da forma de pagamento. O objetivo é ajudar na recuperação financeira das famílias e reduzir os índices de inadimplência no país. E para atingir ainda mais pessoas, a partir do dia 26, trabalhadores poderão utilizar parte do FGTS para quitar dívidas do Desenrola. Os recursos virão do saldo residual liberado pelo saque aniversário do FGTS, como explica o secretário executivo do Ministério da Fazenda, Rogério Seron.
8: No dia 26 acontecerá essa liberação de recursos, então vai sobrar o saldo residual em cada um dos trabalhadores do saldo que ele tem no seu FGTS. Aí, esse saldo residual, ele pode utilizar uma parcela para, se ele for um beneficiário do Desenrola, né, tiver uma dívida inadimplente e for renegociar, ele pode retirar 20% ou R$1.000, o que for maior.
5: O novo Desenrola atende 4 categorias: famílias, micro e pequenas empresas, pequenos produtores rurais e estudantes com dívidas do Fundo de Financiamento Estudantil. No caso do FIES, 34 mil contratos já foram refinanciados até agora, com desconto médio de 80%. Lembrando que quem quiser negociar deve procurar a instituição financeira onde possui a dívida ou a acessar os canais oficiais de negociação dos bancos, participantes e parceiros. Reportagem Gabriela Noronha.
4: Direito à restituição do imposto de renda, fique atento.
3: Amanhã, a Receita Federal vai abrir consulta ao maior lote de restituição da história.
4: Serão beneficiados cerca de 8 milhões e 700 mil contribuintes, um total de 16 bilhões de reais em crédito.
3: O pagamento será realizado no dia 29 de maio.
4: Os próximos lotes de restituição serão pagos nas seguintes datas: 30 de junho, 31 de julho e 28 de agosto.
3: Para verificar se a restituição foi liberada, acesse www.gov.br/Receita Federal.
4: Um banheiro dentro de casa pode parecer algo simples, mas ainda não é a realidade para todos os brasileiros.
3: Para mudar esse quadro, o governo do Brasil faz a seleção de mais de 30 mil famílias que moram em periferias para construir ou reformar banheiros e oferecer melhores condições sanitárias para as pessoas.
9: A cearense Maria de Fátima mora com a família numa casa de madeira, sem rede de esgoto sanitário, no assentamento Dorotsteng, uma área periférica do Distrito Federal. Contando apenas com a aposentadoria do marido, a renda familiar é toda comprometida com despesas básicas, como remédios e comida. Aos 63 anos, ela tem um sonho: ter uma casa confortável e um banheiro adequado.
10: E quando a senhora tiver um banheiro assim bem arrumadinho, para tomar um banho bem gostoso?
11: Toma bem gostoso assim, sabe? Ficar ali dentro do banheiro assim e olhar assim para a pasteira do banheiro e dizer assim: como é que eu ganhei um tão lindo desse jeito?
9: A líder comunitária no assentamento, Rita de Cássia Correia, conta que das cerca de 750 famílias que vivem na região, pelo menos 300 estão em situação semelhante, sem dependências sanitárias funcionais. Foi ela quem teve a iniciativa de inscrever a comunidade no programa Periferia Viva Reformas, do Ministério das Cidades, que tem como objetivo melhorar as condições sanitárias.
12: Estou como liderança que acompanha o dia a dia das famílias. Quando você fala de um banheiro, elas veem isso: um vaso, um piso queimado às vezes, ou até mesmo de madeira, e uma torneira ou um chuveiro, é o banheiro. Quando você fala: não, mas você pode colocar um box, uma pia, um chuveiro, um forro, ela fala: não, isso é coisa de rico, isso aí não está dentro da minha realidade. É uma maneira de trazer dignidade e trazer autoestima, principalmente para as mulheres, né?
9: Mais de 1 milhão de pessoas vivem em situação sanitária inadequada em todo o país, segundo o IBGE. E o programa Periferia Viva Reformas é justamente para reduzir esses dados. Nesta primeira seleção, mais de 30 mil famílias de 130 municípios serão atendidas. Cada uma delas poderá receber até R$40 mil. Para custear a construção ou reforma do banheiro, como explica o secretário nacional de periferias do Ministério das Cidades, Vitor Araripe.
13: Esse programa funciona com kits. A gente tem vários módulos de kits, então kit para revestimento de parede, kit de piso, kit do banheiro. Então do banheiro tem vários tipos de kits também, que são moduláveis a partir da demanda da residência dessa pessoa. Então a gente tem esse limite dos 40 mil, que é a composição de vários kits.
9: Os contemplados pelo programa pagarão um valor máximo de R$400 pelo financiamento, o que corresponde a 1% do teto de R$40 mil. Já as famílias que recebem BPC, que é o benefício de prestação continuada, ou Bolsa Família, ou ainda aquelas que morem em locais sob emergência ou estado de calamidade pública, não vão pagar nada. Reportagem Graziele Bezerra.
4: Para saber a lista dos locais contemplados pelo programa, acesse mapadasperiferias.cidades.gov.br e procure a aba Periferia Viva Reformas.
3: E a gente vai explicar mais detalhes sobre os programas do governo do Brasil para melhoria das moradias dos brasileiros com o ministro das Cidades, Vladimir Lima, que está conosco ao vivo aqui no estúdio da Voz do Brasil. Boa noite, ministro.
14: Boa noite, Mariana. Boa noite, Luciano, e a todos que nos ouvem.
3: Ministro, vamos começar explicando, então, como é que vai funcionar o programa Periferia Viva Reformas. Ele é voltado para quem, exatamente, e que tipos de reformas podem ser feitas com ele?
14: Mariana, antes de ir ao ponto e responder diretamente sua pergunta, é importante entender a lógica da política habitacional no país. A gente, com aquelas famílias que não têm habitação, não têm moradia, nós atendemos por meio do programa Minha Casa Minha Vida. A gente dá a casa, né? Seja ela financiada ou subsidiada. Para aquelas famílias que têm a casa e a gente precisa resolver algum tipo de inadequação habitacional, reforma de um banheiro, um quarto, um telhado, um ajuste na instalação elétrica, uma questão relacionada à inadequação, a gente atende com Reforma Casa Brasil. E o Periferia Melhoria, que é uma preocupação do governo do Brasil, que não deixa ninguém para trás, ele tem um foco em atuar naquelas famílias, pasmem, mais de 4 milhões de brasileiros não tem banheiro ou tem um banheiro compartilhado com outras famílias. Então, o foco do Periferia Melhoria é entrar na comunidade, nas favelas brasileiras, né? Em áreas que são regularizáveis, áreas já regularizadas, levando o banheiro. E já que a gente está indo até a casa da família construir um banheiro novo ou reformar o banheiro que está precário, a gente aproveita e também trata de outras inadequações habitacionais nas periferias do Brasil. Reformando um quarto, telhado, ampliando um quarto, muitas vezes uma família grande que precisa de um quarto a mais, com teto até 40 mil reais para beneficiar essa família. Essa família a gente leva dignidade e qualidade de vida. Afinal de contas, ela não tem condição de construir um banheiro aí com recursos próprios.
15: E quem são essas famílias atendidas pelo Periferia Viva Reformas?
14: São famílias que moram...
15: A história do banheiro.
14: São famílias que moram em comunidade, né, mais precária, comunidade sem infraestrutura. Muitas vezes ela tem a casa ali, mas ela não tem o banheiro. São famílias com a renda até R$ 2.850. E a gente pensando numa lógica de levar esse banheiro para essas famílias, a gente, de forma plausível, a gente pensou especial assim, ter um diálogo com a comunidade. Como é que a gente traz um diálogo com a comunidade? Com as representações dos territórios periféricos. Para que essas representações que já dialogam com a comunidade, sabem as necessidades, possam estar fazendo essas propostas e levando aí esses projetos, diagnosticando o que é necessário para poder levar o banheiro para essas comunidades, né?
16: Então, ministro, como é que vai funcionar essa relação, né, com as famílias atendidas? São esses agentes, essas organizações da sociedade civil que vão contratar as reformas em vez das famílias?
14: Os agentes comunitários, que são as entidades sem fins lucrativos, os movimentos, as associações que representam a comunidade, elas fizeram propostas para a gente, o Ministério das Cidades, e essas propostas para levar o banheiro para cada família aí que está no levantamento lá das famílias que precisam dentro daquela comunidade de um banheiro novo. E claro que nesse diagnóstico que ela vai fazer, ela vai propor uma Mariana. Mariana, ela precisa do banheiro, só que a casa da Mariana está com o telhado furado. Então a gente precisa também recompor o telhado da Mariana. Mariana, a gente resolve com o telhado, mas o Luciano tem uma situação que tem infiltração na parede. Ou seja, além de reformar o banheiro do Luciano, eu aproveito, já que a entidade organizadora já está lá e diagnosticou que tem uma infiltração na sua parede, aproveita também para resolver essa infiltração na sua parede. Com o teto até 40 mil reais.
15: Mas são essas entidades, essas organizações, elas é que vão contratar e oferecer a reforma para as pessoas?
14: Exatamente.
15: Ou elas só vão indicar quem é e a família que vai receber o dinheiro para a reforma e cuidar da reforma?
14: Essas entidades, elas fizeram a proposta, a gente vai contratar e transferir o recurso para essas entidades vão fazer os projetos para cada casa, do que a casa necessita, se é o banheiro com infiltração, para resolver a infiltração, se é o banheiro para resolver o telhado, e a entidade que vai executar a obra. Aí a relação da família é com a entidade.
15: E as famílias podem fazer reformas, como você disse, até 40 mil reais. O que está incluído nessa previsão de orçamento? Qual vai ser a contrapartida também dessas famílias?
14: As famílias vão pagar apenas até 1%, porque 40 mil reais é o teto máximo. Então, assim, se uma família fizer uma reforma de 30 mil reais, ela vai pagar 300 reais. É um valor único que vai dar o benefício dela, além de ter um banheiro novo, ela poder também ter alguns outros tipos de reforma na casa dela. A exemplo do que eu dei aqui para o Luciano, a questão de resolver infiltração, de resolver o telhado, de resolver algum problema na janela.
15: E aí
14: está
15: incluído tudo,
14: tá,
15: né?
14: Incluído tudo,
15: mão de obra.
14: Exatamente, mão de obra, material e tudo mais.
16: E como é que as famílias se candidatam ao programa, ministro? Elas devem procurar os agentes promotores? Devem fazer algum tipo de cadastro junto ao governo?
14: Quando a entidade fez essa proposta para o governo federal, para o Ministério das Cidades, ela já tinha mapeado qual o bairro, qual é a comunidade que ela vai atuar, né? E claro que tem uma organização dessa demanda para levantar agora a necessidade de cada família, e casa a casa, né? Pegar certinho o nome, verificar todo o imóvel, o que ele precisa, além do banheiro, vamos checar aqui o telhado, precisa ajustar o telhado, precisa ajustar o piso, mas essa comunidade ela está de antemão mapeada para que agora a gente possa contratar essas obras e executar a reforma desses banheiros.
15: Ministro, o senhor começou falando então que a gente tem o Minha Casa Minha Vida para oferecer casa para quem não tem. O Reforma Casa Brasil para oferecer melhorias em casas que precisam de adequações e o Reforma, eu preferia Viva Reformas, então, para oferecer esse tipo de necessidade mais básica, mais premente. Vamos falar do Reforma Casa Brasil agora, porque ele é um pouco diferente, eu queria que o senhor explicasse a diferença entre ele e esse programa lançado agora e que tipo de melhorias podem ser feitas pelo Reforma Casa Brasil.
14: Certo, então vamos lá, como eu estava falando, o programa Minha Casa Minha Vida, ele foca na habitação, para quem não tem. O programa Periferia Melhoria, a gente vai nos bairros periféricos, os bairros mais simples, carentes, né, pessoas extremamente carentes, que a gente resolve e que não tem condição de pegar um financiamento, não tem condição de fazer um banheiro com recursos próprios. No caso do Reforma Casa Brasil, a gente potencializa resolver questões de inadequações em moradias para aquela família com renda até 13 mil, que pode acessar o crédito, um financiamento, com a taxa de juros de 0,99%, com um empréstimo máximo e um valor para financiar de até 50 mil reais, e que ela pode estar reformando um quarto, ampliando um quarto, reformando o banheiro que ela já tem, reformando o telhado, fazendo instalação elétrica, hidráulica, e dando uma melhor qualidade para a sua casa.
15: Às vezes ampliando também.
14: Às vezes ampliando. A gente tem cerca de disponível para o programa Reforma Casa Brasil cerca de 30 bilhões de reais. Para o programa Periferia Melhoria, que a gente falou agora há pouco, a gente selecionou 9 mil moradias e a gente potencializou, na verdade, esse 9 mil, desculpe, 9 mil era a meta e a gente triplicou, foi para 30 mil. Mas são formas de atender a população brasileira, aquelas famílias que mais precisam, cada qual de acordo com sua necessidade. Para quem não tem casa, programa Minha Casa Minha Vida. Para quem tem sua habitação e precisa resolver na adequação, o Reforma Casa Brasil. E para quem realmente é uma família extremamente carente, a gente chegar com Periferia Melhoria.
16: O senhor fez referência às faixas e aos valores que podem ser financiados neste programa. Esses valores podem ser financiados, dependem da faixa de renda da pessoa ou do custo da reforma que ela quer fazer?
14: Como nessa situação nós estamos falando de um financiamento, então, vai ser feita uma análise de crédito, de capacidade dessa família de pegar um empréstimo. Claro que um empréstimo é com a taxa menor que 1%, então a taxa facilitada, que ela traz mais famílias para o programa. Ela é mais atrativa e ela oportuniza a família aí a poder, de fato, estar melhorando sua unidade habitacional, sua moradia, com as reformas que a gente falou aqui agora há pouco, né?
15: E o programa aceita pessoas que estiverem com o nome sujo, negativado por dívida, como cartão de crédito, por exemplo, cheque especial?
14: Numa situação dessa aqui, uma análise de crédito, Mariana, assim, então é importante que as pessoas vão ter que reunir as documentações, né, os documentos com prova em renda e tudo, para que seja feita uma avaliação aí pelo agente financeiro e ela possa estar acessando um financiamento com a taxa facilitada pelo governo do Brasil, pelo governo do presidente Lula, né?
16: Ok, nós conversamos com o ministro das Cidades, Vladimir Lima. Muito obrigado, ministro, por sua entrevista aqui à Voz do Brasil.
14: Obrigado, pessoal.
15: Iniciativas para fortalecer a cultura popular no país.
16: O governo do Brasil entregou hoje 90 equipamentos culturais itinerantes que podem ser adaptados para bibliotecas, estúdios e oficinas de cinema.
15: A entrega foi feita durante a sexta Teia Nacional dos Pontos de Cultura, que contou com a participação do presidente Lula.
17: Um desfile de estandartes representando os estados brasileiros marcou a abertura da sexta Teia Nacional dos Pontos de Cultura em Aracruz, no Espírito Santo. Depois de um intervalo de 12 anos, o evento foi retomado, reunindo agentes culturais, coletivos, mestres e mestras das culturas populares, povos tradicionais, representantes da sociedade civil e gestores públicos. A iniciativa faz parte do Cultura Viva, programa criado criado há 22 anos para movimentar o setor. A ministra da Cultura, Margarete Menezes, destacou os avanços do setor nos últimos 3 anos.
18: Tem em torno de 400 milhões sendo aplicados por ano na produção cultural de base comunitária. E nós passamos nessa gestão para 23.121 iniciativas fomentadas até agora.
17: Durante o evento, foram distribuídas placas de identificação aos pontos de cultura. Todos os mais de 16 mil pontos certificados em todo o país vão receber o material. Uma outra entrega feita em Aracruz foi a de 90 unidades dos Movicéus. Os Movicéus são equipamentos culturais itinerantes, adaptados com biblioteca, estúdio audiovisual, recursos tecnológicos, material para oficinas e cinema ao ar livre. Essa estrutura permite que municípios desassistidos possam ter acesso a atividades culturais. O presidente Lula destacou a importância do investimento em cultura.
6: O investimento em cultura movimenta uma indústria potente, estimula a economia, transforma vidas e cidades. Por isso, a cultura será sempre prioridade no nosso governo. Contará sempre com políticas públicas capazes de ajudá-la a exercer todo o seu potencial simbólico e econômico.
17: Para celebrar a cultura nacional, foram assinadas portarias que regulamentam a Rede Nacional de Mestras e Mestres das Culturas Tradicionais e Populares e o Programa Festejos Populares do Brasil. Também foram assinados o Decreto de Renovação do Conselho Nacional de Política Cultural e o Decreto que cria a Política Nacional para as Culturas Tradicionais e Populares. De Aracruz, no Espírito Santo, Luana Cara.
16: Em Aracruz, o presidente Lula entregou 12 micro-ônibus do programa Agora Tem Especialistas Caminhos da Saúde e 11 vans do Programa Especial de Saúde do Rio Doce.
15: Os micro-ônibus são equipados com ar-condicionado e plataformas de acessibilidade e beneficiam 12 municípios capixabas.
16: Eles vão fazer o transporte sanitário seguro e gratuito de pacientes do SUS que precisam se deslocar para outras cidades para realizar consultas, exames, tratamentos especializados e procedimentos de média e alta complexidade.
15: Já as vans foram entregues para 11 municípios e serão utilizadas no transporte de pacientes para consultas, procedimentos e cirurgias fora do domicílio.
16: Seja como transporte de pessoas ou movimentação de cargas, as hidrovias do Brasil funcionam como principal acesso em diversas regiões.
15: E hoje o governo fez um balanço de ações desenvolvidas pela Secretaria Nacional de Hidrovias e Navegação, criada há 2 anos.
19: Mais hidrovias para transporte de pessoas e produtos pelo país. Essa é uma das metas alcançadas pelo Ministério de Portos e Aeroportos. Esse modal cresceu mais de 12% entre 2024 e 2025. O ministro da pasta, Tomé Franca, ressaltou as vantagens que esse tipo de transporte oferece.
20: Que as hidrovias é um caminho seguro para que a gente possa reduzir o custo logístico, que a gente possa fazer a integração do desenvolvimento regional. Nós vivemos num país que são vários Brasis e as regiões do Nordeste, do Norte, da Amazônia, ela precisa das hidrovias para o seu desenvolvimento. E finalmente, um transporte que é sustentável, um transporte que preserva o meio ambiente.
19: O Ministério de Portos e Aeroportos apresentou também um planejamento que prevê leilões para concessão de 6 hidrovias no primeiro semestre de 2027 em diferentes regiões do país. Entre os trechos incluídos no plano estão os rios Paraguai, Madeira, Tocantins e Tapajós. Já no segundo semestre deste ano está previsto o leilão de concessão de um trecho do São Francisco. O secretário nacional de Hidrovias e Navegação, Otto Bourlier, destaca que as hidrovias devem ajudar a vida de quem vive perto dos rios.
21: Ribeirinhos, pescadores, indígenas, ou seja, a população que muitas vezes não tem acesso de forma em longo prazo de serviços públicos. Então é uma agenda de Estado que a gente está iniciando agora, em que a gente vai trazer ganhos sociais, ganhos logísticos e ganhos ambientais.
19: Desde 2023, 1 bilhão e 500 milhões de reais foram investidos para fortalecer a navegação no país. Só neste ano, a previsão é de um investimento total que supera 500 milhões de reais. Com locução de Raquel Mariano, reportagem Márcia Fernandes.
16: De janeiro a abril deste ano, o Brasil registrou a melhor movimentação da história nos aeroportos, ultrapassando os 44 milhões de passageiros.
15: Um crescimento de 7,6% na comparação com o mesmo período do ano passado.
16: A aviação doméstica com voos pelo país registrou mais de 33 milhões de viajantes.
15: De acordo com o Ministério do Turismo, o fortalecimento de destinos domésticos contribui para o cenário.
16: E essas foram as notícias do Governo do Brasil.
15: Uma realização da Secretaria de Comunicação Social da Presidência da República.
16: Com produção da empresa Brasil de Comunicação.
15: Fique agora com as notícias do Poder Judiciário e do Congresso Nacional. Boa noite.
16: Boa noite para você e até amanhã.
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1: STF valida lei que reduziu área protegida no Pará para viabilizar ferrogrão.
22: STJ identifica tentativa de fraude com comandos ocultos em petições e determina a apuração dos casos.
1: Presidente do TSE defende a atuação contra o uso abusivo da inteligência artificial nas eleições.
22: Boa noite, eu sou Marcela Luiz.
1: E eu sou Walter Lima.
22: O Supremo Tribunal Federal declarou constitucional a lei que autorizou a redução de área protegida no Pará para viabilizar a construção da Ferrogrão, ferrovia projetada para ligar o norte do país ao Mato Grosso.
1: A ação foi apresentada pelo PSOL contra uma lei de 2017. A legenda sustentava que a Constituição exige a edição de lei formal para a redução de áreas protegidas.
22: No julgamento, prevaleceu o entendimento do relator ministro Alexandre de Moraes. Segundo ele, não houve irregularidade no processo legislativo nem retrocesso ambiental, já que a construção da ferrovia continua condicionada à obtenção de todas as licenças solicitadas pelos órgãos competentes.
1: O plenário também aderiu à proposta de autorizar o Poder Executivo para compensar por decreto a área de retirada do parque.
22: STJ detecta uso de prompt injection em processos e anuncia medidas de segurança e responsabilização dos envolvidos.
1: O mecanismo tenta manipular sistemas de inteligência artificial por meio de comandos invisíveis, inseridos em documentos judiciais. Tiago Gomide.
23: O Superior Tribunal de Justiça informou ter identificado petições com técnicas de prompt injection usadas para enganar modelos de inteligência artificial com comandos ocultos. Segundo o presidente da corte, ministro Herman Benjamin, o sistema STJ Logos possui barreiras de segurança capazes de neutralizar as tentativas de fraude. O tribunal determinou que os casos sejam certificados nos autos e anunciou a instauração de inquérito policial e procedimento administrativo para apurar responsabilidades criminais e disciplinares de advogados e escritórios eventualmente envolvidos.
22: Presidente do TSE defende atuação contra o uso abusivo da inteligência artificial nas eleições.
1: A declaração do ministro Nunes Marques foi feita durante a abertura do seminário Seta Debate. Mariana Fabre.
24: O presidente do TSE, ministro Nunes Marques, afirmou que o uso de inteligência artificial para enganar eleitoras e eleitores ou para atacar o sistema eleitoral não deve ser tolerado. Para ele, o avanço tecnológico que interfere na vontade popular deve ser respondido com inteligência democrática. O ministro lembrou que o uso irregular de IA, que viola as normas eleitorais, pode ser enquadrado como uso indevido dos meios de comunicação e até como abuso de poder político ou econômico.
22: Moradores da Ilha do Marajó recebem serviços básicos de cidadania.
1: Esse foi o quarto dia de itinerância da Justiça do Trabalho. Luma Soares.
25: Movimentação intensa aqui em Breves, escolas lotadas e pátios cheios de moradores em busca de justiça, cidadania e saúde. Mesmo na reta final, as ações da Justiça do Trabalho não param. Hoje, o TRT da 8ª Região deu curso de Libras para profissionais de instituições públicas e inaugurou uma biblioteca temática com doação de livros infantis. O mutirão do Justiça Itinerante é coordenado pelo CNJ com mais de 50 entidades parceiras. Os atendimentos gratuitos em breve, Esportel e Melgaço, vão até amanhã, sexta-feira, dia 22.
5: Após a ação do MPF e de órgãos parceiros, IBGE lança censo da população em situação de rua em Belém, no Pará.
1: Os dados vão servir para a criação de políticas públicas para essa população. Tatiana Castro.
7: Segundo dados do CadÚnico contabilizados até 2025, em Belém existem 1.952 pessoas em situação de rua. No entanto, por estarem desvinculados da rede assistencial básica, uma grande parcela desses cidadãos sequer constava nos registros oficiais da Prefeitura. Após a ação do MPF e de órgãos parceiros, o IBGE lançou o portal oficial da pesquisa, que vai reunir os dados coletados.
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5: Uma boa noite.
1: E até amanhã.
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10: Eu sou Paula Groba.
11: E eu sou Ricardo Nakaoka.
10: E estes são os destaques de hoje do Jornal do Senado, que começa agora.
11: Congresso derruba vetos e libera recursos federais para pequenos municípios endividados com a União.
10: Sugestão legislativa prevê isenção de imposto de renda para militares.
11: Chega ao Congresso medida provisória que cria crédito de 30 bilhões para taxistas e motoristas de aplicativo trocarem de carro.
10: Boa noite.
11: Boa noite.
10: O Congresso derrubou os vetos do presidente Lula que impediam municípios com até 65 mil habitantes, mesmo endividados com a União, de receber recursos federais.
11: Com a decisão, essas cidades voltam a ter acesso a verbas de programas do governo e de emendas parlamentares. Os detalhes com o repórter Márcio Maturana.
12: Municípios com até 65 mil habitantes que estejam inadimplentes com a União poderão firmar convênios e receber recursos federais por meio de programas e emendas parlamentares. Isso porque senadores e deputados derrubaram os vetos do presidente Lula a quatro dispositivos da Lei de Diretrizes Orçamentárias, em sessão conduzida pelo presidente do Congresso, Davi Alcolumbre.
26: Vossas Excelências sabem que cerca de 90% dos municípios brasileiros, exatamente 92%, possuem menos de 165 mil habitantes. Também é do conhecimento de Vossas Excelências e de todos que o atual quadro de desafios orçamentários e fiscais que as prefeituras por todo o país têm enfrentado para implementar políticas públicas e, por isso, neste cenário, esta sessão congressual, com esta pauta previamente estabelecida, esta deliberação é de extrema importância para que os pequenos municípios brasileiros possam ter acesso aos convênios.
12: Segundo Davi, a medida pode beneficiar mais de 3 mil municípios brasileiros. Ele disse que a derrubada desses vetos atende a um pedido de prefeitos feito durante a 20ª Marcha à Brasília em defesa dos municípios.
10: E pedidos pela instalação da CPMI do Banco Master marcaram a sessão do Congresso Nacional nesta quinta-feira. Parlamentares da base e da oposição defenderam a investigação de negociações suspeitas envolvendo a instituição financeira.
11: O presidente do Congresso, Davi Alcolumbre, afirmou que a leitura dos requerimentos para a criação de CPMIs é prerrogativa da presidência, conforme o regimento do Senado. Ele destacou que a sessão foi convocada para analisar vetos presidenciais relacionados a repasses a municípios inadimplentes.
26: Em resposta à questão de ordem levantada por vários parlamentares na sessão do Congresso de hoje, que requereram a leitura do requerimento de criação da Comissão Parlamentar Mista de Inquérito, a presidência esclarece que as matérias do expediente serão objeto da leitura a juízo do presidente. Portanto, o momento da leitura é um ato discricionário da presidência da mesa do Congresso Nacional.
10: Comissão de Educação do Senado debateu os impactos da militarização das escolas públicas brasileiras.
11: Pesquisadores, representantes de entidades educacionais e estudantes criticaram a presença de agentes militares na gestão escolar e defenderam mais investimentos em políticas educacionais. Repórter Henrique Nascimento.
3: Segundo os participantes, ainda não existem evidências conclusivas de que a militarização melhore o desempenho escolar. A presidente da Comissão de Educação, senadora Tereza Leitão, do PT de Pernambuco, afirmou que especialistas defendem avaliações mais rigorosas sobre os impactos pedagógicos e sociais das escolas cívico-militares.
4: Há um conjunto de setores e segmentos da sociedade que tem alertado para a ausência de evidências conclusivas que associem a militarização à melhoria consistente da aprendizagem, defendendo avaliações rigorosas sobre seus efeitos pedagógicos, sociais e financeiros.
3: O professor da USP, Salomão Barros Ximenes, afirmou que entidades ligadas à ONU demonstram preocupação com esse modelo.
6: Todos condenam o Brasil pelo processo de expansão da militarização. Na verdade, nos dá vergonha, né? Essa é a verdade. Nos dá vergonha que o Brasil esteja se inserindo gradativamente num rol bastante pequeno de países que militarizam escolas como política institucional.
3: O tema também está em debate no Senado. Projetos em análise pelos senadores defendem o fortalecimento das escolas cívico-militares e a criação de uma frente parlamentar sobre o tema.
10: E militares das Forças Armadas podem ganhar isenção do imposto de renda.
11: Uma sugestão legislativa aprovada pela Comissão de Direitos Humanos e Legislação Participativa avançou no Senado com essa proposta. Repórter Rodrigo Rezende.
9: Uma sugestão legislativa que será agora analisada no Senado como projeto de lei isenta os militares do pagamento do imposto de renda. O relator da sugestão na Comissão de Direitos Humanos e Legislação Participativa, senador Hermes Klan, do PL de Santa Catarina, afirmou que os militares merecem o benefício pelas condições diferenciadas do trabalho.
13: O militar não cumpre jornada de trabalho ordinária, não percebe horas extras nas mesmas bases dos seletistas e estatutários civis, não tem direito de greve, está sujeito a regime disciplinar próprio que pode importar privação da liberdade e pode ser convocado a qualquer tempo para o cumprimento da missão.
9: O projeto também beneficiaria os militares das chamadas forças auxiliares, como bombeiros e policiais militares estaduais e distritais. De acordo com a Hermes Klan, os efeitos financeiros da medida deverão ser debatidos nas comissões temáticas do Senado.
10: A Comissão de Assuntos Sociais aprovou a inclusão da vacina nonavalente contra o HPV no Calendário Nacional de Imunização do SUS.
11: Essa vacina amplia a proteção contra o câncer de colo de útero e diversos outros tipos da doença. Repórter Patrícia Oliveira.
14: A proposta amplia a cobertura vacinal contra o HPV, o papiloma vírus humano, que está relacionado principalmente a casos de câncer de colo do útero, além de diversos tumores nas regiões genitais. O Programa Nacional de Imunizações já oferece a quadrivalente, que protege contra 4 subtipos do HPV. A inclusão da vacina nonavalente busca aumentar essa proteção. A autora do projeto, a senadora doutora Eudócia, do PSDB de Alagoas, afirmou que a implementação da vacina pelo SUS custará menos ao governo federal do que as despesas com a doença.
18: Enquanto que a quadrivalente protege a mulher 70%, contra o vírus HPV, a nonavalente protege 90%. Nós iremos economizar 3,8 bilhões de reais em um único ano, porque nós não teremos as mulheres com câncer de colo de útero.
14: Se não houver pedido para votação no plenário, a matéria segue para a Câmara dos Deputados.
10: E motoristas de táxi e de aplicativos poderão ter acesso a uma nova linha de crédito para trocar de carro ou comprar o primeiro veículo próprio.
11: O Congresso Nacional vai analisar a medida provisória que destina 30 bilhões de reais ao financiamento de automóveis de até 150 mil reais, com critérios de sustentabilidade ambiental, social e econômica. Repórter Alexandre Campos.
27: Pelo texto da MP editada pelo Executivo, os beneficiários terão carência de 6 meses para o início do pagamento das prestações e de 6 anos para quitar o empréstimo. Os juros serão diferenciados para as mulheres de 11,5% ao ano, enquanto que para os homens de 12,6%. O governo vai destinar 30 bilhões de reais para o programa e exigir das montadoras que a ele aderirem a obrigação de conceder um desconto mínimo de 5% para os motoristas. Ao lembrar que depois da pandemia muitas pessoas optaram por se deslocar por meio de transporte individual compartilhado, o senador Rogério Carvalho, do PT de Sergipe, elogiou a iniciativa do governo.
2: O governo acerta ao atender milhões de trabalhadores brasileiros e brasileiras que trabalham nesta área, dando uma condição semelhante a outros trabalhadores e outros segmentos da economia que têm acesso a crédito, que têm estímulo para poder melhorar a sua condição de trabalho e melhorar a sua renda.
27: Também do PT, o senador Camilo Santana, representante do Ceará, lembrou que a MP vai beneficiar ainda os motoristas que, por não terem carro próprio, alugam veículos para transportar os passageiros pelas ruas do Brasil.
15: A iniciativa pode beneficiar cerca de 1,4 milhão de trabalhadores brasileiros, homens e mulheres que acordam cedo, enfrentam trânsito, insegurança, jornadas exaustivas e que muitas vezes comprometem boa parte da renda no aluguel de um carro para poder trabalhar.
27: De acordo com a medida provisória, quem aderir ao programa poderá incluir no valor das prestações os gastos com seguro e equipamento de segurança do veículo, desde que não ultrapassem 10% do valor do carro. Antes de ser votada pelos plenários da Câmara dos Deputados e do Senado, a MP será discutida por uma comissão mista de deputados federais e senadores.
11: Com edição de Paula Groba e trabalhos técnicos de João Lira, o Jornal do Senado fica por aqui. Acompanhe agora as notícias da Câmara dos Deputados. Boa noite.
10: Boa noite e até amanhã.
0: Jornal Câmara dos Deputados. Congresso derruba veto que proibia repasse a municípios inadimplentes.
16: Deputados tornam crime o aumento abusivo de preços dos combustíveis.
0: Hugo Mota destaca a atuação da Câmara no enfrentamento ao feminicídio.
16: Plenário muda regras para atuação dos órgãos de fiscalização ambiental.
0: Boa noite. Os deputados aprovaram um projeto que altera a legislação ambiental para impedir a suspensão de empreendimentos rurais sem notificação dos órgãos de fiscalização. Saiba mais detalhes sobre a proposta com o repórter Antônio Vital.
17: O plenário da Câmara aprovou o projeto que altera a lei dos crimes ambientais para proibir o embargo de empreendimentos rurais com base exclusivamente em ferramentas de detecção remota, como imagens de satélite que apontem desmatamento. O projeto apresentado pelos deputados Lúcio Moschini, do PL de Rondônia, e Zé Adriano, do PP do Acre, estabelece novas regras para a atuação dos órgãos de fiscalização ambiental. Na prática, antes da aplicação de medidas mais severas, como embargos ou paralisação de atividades, o autuado deverá ser notificado e ter prazo razoável para apresentar esclarecimentos quanto à infração tiver sido identificada apenas por monitoramento remoto. O texto aprovado também determina que, se for constatado dano ambiental, a fiscalização poderá adotar medidas administrativas cautelares para impedir o agravamento desse dano ou para garantir a recuperação ambiental. Mas essas medidas não poderão ser utilizadas para antecipar punições aos empreendimentos. Relatora da proposta, a deputada Marussa Boldrin, do Republicanos de Goiás, argumentou que a proposta fortalece o direito à ampla defesa e ao contraditório, sem retirar o poder de fiscalização dos órgãos ambientais. Para ela, imagens de satélite não podem substituir o direito de defesa e até fumaça de fogão a lenha pode ser confundida com queimada. O autor da proposta, Lúcio Moschini, disse que o objetivo é apenas garantir o direito de defesa antes do embargo do empreendimento.
19: Nós queremos que o satélite continue fiscalizando, sim. Antes, porém, que dê o direito de defesa ao produtor rural. Detectou? Perfeitamente. Então notifique o produtor. O ônus da prova hoje é todo do produtor. O satélite não sabe se você tem uma licença de desmatamento. O satélite não sabe se houve uma tempestade e caiu uma árvore, mas o que o satélite faz, através de IA, é embargar.
17: A deputada Marina Silva, da Rede de São Paulo, ex-ministra do Meio Ambiente, disse que o projeto dificulta medidas imediatas de proteção em áreas remotas e pode colocar fiscais de órgãos ambientais em risco.
20: O que estão querendo é voltar ao tempo da impunidade. Não é para corrigir injustiça. Injustiça é expor o fiscal do IBAMA, do ICMBio, aí para uma operação corpo a corpo e ser recebido com bala por pessoas que invadem, que fazem grilagem em terra pública, em terra indígena, em área do governo federal. Isso sim é injustiça. A justiça é usar a tecnologia.
17: O projeto que proíbe o embargo de empreendimentos rurais com base apenas em infrações detectadas por imagens de satélite seguiu para análise do Senado. Da Rádio Câmara de Brasília, com informações de Daniela Lessa, Antônio Vital.
16: Nilton Tato, do PT de São Paulo, critica iniciativas apoiadas pela Frente Parlamentar da Agropecuária. Ele afirma que os projetos defendidos podem fragilizar mecanismos de proteção ambiental, favorecer mudanças em áreas de conservação e enfraquecer o combate ao desmatamento ilegal.
1: No entendimento de Nilton Tato, parte da bancada ruralista adota posições contraditórias ao apoiar compensações por perdas climáticas, enquanto, por outro lado, defende medidas que agravam a crise ambiental.
5: Educação.
16: O plenário da Câmara aprovou novas regras para reajuste do piso nacional dos professores do ensino básico público. Quem tem mais detalhes sobre o tema é a repórter Daniela Lessa.
7: A Câmara dos Deputados aprovou a medida provisória que altera as regras de atualização do piso salarial nacional dos professores da educação básica.

0: Pela regra antiga, o reajuste de 2026 seria de apenas 0,37%. Já com a nova fórmula, o aumento ficará em 5,4%, com ganho real acima da inflação. Relatora da proposta, a senadora professora Dorinha Seabra, do União Brasil de Tocantins, argumentou que a medida busca garantir valorização dos profissionais da educação sem provocar mudanças bruscas nas contas de estados e municípios. Outra mudança aprovada amplia o alcance da política para incluir professores contratados por tempo determinado, ponto defendido pela deputada Maria do Rosário, do PT do Rio Grande do Sul.
1: Não há professores de primeira ou de segunda categoria na escola. Nós queremos concursos públicos, mas ao mesmo tempo reconhecemos que ao longo dos últimos anos, praticamente 50% do efetivo dos educadores e educadoras das escolas públicas são de professores com contrato emergencial.
0: O deputado Wildo Rocha, do MDB do Maranhão, destacou que a proposta iguala a remuneração de professores do ensino infantil e fundamental.
2: Isso aqui agora, os professores do magistério serão tratados todos iguais, professor do ensino infantil, professor do ensino fundamental, todos serão tratados igualmente. Agora, até mesmo os professores contratados por tempo determinado. Todos terão o mesmo piso salarial.
0: O deputado Kim Kataguiri, do Missão de São Paulo, votou contra a proposta, argumentando que o atual piso salarial do magistério ainda não é pago corretamente em muitos municípios.
3: Que os tribunais de contas apontam que mais de 80% já não paga o piso atual. Aí o Congresso Nacional, sem fazer nenhum sacrifício próprio, porque dinheiro não falta, o que falta é cortar na carne do próprio Congresso, dos privilégios, inclusive dos próprios parlamentares, para de fato ter esse recurso para os municípios e para os estados.
0: A medida provisória, que altera as regras do piso salarial nacional dos professores da educação básica, seguiu para análise no Senado. Da Rádio Câmara de Brasília, Daniele Lessa.
4: Segurança Pública. Paulo Marinho Júnior, do PL, critica a situação da segurança pública em Caxias, apontada por ele como a cidade mais violenta do Maranhão. O deputado questiona a ausência de representantes do Judiciário, do Ministério Público e da Polícia Federal em audiência pública realizada no município sobre o tema.
5: Paulo Marinho Júnior afirma que agentes de outros estados têm sido mais eficientes no combate ao crime do que as forças de segurança do Maranhão. Ele ainda cobra esclarecimentos sobre denúncias de atuação do crime organizado e a possíveis irregularidades envolvendo agentes públicos de Caxias.
4: Presidência. O presidente Hugo Mota ressaltou a atuação da Câmara com a aprovação de mais de 70 propostas para fortalecer políticas de enfrentamento ao feminicídio e à violência contra as mulheres. A reportagem é de Luiz Gustavo Xavier.
6: O presidente da Câmara, Hugo Mota, destacou que desde a assinatura do Pacto Nacional Brasil contra o Feminicídio, os deputados aprovaram um conjunto de 73 propostas voltadas ao enfrentamento da violência contra a mulher e ao combate ao feminicídio no país. A declaração foi feita durante cerimônia, que marcou 100 dias da iniciativa, ao lado do presidente Luiz Inácio Lula da Silva e de autoridades dos três poderes.
7: O feminicídio é um flagelo que nos envergonha como nação. Mas a união entre os poderes demonstrada neste pacto e a determinação do Parlamento brasileiro em legislar com rigor e sensibilidade apontam o caminho para que em um futuro próximo nenhuma cidadã precise temer por sua vida apenas pelo fato de ser mulher.
6: Hugo Mota reforçou que a Câmara tem priorizado medidas de prevenção, proteção e acolhimento às mulheres vítimas de violência. Entre as iniciativas citadas está o programa Antes que Aconteça. A proposta prevê a implantação de salas lilás, casas-abrigo e a atuação de defensoras populares capacitadas em direito das mulheres.
7: A iniciativa contempla a implantação de salas lilás, casas-abrigo e a atuação de defensoras populares, lideranças comunitárias capacitadas em direitos das mulheres. A educação também será um dos pilares desse esforço, porque é assim que transformamos o país. a partir da base.
6: A coordenadora da bancada feminina, deputada Jaque Rocha, do PT do Espírito Santo, destacou os avanços na legislação brasileira, desde a assinatura do Pacto Nacional Brasil de Enfrentamento ao

0: feminicídio.
1: Para nós é um motivo de muito orgulho nesses 100 dias, mostrar o tamanho da colaboração do Poder Legislativo, também junto aos outros poderes, Poder Executivo e Judiciário, de que nós temos aqui uma bancada comprometida a colocar as mulheres como protagonistas e prioridades.
0: O presidente da Câmara mencionou ainda projetos aprovados recentemente pela Casa, que já se transformaram em lei, como o uso da tornozeleira eletrônica por agressores e a tipificação da violência vicária e do vicaricídio. A Câmara também aprovou a quebra de sigilo bancário em ações de alimentos, quando houver suspeita de ocultação de patrimônio, entre outras propostas. Da Rádio Câmara de Brasília, Luiz Gustavo Xavier.
2: Política. Leonardo Monteiro, do PT de Minas Gerais, registra a cassação do prefeito de Governador Valadares, Coronel Sandro. O deputado afirma que a decisão ocorreu após denúncias de irregularidades em contratos da área da educação, incluindo transporte escolar e aquisição de kits para estudantes.
3: Leonardo Monteiro parabeniza a atuação da Câmara Municipal e de lideranças políticas de Governador Valadares para dar continuidade ao processo. Para o deputado, a votação que resultou na cassação representa um esforço de enfrentamento à corrupção no município mineiro.
2: Votação. Deputados e senadores derrubaram o veto presidencial à proibição de que municípios inadimplentes recebam recursos federais. A repórter Silvia Munhato acompanhou sessão do Congresso e tem outras informações.
4: O Congresso Nacional derrubou 4 vetos do Executivo à Lei de Diretrizes Orçamentárias de 2026 para permitir repasse de recursos federais para obras de estados e municípios e para convênios com municípios que estão inadimplentes. A sessão também foi marcada por pedidos de parlamentares por uma CPI mista sobre o Banco Master. 2 dispositivos mantidos na LDO prevêem recursos para obras de rodovias estaduais e municipais destinadas à integração de modais de transporte ou escoamento produtivo, e para despesas relativas à malha hidroviária. Mas o Executivo argumentou que os recursos federais não poderiam custear despesas locais. Outro dispositivo permite a doação de bens, valores ou benefícios pela administração pública em período eleitoral, mas o governo federal alegou que a medida é inconstitucional. Também foi mantido o dispositivo que permite convênios com municípios de até 65 mil habitantes que estão inadimplentes. Apesar dos vetos iniciais, vários parlamentares que apoiam o governo declararam que votariam contra apenas o dispositivo sobre doações em período eleitoral. Foi o que disse o deputado Chico Alencar, do PSOL do Rio de Janeiro.
5: Porque ele permite a compra de votos. Na verdade, você poder doar em período eleitoral bens, uma série de equipamentos, utilitários, benesses para a população, significa descumprir a lei eleitoral, que tem essa vedação muito sadia.
4: A deputada Bia Kicis, do PL do Distrito Federal, defendeu a derrubada dos vetos porque eles estariam prejudicando a população.
6: Para impedir o escoamento da produção, para impedir que aquelas pessoas que moram nos rincões mais distantes do nosso país, as pessoas mais simples, pobres, vulneráveis, miseráveis, não tenham acesso à produção.
4: No início da sessão, vários deputados e senadores pediram ao presidente do Congresso Nacional, senador Davi Alcolumbre, do União do Amapá, que lesse requerimentos de abertura de CPIs mistas para investigar denúncias relacionadas ao caso do Banco Master. Um dos que pediu a CPI foi o senador Flávio Bolsonaro, do PL do Rio de Janeiro, que aparece em conversas gravadas com o dono do Banco Master, Daniel Vorcaro. Nas conversas, ele busca recursos para o financiamento do filme sobre seu pai, o ex-presidente Jair Bolsonaro.
7: Do outro lado está o filme do presidente Bolsonaro, que recebeu investimento privado de alguém que na época não tinha absolutamente nada que pudesse desabonar a sua conduta, inclusive premiado, as suas empresas premiadas como exemplo de compliance. Esse lado não tem nada de errado. E é por isso, presidente, que a gente precisa urgentemente dessa CPMI.
4: O deputado Lindbergh Farias, do PT do Rio de Janeiro, disse que o senador poderia aproveitar a tribuna para responder os questionamentos sobre sua relação com Vorcaro.
8: O senhor foi visitar ele um dia depois que ele sai da prisão com tornozeleira eletrônica? Quer dizer que não sabia dos envolvimentos dele? Vossa Excelência não sabia da aplicação do Rio Previdência, governado pelo seu partido? no seu estado, pelo PL, Cláudio Castro, 970 milhões.
4: O senador Davi Alcolumbre ouviu as reivindicações, mas indeferiu os pedidos, afirmando que a decisão sobre o aumento da leitura dos requerimentos de CPI é da presidência. Da Rádio Câmara de Brasília, Silvia Minhato.
3: Economia. A Câmara aprovou projeto encaminhado pelo governo que pune com prisão aumento injustificado no preço dos combustíveis. O repórter Antônio Vital acompanhou a votação e tem mais informações.
9: A Câmara dos Deputados aprovou o projeto do governo que prevê pena de 2 a 4 anos de prisão, além de multa, para quem aumentar sem justa causa o preço de combustíveis, considerados bens de utilidade pública. A proposta altera a lei dos crimes contra a ordem tributária, econômica e contra as relações de consumo. O projeto considera sem justa causa o aumento de preços que não tenha relação com a elevação dos custos de produção, distribuição e importação dos combustíveis. As penas poderão ser aumentadas até a metade se o aumento injustificado ocorrer durante calamidade pública ou crise de abastecimento. Para apurar a existência do crime, o Ministério Público deverá firmar acordos de cooperação com o Conselho Administrativo de Defesa Econômica, o CAD. A proposta original do governo previa pena de até 5 anos de prisão, que foi reduzida para 4 pelo relator, deputado Merlong Solano, do PT do Piauí, após negociação com os diversos partidos. De acordo com a justificativa do governo, os combustíveis possuem importância estratégica para o funcionamento da economia e a proposta corrige uma lacuna legal nas relações de consumo. O projeto foi criticado por deputados da oposição. Para o deputado Kim Kataguiri, do Missão de São Paulo, criminalizar o aumento de preços vai provocar desabastecimento de gasolina e óleo diesel. Já o deputado Lafayette de Andrada, do PL de Minas Gerais, diz que já existem instrumentos administrativos para penalizar quem aumentar os preços para ferir a concorrência e o consumidor.
10: Nós entendemos que é um projeto inócuo. Está criando, na prática, mais uma possibilidade de incriminar posto de gasolina, de prender dono de posto. Hoje, nós já temos um sem número de leis que defende a liberdade econômica, que defende o consumidor, que dá um conjunto de ferramentas para o Ministério Público, para a Polícia Federal, que na prática, no mundo real, no dia a dia, vai chover no molhado, porque as ferramentas já estão aí.
9: O relator Merlong Solano defendeu a necessidade de punir empresários que aumentarem preços sem justificativa. Segundo ele, foram registrados aumentos abusivos e injustificados mesmo depois das medidas adotadas pelo governo desde o início da guerra entre os Estados Unidos e o Irã.
11: A gente está tendo aí um subsídio para o setor de R$3 por cada litro. Ainda assim, se mantiveram os aumentos. Diante deste quadro, da persistência do setor de combustível em elevar seus preços de maneira injustificada, porque o Brasil só consome de gasolina importada 15% de toda a sua demanda. De óleo diesel, a parte importada só chega a 30% de todo o nosso consumo.
9: O projeto do governo, que prevê pena de 2 a 4 anos de prisão para quem aumentar sem justa causa o preço de combustíveis, seguiu para análise do Senado. Da Rádio Câmara de Brasília, Antônio Vital.
3: Transportes.
2: Ricardo Aires, do Republicanos do Tocantins, denuncia a precariedade e a curta durabilidade de pontes estratégicas na região norte. Ele cita como exemplo a ponte sobre o rio Araguaia, que liga seu estado ao Pará, interditada com menos de 15 anos de uso e prejuízo de R$76 milhões.
3: Outro caso citado pelo deputado ocorre em Pedro Afonso, onde uma ponte de R$100 milhões, entregue em 2014, está parcialmente interditada. Ricardo Aires exige a atuação imediata do TCU para investigar os métodos construtivos e o processo de execução dessas obras.
2: Bebeto, do PP do Rio de Janeiro, pede agilidade na remoção de uma torre de energia que, segundo ele, está impedindo o avanço de obras de duplicação na rodovia Presidente Dutra e a construção de um acesso viário na Baixada Fluminense.
3: Bebeto também cobra providências de órgãos reguladores diante do atraso nas intervenções viárias. Além disso, ele defende a continuidade de obras de mobilidade urbana, incluindo a construção de viadutos considerados estratégicos para reduzir congestionamentos.
2: Termina aqui o Jornal Câmara dos Deputados, com trabalhos técnicos de Everson Urani e apresentação de José Carlos Andrade e Luciana Vieira. Uma boa noite para você.
3: Uma ótima noite. A Voz do Brasil está de volta amanhã. 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Boa noite.
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13: 22 horas e 3 minutos. 10 graus.

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1: Nesta sexta-feira, a previsão é de sol e nuvens em São Borja e toda a fronteira oeste, com temperatura mínima ao redor dos 5 a 7 graus, a máxima com variação de nuvens não passa muito dos 14, mas não há previsão de chuva. No fim de semana, o ar polar perde força, embora ainda o sábado tenha 7, 8 graus pela manhã, à tarde já tem 20 graus com variação de nuvens e períodos de sol. O domingo, com 10 a 22 graus, tem vento sul-sudeste fraco. Na semana que vem, a umidade estará mais presente, inicialmente trazendo muitas nuvens ali na segunda e terça, com chance de garoa esparsa. Quarta-feira tem um salto na temperatura, a gente sai dos 22 da terça para 26, 28 graus na quarta-feira, dia 27. Esse aquecimento antecipa a passagem de uma frente fria, o que ocorrerá entre os dias 28 e 29, período em que pode chover forte, não se descarta temporais em São Borja. E posterior à passagem da frente fria, uma nova massa de ar polar. É isso mesmo, começo de junho, deve ser seco e com baixa temperatura. Da METS Meteorologia, Stael Cias.
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2: Muito bem, muito bem. A partir de agora você vai ficar na companhia aqui do Show da Noite até 23h45, né? Você acompanha a Voz do Brasil, antes o pastor José de Moraes trazendo uma palavra amiga. E o programa das 18 até as 20 horas, o programa do Laudelino Entardecer na Querência. E a partir de agora, então, você fica com o Show da Noite aí. Temperatura aqui marcando 10 graus, a hora certa, 22h06. Como é que foi o seu dia? Foi bom? O meu foi ótimo. Então, assim nós começamos o Show da Noite, trazendo muita música e o pessoal participando, interagindo e pedindo a música. Aqui a gente vai tocando, que nem a dona Eva Reis, né? Que já pediu a sua música. Ela quer ouvir Amado Batista, isto? Carta sobre a Mesa. Então vamos começar com essa, para dona Eva Reis aí no bairro do Paraboi. Também a Giza Teixeira aí no perto do SESB, né? Sempre escuta na programação. Um abraço a Giza Teixeira. Também o seu Érico Pedroso no Paraboi. A dona... quem mais aqui? O Paulo Souza e a dona Adelaide aí na Eurico Batista da Silva. E a amiga Maristela, né? Que já tá ligando, hein? A Maristela, a sua mãe, uma turma aí na sua casa, né, Maristela? Vamos começar então o Show da Noite? Bem assim, Amado Batista, Carta sobre a Mesa, Naldo, Bruno e Viola primeiro, Tô Fazendo Falta, Nando Amor de Chocolate, Breno e Caio César, 6 graus abaixo do zero. Participação de Matheus e Caio, é isso? Nair Azevedo, Ele Não Merece. A gente, participação de Paula Matos. Show da Noite, desse jeito.
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5: Muito bem, você na companhia da Rádio Cultura M de São Borja. A hora certa, 22h26. Temperatura marcando 10 graus nesta noite de quinta-feira. Mandando um alô aí para Regina e a Lourdes. Aí, estão escutando a cultura, né? Regina e a Lourdes aí, na, aí no bairro. Na Júlio Trois, é isso? Na Júlio Trois. Tá mandando um alô aí pro Paca. Paca, o Siriri, né? O mesário Siriri. Quem mais? O Casca aí na cabeleira. O amigo Casca, o Jardim Ávila. Vamos trazer música então, deixar de conversa fiada aqui, trazer a música Roberto Miranda, Atração Fatal, vai para Regina e a Lourdes, que estão na escuta da programação nessa noite de quinta-feira. Pediu e a gente roda.
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Roberto Miranda, atração fatal, agora chegando aí pro amigo Barretão e a Dona Marina, né, no, na, na Voz do Canto. Chegando mais música, Vanderlei Rodrigo, Coração Financiado. E São Francisco, Camisa Manchada e Esta Noite como Lembrança. JM, despedida, depois Marcelo Aguiar, Não Dá Pra Fazer Amor Sem Ter Você. E Michel Teló, Fazer Para... como é que é? Para Papai, isto? Com Michel Teló, participação de Sorriso Maroto, isto? Então são as músicas que vão tocar aqui no show da noite desta quinta-feira, 22h31. Chegando o Vanderlei Rodrigo, então, pro Barretão aí, ó.

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2: Muito bem, a hora certa e a temperatura 22:52. Temperatura marcando 10 graus aqui no estúdio da Rádio Cultura. Chegando mais música para você na sua noite de quinta-feira. Alain Aladim, Liguei para Dizer Que Te Amo. Bruno e Marrone, Boate Azul. César e Paulinho, Tijolada, participação de Zé Neto e Cristiano. Zé Henrique e Gabriel, Morro de Saudade.
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0: Obrigado.
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2: 23 horas e 11 minutos. 10 graus.
3: Nesta sexta-feira, a previsão é de sol e nuvens em São Borja e toda a fronteira oeste, com temperatura mínima ao redor dos 5 a 7 graus, a máxima com variação de nuvens não passa muito dos 14, mas não há previsão de chuva. No fim de semana, o ar polar perde força, embora ainda o sábado tenha 7 a 8 graus pela manhã, à tarde já tem 20 graus com variação de nuvens e períodos de sol. O domingo, com 10 a 22 graus, tem vento sul-sudeste fraco. Na semana que vem, a umidade estará mais presente, inicialmente trazendo muitas nuvens ali na segunda e terça, com chance de garoa esparsa. Quarta-feira tem um salto na temperatura, a gente sai dos 22 da terça para 26, 28 graus na quarta-feira, dia 27. Esse aquecimento antecipa a passagem de uma frente fria, o que ocorrerá entre os dias 28 e 29, período em que pode chover forte, não se descarta temporais em São Borja. E posterior à passagem da frente fria, uma nova massa de ar polar. É isso mesmo, começo de junho deve ser seco e com baixa temperatura. Da Metso Meteorologia, está Elcias.
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0: 23:14. 9 graus.
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0: 23:25.
1: 9 graus.
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1: 23 horas e 42 minutos.
2: 9 graus.
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0: Aí, gostou dessa? Ah, boa, combina. É o nosso Caicedo Confidencial, é pra isso, é pra deixar você mais alegre, né? Põe um sorriso aí, né? Olha, 3:00 PM na Caicedo.
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0: Agora vamos fechar aqui o horóscopo falando pra você, Capricórnio, que a tua sexta-feira vai ser um dia difícil. Calma, relaxa, é presságio, é pra você ficar esperto aí, ó. No trabalho tenha cuidado pra evitar acidentes no trabalho, tá? Preste bem atenção aí. Já no amor, seja mais amoroso com as pessoas do seu convívio. Amor é amor, né? O Capricórnio tem que ser amoroso mesmo, atencioso, né? Agora, na saúde, cuide dos problemas respiratórios. Olha que a gente tá vendo vários casos de problemas respiratórios. Então, muito cuidado com esses problemas aí, tá? Número 22 e a cor é rosa. Aquário, vai ser dia bom. No trabalho, bom período para investir em novos ou antigos sonhos. Sabe aquele antigo plano que você tinha? Chegou aquele momento de você colocar em prática, tá? Já no amor, não exija demais dos outros. Vai com calma. Não cobre, né? Amor não se cobra, tá? Aquário, saúde, evite alimentos gordurosos. Número 777 e a cor é marrom. Peixes, olha, peixe, vai ser dia bom. No trabalho, dia de trabalho dentro da rotina, tá? Não vai tá dentro da normalidade. Já no amor, possibilidade de um novo relacionamento. Se é a situação que você está vivendo agora, pode acontecer isso, tá? Uma possibilidade de um novo relacionamento. Saúde, atenção aos problemas circulatórios. Muito cuidado aí na saúde. Número 534 e a cor é verde, peixes. Fechamos aqui os presságios para essa sexta-feira, que daqui a pouco, né? A gente vai invadir a madrugada sexta.
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1: 12:03 agora. É, já estamos invadindo a madrugada da sexta-feira, esse 22 de maio. E aí, como é que tá a tua madrugada de sexta-feira? Aliás, deixa um abraço ao pessoal plantonista. O pessoal já tá aí na madrugada, ligadinho na Caiçara, né? Os amigos aí da vigilância, meu amigo vigilante, porteiro, né? Ô, porteiro. Alô, porteiro. E aí, meus amigos também da área de saúde e a turma da rodagem, né? Que tá aí já também, levando som na Rádio Caiçara, amassando o tapetão, tá no trecho, né, meu amigo? Um grande abraço. E os amigos também dos aplicativos e taxistas, que são parceiros também das informações aqui com a gente, né? Um grande abraço aí, brigadão pela companhia. É, oi, boa noite, sou de Canoas, quero ouvir uma música, como é grande o meu amor por você, verdade? Opa, é a Lucy, ô Lucy, boa música essa aí, né? Daqui a pouco a gente vai rodar aí, o Rei Roberto. E lá na ilha, quem continua ligadinho também é a Jennifer e aquele parabéns aí pra Lubianca, né? Que tá de aniversário ontem, porque agora já é sexta, né? Então parabéns aí pela passagem do aniversário da Lubianca aí. Que estava ligadinha na Caiçara comemorando seu aniversário. Olá, Paulo. Ótimo programa. Obrigado por alegrar nossas noites com belas músicas. Ivanir Luiz, da Cidade Baixa. Ofereço com muito amor e carinho para Adriana Bon, de Imbituba, uma música com Leonardo. Tudo me lembra você. Essa música é linda, hein, ô Ivanir? Rapaz, essa é para conquistar o coração da Adriana mesmo, hein? Agora é 12:05.

0: Essa aí, rapaz, tá aí, né? Não precisa. Paula Fernandes e Vitor e Léo aqui na Caiçara, meia-noite e 20.
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0: Olha quem tá ligadinho aqui, diz que tá na estrada. Tá na estrada aí acompanhando. Tá com busão, né? Na estrada aí. Na escuta da Caiçara. Saindo de Santa Cruz, rumo à Encruzilhada do Sul, é o Volmar, né? Ô, Volmar, temos no trecho aí, temos junto então, né? Um grande abraço aí, boa viagem, saindo de Santa Cruz, rumo à Encruzilhada do Sul, um busão na estrada ao som da Rádio Caiçara, vamos aí, vamos no trecho, temos junto. Quando é meia-noite 21, e você, hein? Já não mandou recado ainda, hein? Manda aquele recado. Ô, Donatílio tá aqui de novo, por que que o Donatílio é o... Fala, Donatílio.
2: Ô, Fanti, é o Donatílio de volta, Fanti.
0: Diga.
2: Bota pra nós aí, Fanti.
0: Que?
2: Baitaca.
0: Tá.
2: Ah, pra, que tá, pra todos os vigilantes aqui do porto aqui, tá, que estão em QAP nessa noite.
0: Ah, fria. Não. Esses guerreiros aí,
2: é
0: né?
2: Nóis.
0: É nóis. É nóis.
2: Donatílio. E um abraço pro Zé. Ô, Zé, um abraço pra ti, Zé. Você que tá no QTH aí, um
0: Eita.
2: Abraço.
0: Essa dupla aí, rapaz, tem que dizer. Não, olha. Não tem jeito. Esses guerreiros da madrugada, aquele abraço aí, né? Enfrentar essa temperatura, aliás. Qual é a temperatura agora, hein? Nós estamos com 10 graus agora. Baixou a temperatura em 10 graus. E a previsão é que a máxima vai chegar a 18 durante o dia desta sexta-feira. Ainda tem uma previsãozinha ali de nebulosidade que pode trazer chuva mais na região norte.
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0: E aí, Lucy, é essa que você queria? Meia-noite 22.

0: 21 para meia-noite. Aí o Zé Ramalho, Entre a Serpente e a Estrela. 21 faltando para uma aqui na Caiçara.
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1: Tô aqui ainda. Tô acompanhando você aqui já na madrugada da sexta, nesse 22 de maio. A temperatura ainda estamos aí em 10 graus. Não baixou muito, mas a sensação deve ser de menos. Com certeza, né? 10 graus agora, sensação lá fora deve ser de bem menos. Quem tá ligadinho aqui já mandando recado também, mas antes que deixa eu falar aqui. Quem mandou um recado pra gente mais cedo, é tanto recado chegando ao mesmo tempo, né? Boa noite, Fante. Um grande abraço pra nossa família Caiçara. É o Cristiano de Cidreira, motorista de aplicativo, levando a Caiçara de carona. Mandando aquele abraço aí pra o nosso grupo aí, os pés molhados. É verdade, os pés molhados. Agora lembrei. Um abraço aí pros pés molhados. É, nosso amigo Cristiano, motor aí de aplicativo, lá em Cidreira aí, sempre ligadinho na Caiçara. Um grande abraço aí. Obrigadão. Continua escolhendo o som da Rádio Caiçara por aí, viu? É, bom dia, Fante. Aqui estamos curtindo a Caiçara e a madrugada fazendo ronda no condomínio Rossi, da Rossi. É, até às 7 horas no bairro Jardim Carvalho. Um abraço, Ademar Liques. Ó, Ademar, grande abraço, guerreiro. Segue aí na sintonia da Caiçara. Boa noite, Fante. Aqui em Uruguaiana, fronteira, olha lá. 7 graus, sensação de 4. Imagina, não sei como é que é a fronteira aí, né? Um ventinho que dói, é aquele derrengue acusco. Debater queixo, né? Um grande abraço aí. Boa noite, Paulo Fante. Manda um abraço aí pros meus colegas, Odair, Shaira e o Didi Galo Cinza, o pessoal de São Borja aí, é o Luciano, né? Grande abraço, Luciano. Um abração para todos vocês aí. É, bom dia, Paulo Fante, tudo bem? A Marlene de Alvorada, por favor, se possível, a música dos atuais, Antes de Ir Embora. Vou tentar, antes de ir embora, colocar a tua música, tá bom, Marlene? Um abraço. Quem mais aqui? Deixa eu ver, tem dois áudios. Depois eu vejo. Manda um áudio, né? De preferência, né? Porque senão fica dois, eu não sei o que tem ali, né?

0: isso aí. Ó, matando saudade aqui no nosso Caiçara Confidencial. E a gente segue por aqui, ó. Lembrando que daqui a pouco você vai ter a companhia do Carlos Roberto aqui no Show da Madrugada. Daqui a pouco o Carlos, aliás, o Carlos já tá por aqui, né? O Carlos tá preparando um chazinho ali, rapaz, pra ficar bem acordado, né? Bem... ô, Carlos, pra ficar bem acordado, né? Já chegou por aqui, a gente tava ali já.
1: Fala, Fanti.
0: E aí, Carlos, como é que tá?
1: Como é que tá, tudo certo?
0: Tudo certinho, rapaz. Tá muito frio lá fora.
1: Cara, tá de congelar, viu?
0: Eita, rapaz.
1: Tá, o bom é que não tem aquele vento, né?
0: Ah, não, se não tem aquele vento, tá tudo bem, então.
1: É, tá frio, mas sem vento.
0: É, aquele vento que faz a sensação ficar mais frio, né? Mas agora você vai ficar em boa companhia. Eu sinto muito, eu teria que ficar contigo aqui, mas eu vou pra casa, viu?
1: Descansar um pouquinho?
0: Descansar um pouquinho aí.
1: Eu vou fazer o meu chazinho aqui, aquele. Porque,
0: é.
1: Rapaz, o bicho pegou pro meu.
0: É, viu só? É. Ó, a gente passa cuidando da saúde da gente justamente porque a gente trabalha com a voz, né?
1: É.
0: Mas mesmo assim, com essas temperaturas aí, a gente fica ainda meio que resfriado, né?
1: É.
0: Então, eu recém tô melhorando, hein?
1: Tu tá melhorando e eu tô começando agora.
0: É, pois é. Então vai lá tomar teu chazinho pra ficar toda madrugada aqui. Olha, então daqui a pouco vamos fechar aqui o Caiçara Confidencial, daqui a pouco o Carlos com vocês no Show da Madrugada.
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você aqui, Rádio Caiçara. Sextou, hein? Sexta-feira, 22 de maio. Bom início do final de semana aí pra você. Muito obrigado aí pela companhia. Depois do Paulo Fante e Carlos Roberto, que faz companhia até as 4 no Show da Madrugada. Manda aí a tua mensagem de voz, mensagem de texto. 999-87-8101. 999-87-8101, pode ser mensagem de voz ou mensagem de texto, tá? Começar aí a madrugada, o Show da Madrugada da Rádio Caiçara com Tudo Me Lembra Você, o Leonardo. Excelente madrugada aí pra você curtindo. Temperatura neste momento, 10 graus, Caiçara.

0: pra você, Hey Jude, aqui no Show da Madrugada com o Zezé de Camargo e Luciano. Agora 1:17, bom dia, 1:17. Manda aí a tua mensagem para 999-87-8101. Já vamos aí com as nossas primeiras participações aqui na Rádio Caiçara, as primeiras participações, Bete Madeira. Tudo bom, Bete? Obrigado aí pela companhia, tá? A Bete Madeira tá em Alvorada, né? Em Alvorada, que legal. Alô, pessoal, em Alvorada. Bete Madeira, Sidero, Carlos Roberto, Roda Roberto Carlos, o amor é mais. E um beijão aí, Bete Madeira. Chazinho de limão e mel. Limão, guaco e limel. Boa, boa. É isso aí. É, Penota Mil, que legal. Beijos aí no coração, tá? Bete Madeira, ao som aí da Rádio Caiçara. Muito obrigado aí pela companhia. É, já já eu tenho aqui atender aos pedidos com o Diego e Vitor Hugo, Beijei a Cura. Fica ligado aí, tá? Meu amigo Douglas, tá curtindo a Rádio Caiçara. O Douglas, né? Valeu, Douglas. Abração aí pra ti.
1: Alô.
0: Opa.
1: É o Donatilho.
0: Ô, Donatilho. Tudo bem?
1: Bota pra nós aí qualquer uma do Gustavo Lima.
0: Tá.
1: Os vigilantes estão a pé, que é a pé total.
0: Que é a pé total. Bom trabalho,
1: faz,
0: hein?
1: Por favor, aí, pra nós.
0: Valeu, valeu. Obrigado aí pela companhia. Deixa eu ver se eu consigo rodar aqui a música do Gustavo Lima. Eu adoro essa música. Retrovisor do Gustavo Lima. Tá bom. Pessoal aí na lida curtindo a Rádio Caiçara. Amigo vigilante, aquele abraço. 1:18.

0: Caissara, bom dia pra você, 1:25, beijei a cura, grande abraço e seja sempre, sempre bem-vindo, tá? Tá, no show da madrugada da Rádio Caissara, o Diego e Vitor Hugo, beijei a cura, Gustavo Lima, retrovisor, abração aí pra nossa audiência. Deolane Bezerra, ela foi presa em operação contra a lavagem de dinheiro do PCC. Marcola, chefe da facção, e também familiares dele, são alvo de investigação, conforme aí a investigação. Ela teria recebido mais de R$1 milhão em esquema para maquiar recursos da organização criminosa. Agora 1:25, temperatura em 10 graus. Alô, bom dia.
1: Bom dia, Carlos Roberto, e bom dia a todos os ouvintes da Rádio Caissara. Queria mandar um alusão e um abraço pro meu sobrinho Eric, que tá de aniversário.
0: Olha aí, parabéns, hein?
1: Minha sobrinha Sara, a minha esposa Hilda e meu amigo Renato. E a todos os ouvintes da Rádio Caissara.
0: Valeu.
1: Um bom dia.
0: Bom dia.
1: Sextou.
0: 1:25. Grande abraço aí. Érico, feliz aniversário. Tudo de bom aí. Grande abraço. Bastante saúde. Bastante dinheiro no bolso. Obrigado aí pela companhia. Tudo de melhor aí na tua vida. Agora 1:26. O Zé Neto e Cristiano. Ela e ela. Aqui, Rádio Caissara.

0: Matias, fazendo uma viagem aqui na Rádio Caiçara, tentei te esquecer.
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0: Ótimo dia, ótima sexta-feira, início do final de semana, sextou, obrigado aí pela companhia, gente boa. Tivemos o Mato Grosso e Matias, tentei te esquecer, o Zeneto e Cristiano, ela e ela. Deixa eu mandar um abração aí também, é pro Bom Dia Carlos, um grande abraço. Luiz Serafim. O Luiz Serafim é o gaúcho de Dom Pedrito, mas ele tá aí na Lomba do Pinheiro, na parada 21, né? O Araçá em Viamão, vigilante e radialista. Grande abraço aí para ti. Bom trabalho aos colegas vigilantes e também uma boa madrugada aos comunicadores de rádios. Que legal. Abraços aí para ti também. Muito obrigado pela audiência. Tem mensagem de voz. Boa noite.
2: Oi, Carlos.
0: Oi.
2: Sapucaia.
0: Tudo bom?
2: Bom dia.
0: Bom dia.
2: Desejar uma ótima sexta-feira.
0: Pra ti também.
2: Um bom programa.
0: Legal, obrigado.
2: E eu gostaria de pedir a música do Gustavo Lima, Noite.
0: Gustavo Lima,
2: certo, obrigado.
0: Certinho, de nada. Tchau, tchau. Grande beijo aí pra ti. Aqui, Rádio Caiçara, no Show da Madrugada. Agora, 26 faltando pras duas.

0: música aí é demais. Fazendo uma viagem lá nos anos 80, mais ou menos 1986, 87. Quatro semanas de amor, Luan Santana. Luan Santana, nada. Luan e Vanessa, aqui na Rádio Caiçara, bom dia.
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Caiçara, bom dia. Agora 15, faltando para as 2, 10 graus a temperatura. Esse é o José Augusto, fui eu, fazendo uma viagem no tempo. Excelente dia, excelente sexta-feira por aí. Friozinho, 10 graus neste momento. Abraços aí aos motoboys, também curtindo aí a Rádio Caiçara. Brigadiano diz ter descoberto farsa na dragagem do Guaíba e é contestado por especialistas. Que é diferente aí do que diz o policial, entendimento técnico refuta a retirada de areia como solução para novos alagamentos. Abraços aí para nossa audiência. Carlos, obrigado aí por alegrar as nossas madrugadas. Eu agradeço aí a tua companhia também. Ótimo programa, tá ótimo programa. Se possível, o amor é mais, deixando aquele beijão todo especial com todo carinho para a rainha, a sua rainha e amada Adriana Bon de Imbituba. E um grande abraço aí, é Evanir Luiz da Cidade Baixa, oferecendo aí para o seu grande amor com todo carinho, curtindo aí a Rádio Caiçara. Muito bom dia, Roberto Carlos, no show da madrugada.

0: maravilhosa essa música na Rádio Caiçara. Excelente madrugada de sexta-feira aí pra você. Agora eu toco soltando pras duas. Temperatura 10 graus, geladinha, madrugada fria, madrugada gelada. E aí, tá trabalhando, tá em casa, de boa, tá no trânsito. Aqui na Ipiranga com a João Pessoa, trânsito bem calminho, bem tranquilo. E nas rodovias, por onde você está passando, tá tudo calmo, tá tudo bem. Ei, conta aí pra gente, manda um WhatsApp pra 99987-8101, 99987-8101, aqui Rádio Caiçara, mandando um grande alô aí pra nossa audiência.
1: E aí, seu Carlos, aqui é o Marazão Benevelho.
0: E aí, meu guri?
1: Quero mandar um abraço pra minha namorada Cida Silva.
0: Tá.
1: Meu grupo do peito.
0: Tá.
1: E uma música pra Celia Silva assim, ó.
2: Andei, andei, andei,
1: encontra. Pessoal, pra Celia Silva.
0: Ah, maravilha! Chitãozinho, Chororó e o Coração Sertanejo aqui na Caiçara. Agora 8 faltando pras duas. Bom dia.

0: Caiçara, show da madrugada, bom dia. Agora 4 e faltando para as 2, o nosso WhatsApp aí, manda tua mensagem. Grande abraço aí para nossa audiência.
1: Bom dia, querido Carlos.
0: Bom dia.
1: João Batista de Taquari.
0: E aí,
1: tô ligadinho no show da madrugada.
0: Que maravilha, seja bem-vindo.
1: Gostaria de oferecer uma música, querido Carlos, com a banda Raça Negra, Pela Vida Inteira.
0: Pela Vida Inteira.
1: Ou a banda Raça Negra, Não Vou Deixar Você Tão Só. Gostaria de oferecer a você, todos os ouvintes que estão ligadinhos no show da madrugada. Gostaria de desejar uma ótima, abençoada sexta-feira a você, a todos os familiares e a família Caiçara, querido Carlos.
0: Valeu.
1: João Batista está com ele ligadinho no show da madrugada.
0: Show da madrugada na Caiçara, 3 faltando para as 2.

0: Quero Só Você, Meu Amor, aqui na Caiçara. Bom dia.
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bom dia, Julião e Juliana aqui na Rádio Caiçara. E aí, tudo bem? Já preparou aquele cafezinho? Dá uma aquecidinha, porque o frio aí tá demais. 99987-8101, pode mandar aí o teu bom dia. A Rosane Ribeiro, tá ligadinha na Caiçara e tá pedindo Raça Negra. Eu vou tocar daqui a pouquinho, tá? Recentemente eu toquei uma do Raça Negra, mas aguenta aí. Fica curtindo aí com o teu amorzão, né? Ela diz assim, ó, Carlos, na audiência com o amorzão da minha vida, que é o Luiz Serafim, o vigilante, e cheia de mania do Raça Negra. Estamos na Lomba do Pinheiro, parada 21, Araçá, Viamão. Grande abraço aí pra vocês, sempre bem-vindos ao som aqui da Rádio Caiçara. Bom dia, Carlos. Podemos ouvir Benito de Paula, Como Eu Amei? Claro que sim. Mara, beijos aí pra ti. Muito obrigado pela companhia. Primeiro, eu tenho João Mineiro e Marciano, Crises de Amor. Agora 2:04, Caiçara.

Crises de amor, João Mineiro Marciano aqui, Rádio Caiçara. Bom dia, Carlos. Uruguaiana, 6 graus a temperatura, aquela sensação de 3 graus. Carlos, se possível, toca aí Clara Nunes, quem tá mandando esse toque aí é o César. Alô, Uruguaiana, obrigado aí pela companhia, sempre bem-vindo.

Roberto de Paula na Caiçara, show da madrugada, excelente dia, muito obrigado aí pela companhia para quem tá trabalhando, abraços aí para quem acordou agora, para quem ligou o rádio agora, seja bem-vindo.

local e também visitantes da região. Deixa eu mandar um abração aqui, boa noite, Carlos. É a Sirlei, adoro a música do Luan Santana. Hora e dia, dia e hora, não tem dia nem lugar. Se for atendida, muito obrigado. Beijos aí pra ti, sempre bem-vinda, boa madrugada. Pra quem tá aí naquele cafezinho pra dar uma aquecida. Boa noite, Carlos. Estamos ligados aí na Rádio Caiçara, no ponto de táxi da Praça Princesa Isabel, na Zenha. Alô, Zenha, pertinho aqui, pertinho. Alô, pessoal da Zenha, o Maneca aí. Maneca taxista do 4331, a música da Manu Batidão. Eu vou ver se eu tenho aqui, tá? Se eu tiver Manu Batidão, já mando aí pra ti. Mas um grande abraço a todos os taxistas, especialmente o pessoal da Zen, os taxistas aí no ponto, na Praça Princesa Isabel, o taxista do 4331. Aqui, Rádio Caiçara, dia, lugar e hora, Luan Santana.

Santana atendendo a nossa audiência aqui da Rádio Caiçara, 12h20, dia, lugar e hora. Deixa eu mandar um grande abraço aí para os frentistas, todos os frentistas curtindo a Rádio Caiçara. Pô, acho que é fácil ser frentista, meu, não é fácil não, cara. Pensa bem nesse frio agora, paradinho ali, só esperando o carro encostar para abastecer, né? Não é moleza não. Tem gente que pensa assim, ó, o frentista é só abastecer a barbada. Que nada, que eu vejo aí, ó, o cara passa frio, o cara fica 8 horas praticamente direto de pé.

cá, fica na pista, aí o chefe de pista manda pra cá, busca aqui, leva ali, abastece aqui, aí tem aquele que, né, quando vira a chave, o carro não pega, aí tá ali o frentista empurrando, ajudando a empurrar. É assim ou não é assim? Claro que é, é cansativo o negócio. Bom dia aí, Carlos, ótima programação, primeira vez na escuta, estou de plantão no posto de combustível em Guaíba. Alô, Guaíba, manda um abraço aí para todos de plantão até às 6 da manhã. Anderson Silva, seja bem-vindo aí, Anderson, grande abraço para ti e também a todos os frentistas. Quero mandar um abração também pro pessoal aí do posto BR, na 38 de Viamão, agora ali, na fazendo a segurança, o nosso amigo Marco. Ô, Marquito, que legal, cara, bom serviço aí para ti, viu? Grande abraço, ótima noite de trabalho. Abraços aí, pessoal na área da segurança, vigilante, pessoal da Brigada Militar também. Aquele abraço. Pois muito bem. Hoje é sexta-feira, início do final de semana. Existem dias que a vida parece pesado, o coração fica cansado. E a gente pensa que talvez as coisas nunca mudem. Mas é justamente nesses momentos que precisamos lembrar. O amor e a esperança são forças capazes de transformar qualquer caminho. E o amor está nos pequenos gestos. Um abraço sincero, uma palavra amiga, uma mensagem inesperada. No caminho que quem permanece ao nosso lado, o amor nos fortalece, nos faz acreditar e nos lembra que nunca estamos sozinhos. E mesmo tudo quando parece distante, ele continua existindo. Existindo nos detalhes mais simples da vida. O otimismo, ele não significa fingir que os problemas não existem. O problema está ali, ele continua. O otimismo, ele significa acreditar que dias melhores podem chegar, que as dificuldades passam e que cada amanhecer traz uma nova oportunidade para recomeçar. A vida muda. Muda tudo, no instante. E muda aquilo que hoje parece impossível, pode se tornar a sua maior vitória amanhã. Por isso, não deixe que as dores do caminho apaguem a luz que existe dentro de você. Continue sonhando, continue acreditando e siga em frente. Abrace mais, ame mais, perdoe mais e valorize as pessoas que fazem o bem ao seu coração. O tempo passa tão rápido, o tempo passa rápido demais. Guardar tristezas e deixar palavras bonitas depois. Que o seu coração esteja cheio de amor, a sua mente carregada de esperança e seus passos guiados pela certeza de que o melhor ainda pode acontecer. Porque enquanto existir fé, enquanto existir amor e vontade de seguir em frente, sempre, mas sempre haverá um bom motivo.

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0: aqui, Rádio Caiçara, cheia de manias. Bom dia pra você. 22, faltando pras 3.
1: Boa noite, Carlos.
0: Opa.
1: Uma escuta aqui na Panvel.
0: Que legal,
1: Cláudio,
0: bom serviço,
1: Torelli.
0: Cláudio Torelli.
1: Da 464. Sim. Sou o motoboy da madrugada.
0: Grande abraço.
1: Gostei das palavras que você disse agora há pouco aí, dos gestos.
0: De coração, viu?
1: Gostei mesmo.
0: Que legal.
1: Pode falar mais, assim,
0: porque é bom das madrugadas, né? Uma palavra amiga é bom.
1: Um grande abraço aí,
0: valeu.
1: Bom trabalho pra você.
0: Obrigado.
1: E pra quem estiver escutando aí a rádio.
0: Que legal.
1: Um abração.
0: Abraço aí pra ti também, obrigado aí pela audiência, bom serviço, abraço aos motoboys. O Gelson de Santa Cruz, tá mandando um abração aí pra todo o pessoal de Santa Cruz, programação ótima, que legal. Gelson, sempre bem-vindo aqui, Rádio Caiçara. Obrigado aí pela audiência para ti e para todo o pessoal em Santa Cruz. Quem mais aqui? Bom dia, Carlos. Estamos na escuta hoje de plantão. Abraços aí, Éder. Bom plantão aí para vocês. 6 graus. Frio demais nos altos.

0: da harmonia. Abraços aí, ô Mezenga. Dá aquela aquecida, prepara aí aquele chimarrão. Vamos chimanguear. Vamos chimanguear. Bom dia, Carlos. Na escuta, gostei muito da mensagem. Tô sempre na escuta aí da Rádio Caiçara. Lurdinha, beijo no coração, tá, Flor? Vila Farrapos, uma e tá. Lurdinha, beijos, querida. Aqui, Rádio Caiçara, tem mensagem de voz. Opa!
1: Bom dia, Carlos.
0: Bom dia.
1: Aqui é o Robson.
0: E aí, Robson?
1: Bom dia. Aqui em São Borja, quero uma música do Nando Moreno, Dono do Bar.
0: Dona do Bar.
1: Muito obrigado.
0: Valeu.
1: Aqui tá 8 graus.
0: 8 graus, hein? É, bata, gelado aí também. 8 graus em São Borja. Dona do Bar. Eu vou procurar aqui a Dona do Bar e se eu tiver aqui no sistema eu já mando aí pra ti. Tá bom? Agora tem Marília Mendonça. E a Maiara e Maraísa.

abençoe, John. Deixa eu mandar um abraço aqui, ó, pro Wagner Ruas. Carlos, aqui em Santiago, 4 graus a temperatura. Abraços aí, Wagner. Na escuta da Rádio Caiçara. Bom dia pra ti, bom dia aí pra todo o pessoal em Santiago.

0: te peguei ouvindo a Caiçara, hein? Que legal, obrigado aí pela audiência.
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0: Tivemos um Jean Giovanni, te amo menina, pessoal na recepção da Rede Pampa, curtindo, né, Caiçara, que bacana. Agora 7, faltando pras 3. Odair José na Caiçara.

0: saudade danada. Aqui, Rádio Caiçara Musical JM, pegando ônibus. Fizemos um bloquinho daqueles, né? Christiane Ralph sou eu, Rick Renner é demais, o Daír José, a noite mais linda do mundo. E aí, tá tudo bem? Tá tudo na boa? Tá trabalhando? Tá em casa? Tá de boa? Tá curtindo aí a Rádio Caiçara? Muito obrigado aí pela audiência, muito obrigado aí pela companhia nessa noite gelada, essa noite fria. Deixa eu mandar um grande abraço aqui, estamos aí firmes e fortes, reta final, mais uma semaninha, é, chegamos aí na sexta-feira, não vamos se entregar, né? Se tiver alguma música Eva com Rádio Táxi, manda aí pra nós, por aqui 4 graus, hein? Que isso? Ô, Catafesta, Flores da Cunha, tá gelado aí, meu? Rapaz do céu, que loucura! Bom dia, Carlos Alcides, porteiro, na Lorena e Silva, muito estranho do Dalton, abração para todos que estiveram ouvindo aí a Rádio Caiçara. Bom serviço aí para ti, tá bom? Já tenho aí, na sequência, o Dalton muito estranho. Alcides Porteiro, curtindo aí a Rádio Caiçara, obrigado aí pela companhia.
1: Boa noite, Carlos.
0: Boa noite.
1: Seja bem-vindo.
0: Obrigado.
1: O teu programa, sim, está lindo.
0: Coisa linda, obrigado.
1: O teu colega já fazia o programa.
0: É.
1: Você tá demais.
0: Ah, que bom, fico
1: sempre
0: feliz.
1: Sempre isso aqui de Ipanema.
0: Muito bem-vindo.
1: Sou deficiente visual. Mas não mando mensagem sempre. Mas estou sempre na escuta.
0: Que legal, mas sempre que tiver um tempinho, manda aí pra gente, tá? Assim,
1: prendendo fogo.
0: Tá lindo, é bom pra aquecer, né?
1: Eu gostaria de ouvir uma música da Alcione.
0: Da Alcione.
1: Queria oferecer ao meu amor, Paulo da Rosa.
0: O Paulo da Rosa.
1: Agora ele tá escutando, se não tá escutando, tá dormindo.
0: É.
1: Mas o radinho dele tá ligado.
0: Sempre ligado aí na Caiçara.
1: Então, e oferecer a minha neta que tá aqui debaixo das cobertas junto comigo.
0: Coisa boa, bem aquecida.
1: E moramos aqui em Panem. Um beijão pra você no coração.
0: Outro beijão pra ti.
1: Seja assim para sempre.
0: Que seja.
1: Com a
0: que
1: família
0: assim
1: Caiçara, aonde a rádio não para.
0: Isso aí.
1: Muito obrigado.
0: De nada, Flor. Grande beijo aí pra ti. Valeu, obrigado aí pela audiência.
1: Amanhecer, bom dia pra você.
0: Pra ti também. Pensamento positivo sempre, alto astral, energia boa. Como é bom receber essa energia boa, né? É, falando em energia boa, eu quero te falar o seguinte. A madrugada fria, o pessoal mandando mensagem aí. Carlos, aqui 5 graus, 4 graus, 7 graus. E nessa madrugada fria, enquanto muitos estão aí protegidos em suas casas, tem pessoas sofrendo com frio nas ruas, carregando apenas o peso da temperatura. E muitas vezes o peso da solidão também, da saudade, das dificuldades da vida. E isso nos faz lembrar algo importante. Todos nós precisamos de amor, acolhimento e esperança. Às vezes um gesto simples pode aquecer mais do que um cobertor. Uma palavra amiga, um café quente, uma roupa, um alimento ou apenas um olhar. Olhar alguém com respeito, humildade, porque pequenas atitudes podem fazer uma enorme diferença na vida de quem mais precisa. Que a gente nunca perca a capacidade de olhar pro próximo com o coração, porque ninguém sabe as batalhas que cada pessoa enfrenta. E mesmo em meio ao frio mais intenso, o amor, a solidariedade tem o poder de aquecer a alma. Para você que tá aí ouvindo agora essa mensagem, lembre-se, se puder, ajude. E se não puder, nunca deixe de oferecer respeito e empatia. O mundo, ele fica mais humano quando a gente entende que o calor mais forte nem sempre vem de um cobertor. Muitas vezes, ele nasce do coração.

0: Caixara, bom dia. Agora 13:10, o Frio da Solidão, Roupa Nova e o Chitãozinho e Chororó.
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0: Rosa, a deusa dos meus pensamentos, a musa dos meus pensamentos. E aí, Caissara, tudo bem? Ótima noite, obrigado aí pela audiência, obrigado aí pela companhia de sempre. Ô, Amadão Batista, hein? O Chitãozinho Chororó, Frio da Solidão, agora 13h16. Deixa eu dar uma atualizadinha aqui. Eu vou dar uma atualizadinha na temperatura, já já. Olha só, a Receita Federal vai pagar 16 bilhões no maior lote de restituições da história. A consulta está sendo liberada hoje, sexta-feira. Pode ser feita aí no site da Receita Federal. Simplesmente acessa aí área, no menu ali, Imposto de Renda. Aí você clica em consultar a restituição. Também é possível verificar informações pelo aplicativo da Receita Federal, que está disponível para tablets e também smartphones. Beleza? Hoje, hein? A Receita Federal vai pagar aí 16 bilhões no maior lote de restituições da história. Bom, vamos à temperatura. Vamos à temperatura. A última era 10. Ah, continua em 10. Continua, mas tem algumas cidades e algumas localidades que o pessoal já tá dizendo que tá 4 graus. Imagina a sensação térmica, hein? Bicharia. Mensagem de voz ou mensagem de texto aqui na Rádio Caissara. Fala aí, meu guri.
1: Bom dia, Carlos Roberto.
0: Bom dia, meu irmão. Beleza.
1: O Juliano, vocalista do grupo Resende.
0: Ô, Juliano, grande.
1: De madrugada aí, né?
0: Que maravilha.
1: Eu estava sempre com fante, mas agora tô com sempre contigo, né, irmão?
0: Conto sempre com a tua audiência, viu?
1: Baita programa.
0: Que legal.
1: Obrigado. Baita comunicador.
0: Show de bola.
1: Acompanho já de alguns anos.
0: É mesmo, sabe, não tô sabendo, é verdade.
1: De tantos ouvintes aí de tempo de Rádio Cidade, Cidade, enfim.
0: Isso.
1: Feliz em estar compartilhando as madrugadas contigo aí também pela Caissara.
0: E eu tô adorando, viu?
1: Então, te agradecer, né? Só pela...
0: Eu que agradeço.
1: Tá ouvindo meu áudio aí, mandar um abraço pra geral que tá escutando a Rádio Caissara.
0: Na verdade, eu que agradeço.
1: Mandar um abraço pro meu pai Tony, que tá sempre ligado, praticamente 24 horas com vocês. E eu aprendi a me viciar na Caissara, graças a
0: ele. Estamos viciados.
1: Meu irmão Felipe, que tá aqui comigo,
0: ouvindo
1: ligadinho pra geral do grupo Resenha de Preto, pros meus filhos, pra Nathalie, pra Manu, pro Pepe e geral que tá ouvindo a Rádio Caissara, beleza?
0: Beleza.
1: E tamo junto. Vou deixar o pedido aí de uma música. Se tiver, puder tocar aí, já fico agradecido, tá bom?
0: Tá bom, meu
1: grande abraço.
0: Valeu, obrigado aí pelas
1: Sextou,
0: palavras.
1: Meu venho.
0: Sextou, meu bem. Tamo junto.
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0: Vida, Milionário José Rico, aqui Rádio Caiçara. É o show da madrugada aqui da Caiçara. 10 graus a temperatura, agora 13:28, já eu coloco aí o Muito Estranho com Down. Antes eu quero mandar um abração, eu tô procurando aqui a minha serenata do Chico Rei Paraná. É pra Marilda. Marilda tá curtindo aí a Caiçara. Seja bem-vinda aí, tá? Marilda, beijos aí. O Rio Grande do Sul entra na categoria de risco por aumento de casos respiratórios. Influenza, vírus da influenza A, ela segue com maior circulação do território gaúcho, causando aí casos graves e também hospitalizações. Agora 13:26. Bom dia, 13:26.
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0: Dalto, Muito Estranho para quem pediu. Manda tua mensagem aí, 99987-8101. Bom dia para você.

0: muito estranho aqui, Rádio Caiçara. Bom dia, 29, faltando para as 4.
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0: Rebelde, o Chico Rei Paraná na Caiçara, 24 para as 4. O Papael também tá curtindo, hein, Papael? Ó, tá roncando.
1: Buenos dias aí, Carlos.
0: Buenas.
1: Então, bom dia aí para toda a gurizada e para as gurias, sem exceção. Eu, Papael, desteio. Tô com uma carrada de mala aqui já. Começar cedo hoje nas montagens.
0: É, né? Mesmo, é.
1: É. Tchê, vou te contar uma história,
0: Conta.
1: Ele já viu a mulher braba?
0: Já.
1: Quando ela tá braba, ela fala assim, ó, duas horas sem parar. Parece uma metralhadora. Né? E aí depois no finalzinho ela diz assim, eu prefiro não falar nada. Boa, né? O papai tá metendo a chimango aqui, ó.
0: Eita, nós, eu prefiro não falar nada, depois de duas horas. Abração aí pra ti, obrigado aí pela companhia, meu guri. Vamos chimanguear então, 24 para as 4. Matheus e Cauã e Ana Castela.

0: Eu também não tenho essa manha. 21 faltando para as 4. Bom dia.
1: Bom dia, Carlos.
0: Tudo bem?
1: Aqui é a Neyma da Parada 76 de Gravataí.
0: Oi, Neyma.
1: Sempre ligadinha na tua programação, tá?
0: Coisa boa, obrigado.
1: Maravilhoso o teu programa. Maravilha. Parabéns.
0: Que bom. Muito obrigado.
1: Gostaria de ouvir a música, se fosse possível.

0: Rio Azul com os atuais.
1: Rio Azul é boa.
0: Uma ótima sexta-feira pra você.
1: Pra ti
0: também.
1: Um
0: bom retorno pra tua casa. Que Deus te abençoe sempre.
1: Amém.
0: Grande abraço.
1: Grande abraço.
0: Te cuida.
1: Tu também, menina. Te cuida aí. Obrigado aí por esse carinho, tá?

0: Eliana de Lima, na Caiçara, bom dia, agora 14, faltando para as 4, 14 para as 4. Carlos, esqueceu a música da minha avó, Alcione Aloba. Já separei aqui, confesso que eu tinha esquecido. Mary Jane, ou Mary Jane, beijos aí pra ti, obrigado aí pela companhia, tá? Vou tocar na sequência aí a música da Alcione Aloba.
1: Bom dia, Carlos.
0: Bom dia.
1: Tudo bem?
0: Tudo bem, e contigo?
1: Queria pedir uma música em homenagem ao meu pai.
0: Aham.
1: Que faleceu.
0: Uhum.
1: A dor não passou ainda.
0: Ah, com certeza.
1: Mas alivia, porque a minha filha vai me dar um neto.
0: Olha aí, ó.
1: Primeiro filhinho dela.
0: Uhum.
1: Aí vai me. Um gurizinho bonitinho.
0: Ó, oh, coisa linda.
1: Não adianta, a gente tem que enfrentar, né? A dor. Mas vem a alegria do neto.
0: É verdade, é isso aí.
1: Um abraço pra ti.
0: Outro abraço pra ti, vai dar tudo certo.
1: Peço se tu puder tocar uma música em homenagem ao meu pai.
0: Claro.
1: Eu agradeço.
0: E qual é a música?
1: Me fica com Deus.
0: Amém.
1: Se for atendida, muito obrigado.
0: Valeu, valeu.
1: Gravataí.
0: Solange de Gravataí. Vai dar certo, Solange. Vai dar certo, viu? Agora 12 faltando para as 4. Aloba, Alcione.

0: aqui, Rádio Caiçara, grande, grande, grande abraço. Ô, Diogo, centro de Porto Alegre, enfrentando aquele frio embaixo das cobertas. Ah, mas pelo menos tá bem aquecidinho aí, né, onde, velho? Ligado aí na programação, manda um abração aí pro pessoal de Nova Santa Rita. A música pode ser a tua escolha. Tá bom, brigadão, a próxima então. Ô, Carlos e a Kátia, quero mandar uma alusão pro nosso divulgador, o Zeca do Guaju, é a Rita e também todos, né? Todos do Zeca e todos os amigos do Zeca, que são muitos, Rita, beijinhos aí e obrigado aí pela companhia.
1: Desculpa incomodar de novo.
0: Ah, não é incômodo.
1: Esqueci de dizer a música, meu pai só gostava do.
0: Qual?
1: Da música do Baitaca, do fundo da
0: grota. Do fundo da grota.
1: E ele se vestia igual a ele.
0: É mesmo, é.
1: Eu tenho uma foto dele.
0: Aham.
1: Parecido com o Baitaca.
0: Que legal, daqui a pouquinho eu vou tocar o Baitaca aí pra ti do fundo da grota. Eu até vou marcar aqui, eu já vou marcar como não lido pra colocar pra ti aí o Baitaca do fundo da grota. O Adão, tudo bem, Adão? Música pra mim é Mordida da Maçã com Leandro e Leonardo. Se for atendido, meu muito obrigado. Grande abraço aí.
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0: Que legal saber que você está aí curtindo a Rádio Caiçara. Agora eu tenho o Pátio do Posto. Essa música é demais. Pode dar volume aí na Caiçara. Agora 7 para as 4.

0: Esse é o Baitaca do Fundo da Grota, fechando assim o nosso show da madrugada aqui da Rádio Caiçara. Amanhã tem mais, a partir da 1 da manhã, do Fundo da Grota, o Baitaca. Bom dia.
1: Bom dia. É o Batista aqui, de Viamão, da Parada 10 da Sicília.
0: Tá.
1: Mandar um abraço aí pra todo o pessoal que tá sintonizado na Caiçara.
0: Coisa boa.
1: Onde a música não para.
0: É isso aí.
1: Aquele abraço aí outro pra ti, Carlos. Seja bem-vindo.
0: Muito
1: aí,
0: obrigado.
1: Programação maravilhosa.
0: Que legal. Que bom que tá gostando.
1: Aqui, abafadinho, com 5 cobertor e meio.
0: Isso é pra quem pode, né?
1: Muito frio, Carlos.
0: Tá, abraço. Tá frio. Tá frio. Um abraço, meu guri.
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0: graus, o Alan e a Ladinha, aqui Rádio Caiçara 4:08, tá começando.
1: Bom dia, Caiçara. Carlos Roberto.
0: E esse frio, hein? 9 graus e a temperatura, mas a sensação térmica é de 6 graus. Tá frio, tá frio. Pra quem pode, né, ficar debaixo das cobertas aí, umas 3 ou 9 cobertas assim, já ajuda a aquecer um pouquinho, né? Ei, João Batista, o João Batista que diga. 5 cobertores aí pra dar uma amenizada nesse frio.
2: Ô, oi, meu irmão parceiro, Corujão das Madrugadas.
0: Como é que estamos? Tudo certo?
2: R10.
0: 10.
2: E o divulgador Zeca do Guaju, passando para receber o salão recebido da nossa Kátia, o Mário Padeiro, Ronaldo Poeta de Esteio, da equipe da PUC, o Jubim Colorado lá no Cristal, o Papael, o Eduardo Caminhoneiro, repórter da Estrada, que nos mantém informado.
0: Isso aí.
2: A Rosane de Porto Alegre, a Regina Santos lá na Turquia, o meu xará Zé na Inglaterra, o Gasparzinho do Táquis, meu irmão Fernando Vigilante, Jubim Colorado lá no Cristal, e o Malu de A a Z de 0 a 1000, que é muita gente.
0: É.
2: E um beijo pra Rita de Cássia, Zeca
0: Valeu,
2: do Guaju.
0: Meu Zeca do Guaju, o papai já mandou um vídeo aqui pra gente. Já vou dar uma olhadinha no teu vídeo aí, tá? Ô, Papael, forte abraço aí pra ti nesta noite gelada. Obrigado, meu amigo, por falar aí o meu recado, né? O Diogo, isso, me chamo de Diogo e Diego. Diego e Diogo, valeu. Rádio Caiçara, tá bom. Eu acho que eu entendi. É, me chama de Diogo, tá certo? Abraço aí pra ti. Ô, Mário, e aí, Mário?
3: Bom dia, família Caiçara.
0: Bom dia.
3: Carlos, aqui é o Mário Padeiro de Sapucaia. 8 graus, temperatura, tá friozinho.
0: Tá friozinho.
3: Quero mandar uma abençoada sexta-feira a toda a família Caiçara.
0: Obrigado.
3: Seja muito e muitas bênçãos para nós,
0: amém,
3: Carlos.
0: Amém.
3: Mandar um abraço pro amigo Ronaldo State, velho da Bocharia, Zeca do Guaju, a porteira Joyce, o Alex Confeiteiro, seu companheiro Júlio, o Júnior Alemão, o Eduardo Caminhoneiro e a dona Denise de Canoa da sua família. Abraço, Carlos.
0: Valeu, grande abraço.
3: Curta a vida, porque a vida é curta.
0: É isso aí, ótima sexta-feira para ti.
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0: Muito bem, alô você de Áries, Ariano e Ariana. O dia é bom, viu? No trabalho, dia tranquilo, de bons resultados. No amor, os seus desejos estarão em alta. Na saúde, cuide da pele. Número 111, a cor é azul. Alô você de Touro, Taurino e Taurina. Evite que problemas pessoais enfrentem, interfiram nos profissionais. Agora, no amor, resolva seus assuntos com discrição. Na saúde, Taurino, tente controlar o nervosismo. 431 é o número, a cor é branco. Fala para nós de Gêmeos. Agora 4:12, geminiano e geminiana, o dia é agradável. No trabalho, terá bons resultados nos trabalhos em equipe. No amor, bom para fazer novas amizades. Na saúde, alimente-se com moderação e faça exercícios. Número 563, a cor é rosa. Bom dia, Caiçara, 4:12. O Daniel, o menino da porteira,

0: menino da porteira, o Daniel, aqui, Rádio Caiçara. Ó.
1: Isso aqui é as coisas que eu tenho que fazer. Ó, as malas, montar a mala, ó.
0: Você dá uma trabalheira, hein, papai, ó.
1: Isso aqui, ó, cada caixa, ó, que nem ele, ó, abri ali, ó. Ó, cada caixa você vem 13 malas dentro,
0: ó. Ele tá me mostrando por vídeo aqui.
1: Ó. Ali, ó. Ó. A pecinha, ó. Aí eu vou botando aqui, ó, aí, ó, tudo assim, ó. Ó, as rodinhas, essas coisinhas, ó. Ó.
0: Mas que tal, hein, mas
1: montada, né?
0: Montando as malas aí e ouvindo a Rádio Caiçara. Que bacana. Obrigado aí pela audiência e um bom trabalho aí pra ti. Deixa eu mandar um beijão aqui também pra Rosane.
2: Bom dia, Carlos.
0: Bom
2: Roberto,
0: dia.
2: Aqui é Rosane Maciel da Lombo do Pimenta. A programação está ótima, está maravilhosa. Se melhorar, estraga.
0: Ah.
2: Seja bem-vindo.
0: Oba, obrigado.
2: Aqui na Caiçara.
0: Que show.
2: Nós ouvintes, com essa vozerão que nos contagia.
0: Ah, obrigado.
2: Você vai fazer muito sucesso ainda.
0: Amém.
2: Você
0: Amém.
2: Merece.
0: Obrigado.
2: Gostaria de pedir a música Fandango de Soledade, oferecer pra ti, pro Zé do Guaju, para a esposa dele, a Rita de Cássia, para o seu Mezenga, para a Débora Charia, para o Giovanni, para a mamãe Madalena, para todos que estão na escuta, e para a minha família lá de Soledade. Se for atendido, agradeço. Um abraço e um beijo.
0: Valeu, grande beijo aí, Rosane. Bora lá pro Fandango, vamos pro Fandango. Vamos pegar as malas lá do Mezenga e vamos embora pra...

0: verdade, aqui na Caiçara, João Luiz Correia. Grande abraço aí, ótimo dia, ótima sexta-feira.
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0: Alô, você de Câncer, no trabalho, assuma tarefas que não tem domínio, tá? Aliás, não assuma tarefas que não tem domínio. No amor, um antigo amor irá chamar a sua atenção. A saúde, abandone o cigarro o quanto antes. Quanto antes de abandonar o cigarro é melhor, né? E o número é 5, a cor é marrom. Alô, você que é de Leão, Leonino e Leonina, o dia é favorável. No trabalho estará favorecido em atividades que envolva animais e também natureza. No amor, favorável para fazer planos com a pessoa amada. A saúde é boa, número 40, a cor é bege. Para você que é de virgem, bom dia, virginiano e virginiana. Agora é 4:22. No trabalho, dia em que passará confiança e também credibilidade no atendimento ao público. No amor, revele seus sentimentos, mas não se iluda, tá? Vai abrindo teu coração, mas não te ilude muito. Na saúde, evite alimentos gordurosos. 913 é o número, a cor é verde. 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
2: Bom dia, meu Rio Grande.
0: Bom dia, bom dia, bom dia. Parabéns aí pelo programa, nota mil.
3: Bom dia, meu amigo Carlão. Aqui é o Eduardo, a maçã do tapetão.
0: Manda por onde?
3: É Guaíba.
0: Guaíba.
3: 8 graus e trânsito tranquilo, 116. Um grande abraço aí pra ti. Outro abraço para a vó Dalci, dona Madalena, Denilce de Canoas, porteira Joyce, Carlos da Vendinha, Jobim Colorado, o Papael de Esteio, Zeca do Guaju, Rita de Cássia, a minha amiga Regina da Turquia, meu amigo Zé da Inglaterra, o Mezenga de São Lourenço,
0: o
3: Mário Padeiro,
0: o
3: Velho da Roacharia e o Tinga da Tinga. Um grande abraço a todos e tudo de bom.
0: Tudo de bom, boa viagem pra ti, vai na manhã, devagar e sempre. Daqui a pouquinho para, toma um cafezinho, bem tranquilo, curtindo aí os atuais antes de ir embora. Um bom dia aqui na Rádio Caiçara.

0: indo embora Os Atuais aqui na Caiçara. Excelente dia aí para você. O Ministério Público e a Polícia Civil de São Paulo prenderam a advogada e influenciadora digital Deolane Bezerra. Ela é suspeita de lavar dinheiro para a cúpula do PCC em São Paulo. É isso aí. Ministério Público e Polícia Civil prenderam aí Deolane Bezerra. Tem mais aqui a previsão do tempo, sexta-feira, ainda com a influência do ar frio sobre Rio Grande do Sul. O tempo segue firme na maior parte das regiões, mas o aumento da nebulosidade ao longo do dia e possibilidade de chuva fraca em alguns pontos. Os menores índices, as menores temperaturas ficam entre 0 e 11 graus. Os maiores oscilam entre 10 e 19 graus. Sexta-feira gelada, sexta-feira fria. O meu amigo Diego, o Diego tá aí, enfrentando o frio debaixo das cobertas. Alcides, não achei a tua música aqui, Alcides. Está, o Alcides Porteiro Loureiro da Silva. Ah, eu toquei o Muito Estranho do Dalton. Sim, toquei. Valeu, Alcides, obrigado aí pela indicação, tá? Ô Carlos, pode tocar pra nós a música Amigo Seu, do G. Giovanni? É o André de Canoas, claro que sim, André. Claro que sim, deixa eu marcar aqui para não esquecer. Meu xará Carlos Roberto. Ô, Carlão!
1: Bom dia, Carlos Roberto. Bom dia, Paulinho. Bom dia pro Ronaldo Stey, pro Zeca da Gasvira, pra Paral Stey, pro André Gremito, pro Eduardo Caminhoneiro, que acabou de falar agora, pro Filhão Pedro Henrique, pra vó Dalci, pra dona Madalena, pra Jorge Porteiro, pra Presa Zona Norte, pra Deide Canoas, ô Carlos. Aqui na Veidinha tá 7 graus e tá frio. Bom dia pra geral aí.
0: Bom sextou dia. De novo. Valeu, sextou de novo.
1: E aí, se puder mandar o resultado da quina, depois tu manda, Carlos.
0: Tá bom, vou dar uma olhadinha aqui no resultado da quina pra ti. Já eu coloco no ar aí o resultado da quina, meu xará. Carlos Roberto, agora 4h29. Esta é a Rádio Caiçara. Um excelente dia aí pra você.
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Gaúcho da Fronteira aqui na Rádio Caiçara. Bom dia, o Gaúcho de Passo Fundo. Abraços aí pra você, obrigado aí pela companhia, tá? Carlos, tô aqui, corradinho, ligado, fone de ouvido. Valeu, valeu, valeu, obrigado aí pela companhia. Fonezinho de ouvido, ao som da Caiçara.

0: E às vezes tem que o senhor rodar uma música do Porca Véia, Fazenda Viu.
1: Tá.
0: E ver se o senhor faz o favor de dar pra ser, falar no rumo da quina.
1: Aham.
0: Tudo de bom pra vocês aí, um bom final de semana.
1: Valeu, brigadão, tudo de bom. Daqui a pouco, eu tenho o bugio da chaleira preta aqui pra rodar já. Resultado da quina, é isso? Estimativa do prêmio aí é de 1.300.000. 03 12 40 56 e também 70. 03 12 40 56 e 70. Mega Sena 04 06 08 18 21 e 30. Bom dia, muito obrigado aí pela participação. Olá, bom dia. Opa, alô.
2: Bom dia,
1: cara. Bom dia,
2: Roberto. Por favor.
1: Diga.
2: Poderia me homenagear meu neto que tá, claro, de aniversário hoje.
1: Claro, mas
2: tá
1: capaz que não.
2: Completando 42 anos. Parabéns. É da vovó Delfina.
1: Ô, vovó Delfina.
2: Se possível, botar aquela música, Deus Mariana. Um abraço a você.
1: Obrigado.
2: O programa tá bom.
1: Valeu, muito obrigado aí, tá? Parabéns aí pro neto. Parabéns pro neto. Abração pra todos os aniversariantes. Abração aí também pro Érico, que tá de aniversário hoje. Que legal. Bora lá. Curte bastante o teu dia, viu? Oi, Caissara, aqui é o Vigilante Danilo, de Nova Petrópolis, na Serra Gaúcha. Eu trabalho em cima de um morro, numa fábrica de calçados. Os termômetros marcando 3 graus. Ô, rapaz, tá de congelar aí. Mas a sensação térmica é de 2 graus. Ou menos ainda, né? Barbaridade. Mas deixa eu te dizer, tá um vento de 8 quilômetros. Na realidade, a temperatura parece que tá 11 graus negativo. Que vento gelado. É, meu Deus do céu. Até os quero-quero estão calados. Ah, bom também, tá, vou fazer um quinto. Vou gelar os bichinhos aí. Bom dia.
3: Bom dia. Opa. Bom dia a todos os ouvintes da Rádio Caiçara. Tá gelado, tá por aí?
1: Tá gelado.
3: Rumo ao litoral aqui. Um abraço pra todos aí. Em especial pro meu amigo borracheiro, que essa hora que a recém tá levantando.
1: Mas,
3: E toca uma do. Faz uma do Teixeirinho aí. Pra nós aí.
1: Tá.
3: Uma boa sexta a todos.
1: Valeu, grande abraço. Obrigado aí pela carona. Obrigado aí pela audiência. E eu já vou marcar aqui para tocar o Teixeirinha. Carlos, toca a música Fundo da Grota. Eu toquei Fundo da Grota há pouquinho tempo. Escuto vocês pelo aplicativo. Heliópolis é a cidade. Valeu, Mario, grande abraço aí pra ti. Mas como eu toquei do Fundo da Grota, já eu toco outra aí do Baitaca, tá bom? Isso aí. Heliópolis ao som da Rádio Caiçara. Que mais? Ô, Carlos, dá uma olhada. Né? Não teve acertador esse sorteio, porque eu jogo bastante cartão. Tá bom, valeu, bom dia, Rita de Cássia. Ô, Carlos, eu moro em Canela. Alô, Serra Gaúcha, tá frio por aí, hein? Tá frio? Tá congelado aí? Abraço, esposo Lindomar, o lindo, meu diamante precioso, minha joia rara. Já estou na cozinha fazendo uma faxina. Tá fazendo uma faxina na casa antes que o pessoal levante. O pessoal tá ali curtindo, friozinho, né? Abafadinho. Manda um abraço aí pro pessoal do José Velho, interior de São Francisco de Paula, a Isabel e o Chico. Um abração também pro Atulino. Ô, Atulino, abraço aí pra ti e a esposa, que é a Tatiana, os filhos, um abração. Francisco, a esposa Márcia, grande abraço aí, é pra amiga Ruth. Porca Véia, Fazenda da Viúva. Sabe que eu procurei essa música aqui e não achei? A Fazenda da Viúva? Do Porca Véia? Mas se eu achar isso, eu consegui colocar na programação. Mandei pra ti. Dia abençoado pra ti e família. Você de Libra, Libriano e Libriana, o dia tá variável. Tenha aí paciência no trabalho, muita paciência, muita compreensão, pois as coisas não sairão como planejado. No amor, estará bastante sensível. A saúde é boa, 906, a cor é amarelo.

Alô, você de Escorpião, no trabalho, cuide aí, no trabalho, cuide da saúde financeira. No amor, um relacionamento desgastado poderá terminar. Na saúde, tá regular. O número é 61, a cor é laranja. E para você que é de Sagitário, o dia é bom, não deixe nenhum assunto neste dia sem solução, tá bom? No trabalho aí, não deixa nada sem solução, resolve tudo aí. Amanhã poderá virar dor de cabeça. No amor, não seja possessivo. Não seja possessivo, seja aí carinhoso com a pessoa amada, tá? Na saúde, mantenha hábitos saudáveis. 909 é o número, a cor é vermelho. Aqui, Rádio Caiçara. O bugio da chaleira preta com porca véia. 18, faltando para 5.

0: da Chaleira Preta, Porca Véia, aqui na Rádio Caiçara. Aí do Teixeirinha, o Gaúcho de Passo Fundo, tchê. Excelente dia aí. Obrigado aí pela audiência, obrigado aí pela companhia, para quem tá acordando agora, para quem ligou o rádio agora, seja bem-vindo, seja bem-vinda. Alô, Serra Gaúcha, aquele abraço. Oi, bom dia.
1: Bom dia, Carlos.
0: Tudo bem?
1: Aqui é a Andréia Barbosa Silveira, tá, do Santa Tereza. Tá. Tira não é mais vizinha de você.
0: É mesmo, né?
1: Você está longe de mim.
0: É.
2: Que vemos de lá.
1: Eu ainda quero visitar a nova casa.
0: Vem, vem visitar. Estamos esperando.
1: Pra mim, Carlos.
0: Diga.
1: Pai velho, Bezerra da Silva.
0: Vou procurar
1: eu
0: aqui.
1: Eu adoro essa música.
0: Se eu tiver aqui, eu toco pra ti, o pai velho.
1: Mas toca, Carlos.
0: Vou procurar.
1: Todo mundo pede pra ti música e tu toca.
0: É.
1: Eu peço, ninguém toca.
0: Ai, ai, ai, ai, ai, ai, ai.
2: Valeu, um grande abraço.
1: Tá, Zé?
0: Tá.
1: Tá bom, Carlos?
0: Tá bom, se tiver aqui, eu toco.
2: Vai estar aqui pra tocar o Teixeirinha.
1: Ei, Carlos.
0: Oi.
2: Eu toquei fundo da grana há pouquinho tempo, escute vocês pelo aplicativo.
1: Viu, cara?
0: Tá certo, daqui a pouquinho eu vou procurar aí o pai velho pra ti, tá bom? Bem, pessoal aí curtindo, obrigado aí pela companhia. Bom dia, bom dia, bom dia, bom dia, Carlos Roberto. Tô no ônibus indo pro trabalho e tô me acompanhando, né? Tô aqui com os fones, fonezinho de ouvido, via mão, tempo nublado. Hoje frio, Carlos, 9 graus, sextou, final de semana chegando. É, toca sexta-feira, sua linda pra mim. Ofereço aí pra ti, pra vó da Alci, Eduardo, o Eduardo Caminhoneiro, Denilson de Canoas, o Carlos da Vendinha, também aí pro senhor da borracharia, Tica da Tinga, Mário Padeiro, a Regina da Turquia, e pode falar o signo de touro. Obrigado, beijos da porteira Joyce Viamão, tá aí curtindo, tá ligada. Tá ligado aí na Rádio Caiçara. Grande abração, tá? Isso. É, quem mais aqui curtindo? O Sérgio. Ô, Sérgio, como é que tá aí, Sérgio?
3: Bom dia. Bom aqui dia. É o Sérgio Dourado Padeiro. Queria mandar um abraço especial pro seu Herão aí, que é muito amigão meu, e tira ponteiro da Rádio Caiçara.
0: Que maravilha.
3: Todo dia vocês aí, tá bom?
0: Sempre na Caiçara.
3: Um abraço.
0: Valeu. Abraço aí pra ti também, obrigado aí pela companhia aqui, mais curtindo aqui, o Anderson, bom dia, Anderson.
4: Bom dia, Carlos Roberto.
0: Bom dia.
4: Batatinha, maçã, tapetão, palco do momento,
0: é.
4: RS 040, Águas Claras do Sul, temperatura 8 graus,
0: tá
4: bom
0: frio.
4: Dia aí a todos os ouvintes, a todos da rodagem aí, pro melhor poeta de Esteio, Ronaldo de Esteio, o Bruno da Portaria da Ambev lá de Eldorado do Sul. Sextou.
0: Se
4: puder tocar aí o Louco por Chamamé, te agradeço. Um abraço.
0: Hugo, valeu, abraço pra você também.
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0: dia. Agora é 6:05, 9 graus é a temperatura.
1: Ora, confira o seu signo.
0: Alô, você que é de Capricórnio. No trabalho, tenha cuidado aí para evitar acidentes em seu trabalho. No amor, seja mais amoroso com as pessoas do seu convívio. Cuide aí das promessas, tá? E também dos problemas respiratórios. O número 22, Aquário Rosa. Para você que é de Aquário, o período é bom para investir em novos ou antigos sonhos. No amor, não seja demais, tá? Não exija demais dos outros. Na saúde, evite alimentos gordurosos. Alô, você que é de peixes, dia de trabalho, né? Dentro da rotina. No amor, possibilidades de um novo relacionamento. Na saúde, atenção aos problemas circulatórios.
2: Bom dia, meu Rio Grande.
0: Eu tenho aqui, ó, pediram aqui o Leonardo, a mordida da maçã. Eu tenho só com o Vando, tá? A mordida da maçã é com o Vando. Eu vou tocar com o Vando, então. Tá bom. Valeu, bom dia, Carlos. Obrigado aí pela audiência. Andréia, valeu, Andréia. Quem mais? O Carlos tá acompanhando a gente, o meu xará Carlos. Também o Ezequiel de Sombrio, Santa Catarina, acordando com a Caissara. Manda um abração. Um abraço aí pra ti, meu guri. Bora lá pra sexta-feira. Vamos viver essa sexta-feira aí da melhor maneira possível, tá? Ô Carlos, comunicador da Caissara, obrigado, viu? Obrigado, beijos aí no coração. É, em Belém Velho, muito frio, mas sextou pra mim, que trabalho na escola. A sexta é ouro. Toca aí, Wilson Paim, Trem de Lata. Vou ver se tem aqui. Abração da Rosana. Beijos aí, Flor. Beijo no coração. Obrigado aí pela audiência na Caissara. O vigilante Edson, o Japa de Gravataí, manda uma do Raça Negra aí pra todos. Alô, Caissara.
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0: A mordida da maçã com o Vando. Agora 3:05.

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5:01, 5:01, estamos abrindo aqui a programação Amanhecer na Cultura. Madrugada de tempo bom, céu estrelado, né? Claro, uma madrugada gelada, 7 graus nesse momento. Ontem a gente abriu a programação, estava em 8 graus, né? Praticamente a mesma temperatura. Hoje a sensação é de mais frio. Tivemos aí um final de tarde gelado, né? Um vento do sul aí batendo, ventinho gelado, na madrugada aí da sexta-feira. As informações a partir de agora no seu rádio, aqui nos 1260 da Cultura, o Amanhecer na Cultura. Vamos trazer a música, também interagir com o ouvinte até 5 para 7 da manhã desta sexta-feira. Chegando, fechando a semana, né? 22 de maio hoje, estamos em pleno ponto facultativo, aí, repartições públicas municipais principalmente, não tem aula. Claro que na cidade é normal, né? Atendimento aí nas lojas, no comércio, nos bancos é normal. Apenas os funcionários públicos municipais, eles retornam só na segunda-feira. E vem mais um feriadão por aí, né? Daqui uns dias mais, no início de junho, tem mais um feriadão, dia 4 de junho, que é 5 de junho, né? Que é Corpus Christi, tem mais um feriadão aí pela frente. As informações no seu rádio a partir de agora, aqui nos 1260, na programação Amanhecer na Cultura. 7 graus, portanto, a temperatura. É uma manhã gelada, manhã fria de sexta-feira. E o nível do Rio Uruguai, aqui observando, de 1,60m, está baixando. Já em Garruchos reagiu um pouquinho, 55 centímetros, né? Teve bem menos, portanto, em Garruchos. Teve 47, 48, agora 55 centímetros. É a programação, o ouvinte também pode ligar para a gente, 3431-2244, 996-73-1260. A gente vai atender aí com toda a nossa... que traz aqui a programação da Cultura. Falando sobre ouvintes, já temos dois aqui ouvintes, né? Bonito chimarrão aqui da dona Ana, dona Ana Kemerich. Obrigado, dona Ana. Nos enviou aqui a térmica, o chimarrão já pronto, né? Já na linha, escutando a Cultura. Obrigado, dona Ana, que trabalha no setor de vendas aí, no bairro Betim, né? Bom dia, meu amigo Alberi. O Magarinos, também, o Magarinos dá nosso bom dia. Bom dia, Magarinos, obrigado pela audiência. Chegando aí, História do Surdo com o Francisco Vargas. 5:03, temperatura 7 graus aqui na Riachuelo.

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2: 5 horas e 7 minutos, você confere 5 e 7 aqui no centro de São Borja, a temperatura na marca aí dos... Temperatura dos 7 graus, né, nesse momento aqui no centro da cidade. 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Também, lembrando que hoje, aliás, amanhã, né, no sábado, dia 23, o grande evento aí do Clube Recreativo São Borgense e outros federais. Pessoal que enviou também seu recado durante a semana, né? Recebeu os ingressos. Continua valendo para hoje aí. Pode enviar seu recado aqui, deixar a mensagem no WhatsApp da Cultura para concorrer aos ingressos e retirar lá no... Claro, tem que deixar o nome completo aqui para a gente, né? E retirar lá no local amanhã no evento no Clube Recreativo São Borgense. São três atrações, começando com o DJ Diogo Dornelles, depois Banda Estação 4 e os federais amanhã a partir das 11h30 da noite no Clube Recreativo São Borgense. 5 horas 8 minutos e meio, tem também mais um bom dia aqui na programação, né? O pessoal continua enviando seu recado no interior do município, acordando cedinho com o fogão a lenha já bombando, aqueles se preparando já com chimarrão na térmica, né? Aqueles também com o galpão aí, o fogo de chão, nosso, o fogo na lareira também, nosso muito obrigado. Tenha um final de semana abençoado, obrigado para vocês também, dona Ana, a gente agradece. Bom dia, Alberi, quero oferecer o programa a todos os ouvintes, é o quadro de funcionários da Piraí Alimentos e a vocês da rádio, Denilson da Vila Jaguari, tá certo? Obrigado, Denilson. Obrigado aí pelas palavras, né? Uma boa sexta-feira, um bom final de semana também para vocês e a toda a equipe da Piraí. Falando em Piraí, né, muitas vezes está nos ouvindo lá o Neco. Neco está no plantão lá, tudo bom, Neco? Bom trabalho. Não só da Piraí, também da Ciagro, também um alusão para o pessoal da Albarusco, o Maninho, né, o Furquinho, o seu Dornelles. O pessoal aí ligados na programação aqui da 1260. A gente está... trazendo a música, a informação no seu rádio, nas madrugadas aqui da Cultura. Daqui a pouco também tem a previsão do tempo para o final de semana e também para o... até a semana que vem, né? A Estael Cias traz a programação aqui da previsão do tempo. Falando em Estael Cias, hoje tem uma entrevista importante do colega Enéas, né? A gente também agendou junto a Estael Cias sobre essa questão aí climática do El Niño. Então, Estael Cias vai falar um pouco mais no programa Gente Notícia, né? A partir das... após as 8 da manhã, após ali o correspondente. Então, a entrevista aí com a meteorologista Estael Cias hoje na Rádio Cultura. E mais detalhes amanhã no jornal Folha de São Borja. Chegando aí os monarcas...

Hora certa e temperatura para o mercado da casa, 5 horas 14 minutos, temperatura no centro de São Boas na marca dos 7 graus, chegando aí o grupo Os Mensageiros aí do seu Valdir, né? Toda a equipe Tio Dola, 5 e 14.

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4: 5 horas e 18 minutos, você confere aqui na Cultura de São Borja, 5h18. Temperatura na marca dos 7 graus, uma manhã fria, né? Gelada. Nesta sexta-feira, 22 de maio. 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Daqui a pouco o recado da equipe. 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Nosso bom dia, dona Nancy, manda lá para dona Nair, para o Antônio Barreto, né? A música do Flávio Matos, já vamos trazer aqui na programação da 1260. pessoal também nos dando recado, aqueles que estão preparando seu chimarrão cedinho aqui na programação. Nosso muito obrigado pela audiência e sintonia na 1260. Ontem também recebendo recado lá do João Pedro Fagoga, né? Nosso muito obrigado. Então, aproveitando quando nessa safrinha aí do soja, lá no Sarandi. Muito obrigado aí pelo alô e o bom dia para todo esse pessoal. 5:22, chegando agora o espaço sertanejão. Nosso bom dia também para o Paulo Montenegro. Obrigado, Paulo. De bom aí. Não sei se o João Garcia já acordou, né? Ontem ele mandou um alô cedinho aí pro João. Também o Rodrigo Martins, nosso bom dia também na próxima da 285, né, Rodrigo? A gente agradece pela audiência e sintonia aí na programação na madrugada desta sexta-feira. Datas comemorativas, hoje Dia Internacional da Biodiversidade, Dia Nacional do Abraço e também dos ecossistemas, né? A preocupação a nível mundial. Chegando o Flávio Matos e também participação de Maria Saloni. Filho de mãe solteira, 5:23.
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7 a temperatura para o mercado da casa, 5:26. 7 graus a temperatura aqui no centro de São Borja, chegando aí o Sérgio Reis, espaço aqui do Sertanejão.

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1: 5h30, 5h30, madrugada desta sexta-feira, dia 22 de maio, chegando com a Estelcias, meteorologista, projeção para esta sexta, os próximos dias aqui em São Borja.
2: Nesta sexta-feira, a previsão é de sol e nuvens em São Borja e toda a fronteira oeste, com temperatura mínima ao redor dos 5 a 7 graus, a máxima com variação de nuvens não passa muito dos 14, mas não há previsão de chuva. No fim de semana, o ar polar perde força, embora ainda o sábado tenha 7 a 8 graus pela manhã, à tarde já tem 20 graus com variação de nuvens e períodos de sol. O domingo, com 10 a 22 graus, tem vento sul-sudeste fraco. Na semana que vem, a umidade estará mais presente, inicialmente trazendo muitas nuvens ali na segunda e terça, com chance de garoa esparsa. Quarta-feira tem um salto na temperatura, a gente sai dos 22 da terça para 26, 28 graus na quarta-feira, dia 27. Esse aquecimento antecipa a passagem de uma frente fria, o que ocorrerá entre os dias 28 e 29, período em que pode chover forte, não se descarta temporais em São Borja. E posterior à passagem da frente fria, uma nova massa de ar polar. E é isso mesmo, começo de junho, deve ser seco e com baixa temperatura. Da Metso Meteorologia, Stael Cias.
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1: Informação, trazendo a informação, trazendo a música nas madrugadas aqui da Cultura, desde as 5 até 6h55. Falando em informação e notícia, também tem Gente Notícia a partir de 10 para as 8 da manhã, até por volta das 9h15, 9h20, de segunda a sexta. Também a apresentação aí dos colegas Annelise Andres, Zé Néa Júnior, a gente participa também, o colega Eduardo Belmonte. 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E o ouvinte continua interagindo com a gente, nosso muito obrigado pela sua participação, pela sua presença aqui na programação da Cultura. Seu José Carlos aí pediu a música, acho que a Mulher do Baile, se não me engano, é com o Velho Milongueiro, né, seu José Carlos? Obrigado, a gente deseja também tudo de bom aos nossos demais ouvintes. Aqui o Valdemiro Moscato mateando com o Beto Fagundes no 101. E aqui o pessoal nos mandou a foto, né, de um autêntico galpão, fogo de chão, cima aí de uma grade, já a chaleira, né? E daqui a pouco, quem sabe, sai aquele salgadinho aí para acompanhar o café da manhã, né? Esse é o Valdemiro Moscato, nosso muito obrigado, pessoal lá do 101. E também José Paz, né? Falando em 101, São João Mirim, nosso muito obrigado. E aos demais ouvintes lá, ao seu Pingo Toller, nosso muito obrigado pela audiência no 101, Olavo Viana, né? Pessoal também em direção lá São Lucas, na Sentinela, São Lucas 1 e 2, né? O pessoal das granjas, nosso muito obrigado pela audiência, sintonia. O Leonardo também, nosso bom dia para o Robertson. Aqui também para São Donato, nosso obrigado pela audiência, a região do Itaqui, povinho do Maçambará. Também aos ouvintes, aos pescadores, né, que estão sempre na audiência da programação da Cultura. Falando em pescadores, o nível do Rio Uruguai em Porto Mauá, 1,82m, está baixando, medição das 4h30 da madrugada de hoje. Garrucho, 55 centímetros, ele teve uma leve crescimento, né? E aqui em São Borja, a gente já vai informar também, atualizando aqui em São Borja, estava baixando 1,60m, apenas a gente vai confirmar aqui abrindo aqui o gráfico do computador, né? 5 horas e 34 minutos. A programação, está no ar a programação, o Amanhecer na Cultura. Estou aqui em São Borja, edição do nível do Uruguai, 1,59m, está baixando 1,59m. Pessoal também que nos acompanha aí, o Serginho, o Melo, enfim, o Repolho, o Orelha, ontem nos avisou, até nos viu, né? Ontem à tardinha, né, Orelha? Destacando que, aliás, ontem no final da manhã, sempre está com o radinho ligado na programação da Cultura Humano, Caio, seu Pedro, Cláudio, Beto, também lá no acampamento Encantado, nas proximidades do Rio Uruguai, nosso obrigado, desejando aí tudo de bom. Chega aí o Gil dos 5, faltando 25 minutos para 6, temperatura no centro de São Borja, na marca aí dos 7 graus.

dia também aos nossos ouvintes aí do bairro Paraboi, né? Altos da Boa Vista, São João Batista, seu Antônio Ávila, já está chimarrando daqui a pouco. A gente agradece e deseja também uma ótima e excelente sexta-feira aos nossos ouvintes. O seu José Carlos também nos mandou aí a mensagem lá do bairro do Tiro, né? A gente agradece e também vai trazer aí o velho milongueiro. Antes tem a mensagem aqui do Márcio. Bom dia, Alberi. Ótima sexta-feira para nós. Obrigado, Márcio. Bom trabalho. Também bom final de semana junto aos amigos, familiares. 20 minutos faltando para 6, 5h39, temperatura 7 graus.

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2: 5 horas e 44 minutos, faltando 16 minutos para 6, madrugada desta sexta-feira, 22 de maio. E a temperatura na marca dos 6 graus aqui no centro da cidade de São Borja, trazendo a música, informação e os ouvintes participando. Nosso muito obrigado, né? Mais uma vez aquele lembrete também na programação da cultura da dona Nancy, né? Que outro dia ela acabou encontrando aí um chaveiro, inclusive com um cavalinho, né? De chaveiro, aliás, um chaveiro, uma chave, né? Chave de residência e o chaveiro de identificação, um cavalinho. Também, obrigado dona Nancy aí, o pessoal que perdeu essa chave com chaveiro. Pode entrar em contato com a gente, tem o telefone aí da dona Nancy aí para dar mais informações aos nossos ouvintes que estão ligados na programação. O pessoal também da Vila das Pontes, Vila dos Quilca, Rincão da Cria, né? Muitos ouvintes no Rincão da Cria, São Ramão, comunidade de São Ramão, seu Luiz Antônio Godói, dona Alcenira, Nico Machado, né? Dona Beth também, a professora Dalvo, Gabriel, a gente deseja também tudo de bom. Nico daqui a pouco deve estar chimarreando, né? E preparando aí para mais um final de semana. 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A gente enviou um bom dia agora há pouco, né, aos nossos ouvintes. Seu Antônio Ávila já respondeu. Bom dia, amigo chimarrinho, escutando a boa música nesta madrugada fria, mesmo madrugada gelada. É, um bom chimarrinho para o seu Antônio, né? E também um bom dia lá para o Ayrton, né? Também bom dia, Ayrton, lá na Bela Vista. Daqui a pouco é um café com carreteiro, né? Carreteiro que sobrou da noite anterior, né? Ou também feito na hora aí, né, Ayrton? Tudo bom aí? Bom trabalho. A gente agradece pela audiência e sintonia na programação da cultura. E os fandangos da fronteira, chega aí na voz do Luiz Marenco, 5h47.

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1: As palavras do seu João da Rosa, né? Os versos chegando, o próprio João da Rosa tira o madrugador, faltando 8 minutos para 6, temperatura em São Borja 7 graus, segundo o Nico, né? Então, amanhã gelado, possivelmente deve ter alguma coisa de geada, né?

4 minutos agora para 6 da manhã, chegando o Ciro Correia aqui na programação, no Amanhecer na Cultura, dona Ivone Franco, nosso muito obrigado, na Rosa, né, do bairro Piraí também, nosso muito obrigado pela audiência, o Davidson Pereira, na escuta aqui na Fazenda Várzea Grande, toca para nós Décima do Redomão com Jorge Guedes, obrigado, Davidson, pessoal da Várzea Grande, de São Mateus, né, de São Miguel, Rincão de São Miguel, nosso muito obrigado pela audiência, família ali, seu Robalo, também o Peru, né, que o seu Luiz chama aí, nosso seu irmão do seu Luiz, dona Rosinha, nosso muito obrigado, seu Albino Quevedo, dona Joclia, Gislaine, a gente agradece pela audiência e sintonia na programação aqui das Madrugadas da Cultura. Música.

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0: hora certa e a temperatura para o mercado da casa, 6:01. 6:01, madrugadinha desta sexta-feira, 22 de maio. Ponto facultativo em São Borja, nas repartições públicas municipais. Não temos aulas aí no interior, nas escolas estaduais e municipais. Na cidade, a escola estadual é normal, né? Escolas estaduais são normais, apenas as municipais que não têm aula hoje. Também os ESF, chamados postinhos, atendem somente na segunda-feira. Mas o PAN, atendendo cedinho aí, o PAN, cedinho no caso, durante a tarde, né? Desde as 2 até as 10 da noite no PAN. E depois no Hospital Ivan Goulart, o atendimento. É, bom dia, ótimo final de semana a você e a família. Obrigado, José Paes, também a família Faguago lá no Sarandi, também a dona, os pais, né? José Pedro Faguago aqui no bairro do Passo, nosso agradecimento pela audiência e sintonia aqui na programação da cultura. Até a gente está perguntando a alguns ouvintes do interior se temos geadas, né? Alguns dizem que não, outros podem ter, né? O segundo Nico, acho que deve ter dado uma geada aí, né, Nico? Aí na localidade de São Ramão. Seu Firmino Dornelles, nosso muito obrigado aí no Itaó. Pessoal, ligados na programação, obrigado, seu Firmino. Um bom final de semana para vocês aí. Os nossos ouvintes também lá da Encruzilhada, Serrinha de Iguariaçá. Também o seu Onódio, né? E mais a Maninha Farias, nosso bom dia
1: também.
0: Os pais do Rafael, aí nosso agradecimento pela audiência. E a família também do Ramiro Farias, ele que nos ouve lá na Barra do Ribeiro. Ah, temos ouvintes também em Soledade, outro dia recebendo uma mensagem de um ouvinte que está trabalhando no interior. Ele é samburgense, o Duca, né? É, achei semelhante ao apelido aí do Pedro Silveira, do conjunto do Sem Fronteiras, né, Carmelita? O Duca, mas é lá de Soledade, trabalha no interior do município, lá em Soledade, é o ouvinte aqui pelo aplicativo da Rádio Cultura. Também o Renato Campos, lá em Capivari, interior paulista, acompanha a programação nessa manhã gelada aqui em São Borja, 6:03 para o mercado da casa. 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O 22 de maio na história, né? Hoje o dia de número 142 do ano de 2026, restando aí 223 dias. Vamos observar os fatos, alguns fatos da história, também relacionados aqui ao Brasil. Em Portugal, feriado municipal de Leiria. Aniversários no Brasil do município de Itaboraí, no Rio de Janeiro, Brasilândia, de Minas, em Minas Gerais, Pacajus, no Ceará, Fernandópolis, Santa Rita do Passa Quatro, Santa Rita do Oeste, Neves Paulista, em São Paulo. Então, aniversário desses municípios. Então, alguns fatos aí a nível internacional. No Brasil, apenas o aniversário desses municípios. No Brasil, não tem aqui muitas datas relevantes, fatos relevantes no dia 22 de maio. Chegando veterano, né? Nos solicitou aí, foi o Rogério Barbosa, lá na Agro Tagelo. E foi um dos colegas aí do Sérgio Garcia, né, Sérgio? Na Itacorá. Então, obrigado pela audiência e sintonia na programação. 6:03 e meio, temperatura de 7 graus.

Daí o saudoso Leopoldo Racier, vencedor de muitos festivais, né? Com veterano, 6:08, hora certa e temperatura para o mercado da casa, Abricedinho. 7:30 da manhã até as 8:30 da noite, não fechando ao meio-dia. 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Esse horário do mercado da casa. 6:08, temperatura na marca aí dos 7 graus aqui no centro de São Borja. Bom dia, meu patrão. Tudo bueno? Na escuta, o Jefferson Amário Cortez. Uns versos para ela com João Luiz Correia. Abraços. A gente tinha programado aqui outra música do João Luiz Correia que está rodando, Jefferson. É, mas vamos trazer daqui a pouquinho a música aí que nos solicitou, né? Versos para ela, na voz aí do João Luiz Correia. Sugestão aí do Jefferson Amário Cortez no bairro do Passo. É, também aqui a Tatiana, ela é funcionária da Casa Favorita, né? Juntamente com a Dona Ivete. Obrigado, Dona Ivete, pela audiência. Sempre estão tomando aí chimarrão na audiência da Programação da Cultura. A Tatiana e também a Dona Ivete na João Palmeiro. Proximidades, acho que do CTG, né? A gente agradece pela audiência e sintonia na programação. 6:09.

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11: 6h18, 6h18, madrugada de tempo, né? Tempo bom, mas uma madrugada gelada, 7 graus, a temperatura, a sensação é de 5, né? 5 graus, sensação, não sei se alguns pontos aí não temos geada já no nosso interior do município. Mas para isso, né, você tem que estar bem equipado, pessoal, do interior do município. 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Nosso bom dia lá para o seu Fernando, toda a equipe aí, do quadro de funcionários, né, da Toro Passo. Nosso obrigado pela sua audiência, seu Jadir aí em Santo Inácio, né? Nosso muito obrigado. A grande lá do seu Jonas Alaporta. A gente agradece ao Jadir, também a Camila, né? Pela audiência aqui na programação da Cultura. E João Garcia também já enviou um bom dia, né, João? Tudo de bom, obrigado, um bom final de semana aí para vocês. A gente agradece pela audiência nos 1260. 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Chamado no Facebook da Rádio Cultura, tem informações também da semana, também informações importantes voltadas aqui à comunidade são borgense. E falando sobre a declaração anual, a Rádio Cultura também destacou que produtores gaúchos já registraram quase 30% dos animais na declaração anual do rebanho. Então, quase 30%, né? E o Estado entrega novas viaturas para reforçar segurança pública no Rio Grande do Sul. Uma cerimônia realizada frente ao Palácio Piratini marcou ontem, né, a entrega, aliás, na última quarta-feira, a entrega de 47 novas viaturas para a Brigada Militar e a Polícia Civil. Uma boa informação aí na área de segurança. E também, observando aqui, Rio Grande do Sul oficializa reajuste de 5,35% no salário mínimo regional. Os destaques, portanto, e também as doações, a campanha solidária arrecada cobertores e alimento para famílias carentes em São Borja. Doações podem ser entregues aqui na Rádio Cultura, na Riachuelo 928, né? Frente aqui à antiga PAI, para o pessoal ter mais ideia, ou na Lancheria Doce Verano, na rua Riachuelo, ao lado do estacionamento da Rede Vivo. Pode trazer aí doações que serão entregues a famílias carentes em São Borja. Campanha aqui da empresa São Borgense de Comunicações Limitada. No Sertanejão, Sertanejão Raiz, Caipira chegando, Pedro Bento e Zé da Estrada.

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1: Depois do Rick Renner, aí, saudade pesada dos motoristas, os caminhoneiros, o pessoal do aplicativo que estão saindo, estão trabalhando, né, na audiência da programação da Cultura, nosso obrigado. 6h30 e agora a temperatura diminuiu, estava em 7 graus, agora 6 graus. Manhã gelada desta sexta-feira chegando. Mais uma vez está a Elcias aí, trazendo, repetindo, né, a projeção do tempo para o final de semana, para os próximos dias.
2: Nesta sexta-feira, a previsão é de sol e nuvens em São Borja e toda a fronteira oeste, com temperatura mínima ao redor dos 5 a 7 graus, a máxima com variação de nuvens não passa muito dos 14. Mas não há previsão de chuva. No fim de semana, o ar polar perde força, embora ainda o sábado tenha 7, 8 graus pela manhã, à tarde já tem 20 graus, com variação de nuvens e períodos de sol. O domingo, com 10 a 22 graus, tem vento sul-sudeste fraco. Na semana que vem, a umidade estará mais presente, inicialmente trazendo muitas nuvens ali na segunda e terça, com chance de garoa esparsa. Quarta-feira tem um salto na temperatura, a gente sai dos 22 da terça para 26, 28 graus na quarta-feira, dia 27. Esse aquecimento antecipa a passagem de uma frente fria, o que ocorrerá entre os dias 28 e 29, período em que pode chover forte, não se descarta temporais em São Borja. E posterior à passagem da frente fria, uma nova massa de ar polar. E é isso mesmo, começo de junho deve ser seco e com baixa temperatura. Da Metis Meteorologia, Stael Cias.
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2: 6 horas e 34 minutos, 6h34, temperatura agora 6 graus, né? Tivemos aqui desde o início da programação com 7, agora a mínima de 6 graus, amanhã gelada desta sexta-feira. O pessoal que tem que trabalhar daqui a pouco, nós vamos lá pro Tiju, né? Obrigado, Tiju, outro dia nos mandou a mensagem, a gente... É, viu aí um pouco mais tarde, obrigado Tiju, tudo de bom pra ti, pro Preto, né, pro Pretão aí, é, irmão aí, obrigado pela audiência. Carlos Rufino Velasquez, bom dia Carlinhos, também através do Face, né, Facebook, a gente trouxe informações sobre a questão do tempo, nível do Rio Uruguai. Rosane Hatz, nosso bom dia, né, também, tudo de bom pra vocês, um bom final de semana, Rosane, bom trabalho também pro Caetaninho, né. Raquel Cavaleiro, obrigado, Ana Raquel. O Ayrton França, né, o baiano, ele que é presidente do Sindicato dos Trabalhadores Rurais, nos mandou aqui uma foto do amanhecer aí na localidade do Mato Grande, Ivaí, né, baiano. Obrigado. Dona Isabel de Paula, nosso bom dia, Dona Isabel. Tudo é bom, Isabel? Obrigado pela audiência. É, aqui no bairro próximo do centro, também Piraí, né, Isabel? Sou Nairo Carvalho. Bom dia, Alberito. Escuto todos os dias de manhã, Nairo da Piraí. Tá certo, obrigado, Nairo. A gente agradece também. É, e pelo carinho dos ouvintes, também desejando também bom dia a todos os nossos demais ouvintes ligados aqui na programação da 1260. Pessoal que estão acompanhando aqui a programação através do rádio, pela internet também. A dona Regiane Rodrigues, nosso muito obrigado. José Mauri, né? Também mais a Terezinha Lago, Eliane dos Santos, na Lourdes Leal, Valdoir. O Rogério Fraga, obrigado Rogério, sabe que o Rogério madruga, né, todos os dias aí, obrigado Rogério, também os familiares no bairro Betim, Cláudio Marcos, Edenilson Silva, Luciano Santiago, Bibiana Nardes, o Leandro Mubac, Janete Meirelles, professora Janete, né, obrigado Janete aí no bairro do Passo, Cecílio Robalo, José Paulo, dona Ceni Vieira, obrigado dona Ceni, tudo de bom aí pra família, né, a gente agradece sempre pela audiência, Giseldo, Marcelo Teixeira, a Rosenilda, dona Rosenilda aqui no Ivaí, né, Rosenilda, a gente agradece. Falando em localidades do interior, também a gente mandou um alô para Itaó, né? Também tem localidade do Turuçu. E aqui o portal do Ferreira, né? De Itaqui, postou o seguinte: ontem, produtor de Curuçu colheu 10 quilos.

mandioca por pé, além do tamanho e a qualidade também. É daquela mandioca legítima que desmancha na panela se bobear no fogo. Está aí, portanto, aqui no portal do Ferreira, né? O preço continua imbatível. 3 quilos por R$10 em Itaqui, lá no Parcão, né? Se preferir, pode fazer encomenda. Ah, inclusive, já colocaram aqui, inclusive, uma foto aqui do seu João, né? Lá no portal do Ferreira em Itaqui. Usando também para o Carlão, né? O Carlos Chaves, a gente deseja também tudo de bom. Seu Antônio Ávila, a gente já fez referência. Obrigado pela audiência e sintonia na programação aqui da Cultura. Chegando o São Urgência, Almo de Lima Freitas, Piragueiros, faltando 22 minutos para 7 da manhã. 6 graus a temperatura aqui na Riachuelo.

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1: 6:41, 19 minutos faltando para 7 da manhã, hora certa, 6 graus de temperatura, manhã gelada desta sexta-feira, 22 de maio, no calendário, né? 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
0: 17 minutos faltando para 7 da manhã, 6 graus a temperatura, manhãzinha gelada de sexta-feira, dia 22 de maio. Os resultados de ontem do futebol, né? Copa Libertadores da América, Universidade Católica 2, Barcelona do Equador 0. Tivemos La Guaira 2, Rivadavia 4, Peñarol e Corinthians 1-1. O Corinthians jogou ontem no Uruguai e o placar foi de 1-1. Ontem pela Copa Libertadores da América. E também destaques aí falando sobre a Sul-Americana, Atlético Mineiro 2, Cienciano 0, Puerto Cabello e Juventude 1-1, Racing da Argentina e Caracas 2-2, Blooming 0, Carabobo 2, Maracá ou Macará, né? E Aliança Atlético 0-0. Uns resultados ontem importantes. A correlação ao Campeonato Brasileiro, né? O Campeonato Brasileiro já começa os jogos aí no final de semana, envolvendo aí os 17ª rodada desse final de semana. Amanhã, portanto, dia 23, né? 23 tem o Internacional enfrentando amanhã às 5 da tarde, amanhã dia 23, Vitória e Inter às 5 da tarde amanhã. São Paulo e Botafogo também, horário das 5. Às 19 horas Mirassol e Fluminense, Grêmio e Santos amanhã às 19 horas na Arena. Flamengo e Palmeiras no Maracanã, 9 da noite, amanhã. Domingo, 4 horas, Remo e Atlético do Paraná. Corinthians e Atlético Mineiro, domingo às 18h30. Vasco e Bragantino, domingo às 20h30. E Curitiba e Bahia, segunda-feira, 8 da noite. Então, o Grêmio joga amanhã às 19 horas, né, no sábado. E o Inter amanhã às 5 da tarde, pelo Brasileirão. Você pode acompanhar aqui na Cultura, pela Rádio Grenal também. Vamos trazer na programação da Cultura versos para ela com João Luiz Correia, atendendo também a sugestão aí do ouvinte. 6h46.

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3: Onze minutos faltando para as 7, já na reta final aqui da conclusão da programação. Até a Beira nos manda mensagem lá de Araras, né? 3 quilos de mandioca por R$3, aliás, R$10, né? R$10, 3 quilos no Itaqui. Segundo ela, lá no interior paulista, R$10 o quilo descascada. Tá certo. É, isso, descascada aqui também em São Borja um pouco mais caro, né? Mas tá bom, obrigado a Bela e também o Paulinho na audiência aí, lá em Araras, interior paulista, o Renato Campos em Capivari. Também temos o Márcio, né? Lá em Criciúma, às vezes nos acompanhando. Falando quem acompanha cedinho a programação, nosso muito obrigado, seu Aldemiro Dutra, né? Pai da Janete, desde as 5h15, está com o rádio ligado na cultura, e o filho Cauã também, né? Trabalhando na Piraí Alimentos, também já tomando seu chimarrão. Obrigado. Ali é gaiteiro do Embalo da Faneira, né? Vão estar no Clube Recreativo São Borgense. Tá certo, então. Aí a domingueira lá, né, Janete? Obrigado pela audiência e sintonia na programação da 1260. Já na reta final, nosso muito obrigado, a grande audiência aí dos ouvintes. Pessoal também do Mato Grande, do Caçacã, temos grande audiência, São Lucas, Bororé. Também aqui próximo da cidade, né? Capão Alto, nas granjas, fazendas também. Em Uporã, nosso muito obrigado. Rincão de Santana, Santa Luzia. Nosso muito obrigado também pela audiência e sintonia na 1260, localidade de São Ramão, também a gente destacou, né? Lá também em Mercedes, a gente agradece e deseja também tudo de bom. Os pescadores, né, pessoal, que ficam ligados na programação aqui da 1260. Agora, 6h51, a gente retorna daqui a pouco, dentro de uma hora, no Gente Notícias, né? E depois à tarde, a partir das 13h30 na tarde, é sua. Até lá, 6 horas e 52 minutos, 6 graus é a temperatura.

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1: Bom dia, amigo ouvinte, que bom é ter você na nossa companhia nesta manhã de sexta-feira, 22 de maio. Vamos meditar sobre o tema Dia do Abraço. E o nosso texto bíblico está registrado no livro do evangelista Lucas, no capítulo 15, versículo 20. E, com muita pena do filho, correu e o abraçou e beijou. Amável ouvinte, hoje celebramos o Dia do Abraço. Essa data surgiu porque uma pessoa que enfrentava problemas na vida sentiu a necessidade de um abraço. Segundo a ciência, abraçar traz muitos benefícios para a saúde, como a liberação de hormônios que geram bem-estar. Jesus contou uma história de um filho que decidiu deixar sua casa, afastando-se do pai. Depois de gastar tudo o que tinha, reconheceu seus erros, arrependeu-se e resolveu voltar. Ao retornar, ele foi recebido de uma forma extraordinária. O pai, com muita pena do filho, correu e o abraçou e beijou. Sem dúvida, foi um abraço apertado, repleto de amor e perdão. Essa história nos ensina que, em momentos difíceis, um abraço pode fazer toda a diferença. Mas ela vai além. Mostra como o pecado desfigurou a criação de Deus e nos afastou dele. Incapazes de nos achegar a Deus por nós mesmos, é Ele quem vem ao nosso encontro, graciosamente, com um abraço de amor. Deus é o Pai que corre para nos acolher e perdoar. Seu abraço, através de Jesus, nos traz esperança para a vida eterna. E esse abraço não é simbólico ou distante. Na pessoa de Jesus, ele é real. Logo, nunca estaremos carentes dos abraços de Deus, pois Jesus está conosco todos os dias, como Ele mesmo prometeu. Creiamos que, por meio de Jesus, estamos próximos do Pai, tão perto, que somos abraçados pelo Pai que nos espera todos os dias com os braços abertos para nos abençoar. Bem, chegamos ao final de mais um programa 5 Minutos com Jesus, hoje no Dia do Abraço. Esperamos que você receba muitos abraços e que você dê muitos abraços, mas que você receba calorosamente o abraço do nosso Criador. Atenção para os seguintes avisos: neste sábado às 14 horas teremos instrução de confirmandos e neste domingo às 19 horas teremos culto especial de Pentecostes, mais a celebração do 68º aniversário da nossa comunidade. Oremos diante da cruz. Senhor Jesus, ensina-nos a compartilhar o abraço do teu amor com os outros. Em teu santo nome, amém.
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dia, queridos irmãos e irmãs. Este é o programa O Sol Nasce para Todos. Vamos neste momento acolher a palavra de Deus, proclamando o Santo Evangelho. O Senhor esteja convosco, Ele está no meio de nós. Proclamação do Evangelho de Jesus Cristo segundo João. Glória a vós, Senhor. Jesus manifestou-se aos seus discípulos e, depois de comerem, perguntou a Simão Pedro: Simão, filho de João, tu me ama mais do que estes? Pedro respondeu: Sim, Senhor, tu sabes que eu te amo. Jesus disse: Apacenta os meus cordeiros. E disse de novo a Pedro: Simão, filho de João, tu me amas? Pedro disse: Sim, Senhor, tu sabes que eu te amo. Jesus disse-lhe: Apacenta as minhas ovelhas. Pela terceira vez perguntou a Pedro: Simão, filho de João, tu me amas? Pedro ficou triste, porque Jesus perguntou três vezes se ele o amava. Respondeu: Senhor, tu sabes que eu te amo. Senhor, tu sabes tudo, tu sabes que eu te amo. Jesus disse-lhe: Apacenta as minhas ovelhas. Em verdade te digo, quando eras jovem, tu te cingias e ias para onde querias. Quando fores velho, estenderás as mãos e outro te cingirá e te levará para onde não queres ir. Jesus disse isso, significando com que morte Pedro iria glorificar a Deus. E acrescentou: Segue-me. Palavra da salvação. Glória a vós, Senhor. Ave Maria, cheia de graça, o Senhor é convosco. Bendita sois vós entre as mulheres, e bendito é o fruto de vosso ventre, Jesus. Santa Maria, Mãe de Deus, rogai por nós, pecadores, agora e na hora de nossa morte. Amém. Simão é o centro da atenção do Evangelho, do evangelista João. No texto que hoje lemos, o pescador da Galileia, chamado a ser pastor e dar testemunho de Cristo pelo martírio. Jesus exige a Pedro uma confissão de fé e de amor antes de lhe confiar o cuidado pastoral da igreja. Trata-se de uma condição indispensável para o exercício da função de guia espiritual. Jesus pede três vezes essa confissão a Pedro. A insistência de Jesus no amor compreende-se na relação de filial intimidade que Pedro tinha com ele. No serviço pastoral, a relação de confiança e de comunhão com o Senhor precede a exigência das próprias qualidades humanas. Jesus conhece intimamente Pedro, mas exige-lhe uma confissão explícita de fé e de amor. E então confia-lhe o serviço pastoral da igreja: Apacenta as minhas ovelhas. Depois do ministério pastoral, virá o testemunho do martírio. O verdadeiro amor vai até o dom da própria vida. Ninguém tem mais amor do que quem dá a vida pelos seus amigos. Segue-me. Este mandato do Senhor é uma clara referência a outras palavras, tais como: Não podes seguir-me agora, seguir-me-ás depois. Avisos da Paróquia Imaculada Conceição. Hoje, sexta-feira, missa na Comunidade São Jorge, às 19 horas, e na Comunidade Sagrada Família, às 19 horas. Sábado, missa na Comunidade Coração de Maria, às 17 horas e 30 minutos. Missa na Comunidade São Francisco, às 19 horas, e missa na Matriz, às 19 horas. Neste sábado, às 15 horas,
estará acontecendo aqui na Matriz, a Jornada Paroquial da Juventude. Então convidamos a todos os jovens dos grupos Catequese, Eucaristia e Crisma, dos movimentos, também nossas comunidades, a participar neste momento no sábado a partir das 15 horas aqui no Salão da Paróquia Imaculada Conceição. Domingo, solenidade de Pentecostes, missa de Pentecostes com a celebração do sacramento do Crisma, às 9 horas e 30 minutos. Todas as comunidades devem participar na Matriz. Também terá a presença do nosso bispo diocesano, Dom Clésio. Missa na comunidade Nossa Senhora Auxiliadora, em Samburá, às 16 horas. Dizimista aniversariante de hoje, sexta-feira, Vildemar Silva Soares. Dizimista aniversariante de amanhã, sábado, Isa Teixeira Lago, Lidiane Martins. Dizimistas aniversariantes de domingo, Michele Benites e Luz Maria Lima Pires. Rezemos a oração vocacional diocesana. Senhor Jesus, passaste ao largo do mar da Galileia e a muitos chamastes para estarem contigo e serem enviados em missão. Nós te pedimos, passa hoje nas famílias e comunidades de nossa Terra Santa. Olha as crianças, jovens e adultos e repete o mesmo convite, segue-me. Dá-nos a coragem para deixar tudo e seguir-te na radicalidade do caminho. Faz que nosso sim seja como o de Maria, para sermos voz e testemunha de tua presença neste mundo. Senhor, ajuda-nos a realizar com ousadia a vontade do Pai, sob o olhar atento e amoroso da Mãe Conquistadora e a proteção de São Miguel, na força do Espírito Santo. Amém. Ave Maria, cheia de graça, o Senhor é convosco. Bendita sois vós entre as mulheres, e bendito é o fruto de vosso ventre, Jesus. Santa Maria, Mãe de Deus, rogai por nós, pecadores, agora e na hora de nossa morte. Amém. Ó Deus, pela glorificação do Cristo e pela iluminação do Espírito Santo, abristes para nós as portas da vida eterna. Fazei que, participando de tão grande bens, nos tornemos mais dedicados a vosso serviço e cresçamos constantemente na fé. Por nosso Senhor Jesus Cristo, vosso Filho, na unidade do Espírito Santo. Amém. Vamos acolher a bênção de Deus para este dia, também para o final de semana. O Senhor esteja convosco, Ele está no meio de nós. Que venha sobre cada um de vós, por intermédio de Maria Santíssima Imaculada Conceição e de São Miguel Arcanjo, a bênção de Deus Todo-Poderoso, Ele que é Pai e Filho e Espírito Santo. Amém. Um abençoado dia para todos.

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3: 7 horas e 30 minutos.

Agora 7:33, 7:33. Nota de falecimento e convite para enterro. Gilda Fontoura de Maia, viúva, Rafael, Luísa, filhos, genro, netos, Faeco, irmão, cunhada, sobrinhos, demais familiares do sempre lembrado Luiz Carlos Carvalho de Maia. Com pesar participam a parentes e amigos do seu falecimento ocorrido ontem. Os atos fúnebres estão sendo realizados na capela velatória de Santo Inácio em Uporã, de onde o féretro será conduzido às 11 horas de hoje para o cemitério comunitário de Uporã. Participamos do falecimento de Luiz Carlos Carvalho de Maia. Os familiares antecipam agradecimentos. 7:34. Temperatura no centro de São Borja, 6 graus.

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1: Petróleo de novo trazendo grande volatilidade. Ontem caiu bem, hoje volta a subir, agora mais de 2,8%. É o seguinte, ontem o vice-presidente americano Vance falou que as negociações estavam indo bem. E hoje nós temos o supremo líder do Irã falando o seguinte, que as armas de urânio, agora já está falando em armas, vão ficar no Irã e ponto final. Quer dizer, sei lá, parece que as coisas realmente não estão andando e alguém precisa convencer o Irã entregar o seu urânio enriquecido 60%. Vamos lá, urânio enriquecido 60% não tem nada a ver com o projeto Pacífico. 20% já seria o suficiente para tocar, por exemplo, uma usina nuclear. Mas mesmo assim, não temos um desfecho. Será que a China vai conseguir desatar esse nó? Esse é o ponto importante. Até agora, nada. E vamos lá, olha que interessante. Nós tivemos logo depois da visita do Trump, já nessa semana, a visita do Putin à China. Foi lá fazer o quê? Provavelmente foi saber das novidades, mas também uma demonstração de que China e a Rússia estão...

0: estão juntas. Pode ser que eles vão também tentar pressionar o Irã para o fim da guerra, ou não. Vou deixar esse ponto para vocês refletirem. Mas o ponto é o seguinte: o Irã, supremo líder, falando que não abre mão das armas e do urânio enriquecido, é o ponto central nas negociações de paz entre Estados Unidos e o Irã. O ponto mais importante para a economia real é o seguinte: a EIA já fez uma conta onde nós temos mais ou menos 3 bilhões de barris em reservas estratégicas. E desse volume, mais ou menos 1 bilhão já se foi. Portanto, daqui 2 ou 3 meses, se nada acontecer, provavelmente vamos ter escassez e o mundo vai passar a precificar também um racionamento forçado de energia e possibilidade de recessão global. É isso que alguns já vêm falando. Falando do milho, produtividades espetaculares no Mato Grosso até agora. Claro, na 163, produtividade de 170 até mais de 200 sacas por hectare. Algumas tradings já revisaram para cima a produção no Mato Grosso, alguns já falando em 60 milhões de toneladas. O número do IMEA ainda está em 52,5 milhões. O número da Greenvest já está em 57 milhões e 300 mil toneladas. O que está acontecendo agora? Milho brasileiro ficando mais barato. Não necessariamente dando dinheiro para exportador, mas a Argentina no nosso calcanhar, tirando parte do nosso mercado. Inclusive, ofertas mais agressivas da Argentina e do Brasil posto na Ásia, nessas demandas abertas. E os Estados Unidos vinha papando nesses últimos 2 anos. Agora a concorrência aqui da América do Sul está mais forte para o milho do PNW, o que não é bom para o programa de exportação americano.
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0: No que são 7 horas e 53 minutos, 7h53, a gente vai chegando com urgente a notícia na manhã deste dia 22 de maio de 2026. Sejam todos bem-vindos à nossa programação da Rádio Cultura AM 1260. Você que está nos ouvindo, nos assistindo neste momento, seja pelo aplicativo, seja pela rádio, seja pelo nosso site www.esbc.com.br ou pelo nosso Facebook, onde estamos em live, você pode nos acompanhar, interagir e mandar sua mensagem nesta manhã. Sempre um prazer contar com a presença de cada um de vocês aqui nesta gelada manhã de novo e sexta-feira, né? Mais uma semaninha se encerrando. E estamos nós aqui na Labuta, trabalhando. Alberi Dias, junto comigo lá na mesa de som, eu, Enéas Júnior, deste lado. Alberi, bom dia!
1: Bom dia, Enéas, também os demais ouvintes aí da programação Gente Notícia, pessoal que nos acompanha pelo rádio tradicional e também através da internet, no aplicativo do celular.
0: Hoje frio, né? Amanheceu frio de novo, para variar um pouquinho. Temperatura mínima para mim lá foi de 7 graus, quanto é que foi aqui?
1: Aqui a mínima foi 6 graus, mas o Carlos Ferreira relatou 5 graus, até mais gelado que ontem, né? Tivemos uma... principalmente ontem à tarde, né? Começou a ter essa mudança do tempo. Tivemos um ventinho gelado ontem, por volta das 5 da tarde. E hoje a sensação é de mais frio que ontem. E o Carlos Ferreira relatou que ontem teve 6 graus, né? Segundo o Carlos Ferreira, e hoje 5. E aqui no nosso registrou 6 e ontem estava 7.
0: Pois é, eu já registrei 7.
1: Um pouquinho menos, um grau só apenas a diferença.
0: Mas mesmo assim faz um... já faz diferença, porque a gente sente mais frio. Eu particularmente achei que tava mais frio hoje.
1: Hoje, né?
0: É, sim. Hoje. Eu olhei pra temperatura e falei, ah, mas tá mais quente. Quando eu saí pra fora, eu vi que tava um pouquinho mais gelado. E hoje o tempo vai ser uma das nossas principais pautas aqui na programação. Hoje temos uma entrevista muito importante. O Alberi conseguiu pra nós uma entrevista com a Estael Cias. Fizemos esse material ontem. A Estael vai falar a respeito do El Niño, dos efeitos que a gente pode sentir logo em breve aqui na nossa capital gaúcha do Fandango, ou então na nossa fronteira oeste, no nosso país, no nosso estado todo. A gente vai conversar um pouquinho com ela sobre todas essas atualizações. Mas e para hoje, para amanhã, para esse final de semana, como é que vai ficar o tempo? Temos previsão do tempo com
1: sim,
0: o pessoal?
1: Sim, Estael Cisa.
0: Então vamos chamar a Estael na Médicos Meteorologia.
2: Nesta sexta-feira, a previsão é de sol e nuvens em São Borja e toda a fronteira oeste, com temperatura mínima ao redor dos 5 a 7 graus, a máxima com variação de nuvens não passa muito dos 14, mas não há previsão de chuva. No fim de semana, o ar polar perde força, embora ainda o sábado tenha 7, 8 graus pela manhã, à tarde já tem 20 graus com variação de nuvens e períodos de sol. O domingo, com 10 a 22 graus, tem vento sul-sudeste fraco. Na semana que vem, a umidade estará mais presente, inicialmente trazendo muitas nuvens ali na segunda e terça, com chance de garoa esparsa. Quarta-feira tem um salto na temperatura, a gente sai dos 22 da terça para 26, 28 graus na quarta-feira, dia 27. Esse aquecimento antecipa a passagem de uma frente fria, o que ocorrerá entre os dias 28 e 29, período em que pode chover forte, não se descarta temporais em São Borja. E posterior à passagem da frente fria, uma nova massa de ar polar. É isso mesmo, começo de junho, deve ser seco e com baixa temperatura. Da Metis Meteorologia, Estael Cias.
0: Tá aí então o panorama da Estael Cias desse final de semana. O frio segue de manhã, né? Mas a temperatura aumenta um pouquinho durante a tarde. E já é bom pra nós, né? A gente agradece um pouquinho. 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Ainda não, Alberia? A gente ainda,
1: isso,
0: não,
1: ainda não.
0: Ainda não tem a Rede Pampa. Pampa. Daqui a pouco tá chegando. Enquanto isso, eu vou mandar um abraço, um recado pra nossa galera que tá na nossa audiência, né? Quero agradecer demais a sempre o pessoal que manda a sua mensagem, que interage com a gente na página também da Rádio Cultura, lá no Instagram, onde a gente tem um jornalismo atualizado agora pelo Grupo ESBC, o site, né, do nosso grupo, onde tá aqui na tela, www.esbc.com.br. Por lá você entra nas principais notícias da cidade, do Brasil e do mundo. É só chegar com a gente por lá e conferir esse site, esse novo produto que o Grupo ESBC tá entregando pra gente. Fechou? Bora lá então de Rede Pampa, já voltamos.
3: 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Supremo Tribunal Federal começa a julgar a flexibilização da lei da ficha limpa. Oito horas, um minuto, 9 graus a temperatura em Porto Alegre. Este é o Pampa Notícias e vamos atualizando as principais informações do momento. O Supremo Tribunal Federal começa nesta sexta-feira o julgamento das mudanças aprovadas pelo Congresso na Lei da Ficha Limpa. A análise será feita no plenário virtual da corte e deve durar até o dia 29 de maio. As alterações reduzem o tempo de ineligibilidade de políticos condenados ou cassados. Pela nova regra, o prazo de 8 anos passa a contar a partir da condenação ou da cassação, e não mais do fim do mandato. Com isso, o período longe das urnas pode cair mais de 15 anos para um máximo de 12 anos. A ação no Supremo questiona tanto a tramitação do projeto quanto a constitucionalidade das mudanças. A Advocacia Geral da União e a Procuradoria Geral da República defenderam a validade da maior parte das alterações aprovadas pelo Congresso. O Congresso Nacional derrubou vetos do presidente Lula e liberou repasses federais para municípios inadimplentes. A decisão foi tomada nesta quinta-feira durante sessão comandada pelo presidente do Congresso, Davi Alcolumbre. Com a derrubada, cidades com pendências fiscais poderão voltar a receber recursos da União. Os parlamentares também restabeleceram a possibilidade de doações para estados e municípios em período pré-eleitoral. Outro trecho retomado permite o envio de verbas para obras em estradas e hidrovias. Segundo o Congresso, milhares de municípios aguardavam recursos para manter obras e serviços públicos. O governo foi favorável à derrubada da maior parte dos vetos, mas se posicionou contra o trecho relacionando as doações em ano eleitoral. De acordo com o Planalto, a liberação para municípios inadimplentes poderia ferir regras fiscais e constitucionais. O Grande do Sul registrou temperaturas negativas pelo quarto dia consecutivo nesta sexta-feira. A menor marca foi registrada em Santana do Livramento, na fronteira oeste, com menos 1,2 grau. Em Quaraí, os termômetros marcaram 0,7 e em Hulha Negra 0,8 grau. São José dos Ausentes, na Serra, teve mínima de 1. Em Porto Alegre, o amanhecer foi menos gelado, com mínima de 6,4 graus no bairro Belém Novo. O Instituto Nacional de Meteorologia emitiu alertas de perigo potencial para a geada em áreas da Serra e da Campanha. Pelo menos 4 pessoas morreram e 35 crianças ficaram feridas após um ataque com drones em área controlada pela Rússia, no leste da Ucrânia. Segundo autoridades russas, o alvo foi um dormitório estudantil que abrigava adolescentes entre 14 e 18 anos. Equipes de resgate seguem procurando possíveis vítimas sob os escombros. Autoridades russas acusam a Ucrânia de atacar deliberadamente crianças que dormiam no local. O Kremlin classificou o episódio como um crime monstruoso e cobrou punição aos responsáveis. Até o momento, o governo ucraniano não comentou oficialmente o ataque. Irã e Paquistão avançaram nas negociações para tentar buscar uma solução diplomática para a guerra envolvendo Estados Unidos, Israel e o Irã. Representantes dos dois países discutiram propostas para reduzir as tensões no Oriente Médio. O Paquistão vem atuando como mediador entre Teherã e Washington e já participou da negociação de um cessar-fogo temporário em abril. Apesar disso, o conflito continua com bloqueio naval no Estreito de Hormuz. O secretário de Estado dos Estados Unidos, Marco Rubio, afirmou que há sinais positivos nas negociações, mas criticou a possibilidade de o Irã cobrar taxas de embarcações que cruzam o estreito. Já o presidente Donald Trump voltou a dizer que os Estados Unidos pretendem recuperar o estoque de urânio enriquecido do Irã. 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
1: 8 horas 14 minutos. Nota de falecimento e convite para enterro. Gilda Fontoura de Maia, viúva. Rafael, Luísa, filhos. Genro, netos, Faeco, irmão. Cunhada, sobrinhos, demais familiares do sempre lembrado Luiz Carlos Carvalho de Maia. Com pesar participam parentes e amigos do seu falecimento ocorrido ontem. Os atos fúnebres estão sendo realizados na Capela Velatória Santo Inácio, em Inhuporã, de onde o féretro será conduzido às 11 horas de hoje para o cemitério comunitário de Inhuporã. Participamos do falecimento de Luiz Carlos Carvalho de Maia. Os familiares antecipam agradecimentos. 8:14, temperatura 7 graus.
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21: Nugui, são 8 horas e 16 minutos. 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Eduardo Belmonte já está entre nós. Muito bom dia, Belmonte. Um prazer falar contigo.
22: Bom dia, Enéa Júnior. Bom dia, Alberi Dias. E a todos os ouvintes da Rádio Cultura.
21: Vamos chamar a vinhetinha do repórter Açougue Popular e já voltamos.
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21: Eduardo Belmonte, é contigo.
22: Olha, a última informação passada no trabalho da Polícia Civil que tem feito uma série de operações, ações aqui na fronteira oeste, também nas missões, trabalho muito intenso da Polícia Civil nos últimos dias aqui na região. Um homem investigado por homicídio foi preso em Itaqui na data do dia 13/5/2026. Foi registrada uma tentativa de homicídio no município de Itaqui e tão logo tomou conhecimento dos fatos, a Polícia Civil, por meio da Delegacia de Polícia de Itaqui, deu início imediato às diligências investigativas com o objetivo de identificar a autoria delitiva e esclarecer as circunstâncias do crime. Em menos de 24 horas, após o fato, os policiais civis lograram um êxito em identificar o suspeito, ocasião em que a autoridade policial representou pela decretação de sua prisão preventiva, medida posteriormente deferida pelo Poder Judiciário. Então, na noite anterior, policiais civis da Delegacia de Polícia de Itaqui, com o efetivo da Operação Brasil contra o Crime Organizado, Fronteiras, deram cumprimento ao mandado de prisão preventiva expedido em desfavor do investigado. Conforme apurado, o suspeito já havia sido indiciado em duas oportunidades pela prática do crime de homicídio, além de possuir envolvimento em outros delitos graves, circunstâncias que reforçam a necessidade da segregação cautelar para garantia da ordem pública. E a Polícia Civil reafirma o seu compromisso de servir e proteger a sociedade itaquiense. Trabalho da Polícia Rodoviária Federal. A Polícia Rodoviária Federal participou de atividade referente ao Maio Amarelo lá no município de Santiago. E também ontem, por volta de 20 horas e 7 minutos, a unidade da Polícia Rodoviária Federal informou que houve uma queda de barreira no quilômetro 372 da BR-287, nas proximidades à entrada de Nova Esperança do Sul. O trânsito ficou em meia pista no local, sendo sinalizado pela Polícia Rodoviária Federal, com acompanhamento também de empresa para manutenção da rodovia e fazer a retirada do emergencial do material que estava na pista. Então, pessoal que anda e trafegue por aquela região tem que ter o máximo de cuidado, o máximo de atenção para não se envolver em acidentes. Não temos ainda uma atualização dessa informação, mas foi por volta de 20 horas e 7 minutos da noite de ontem. Trabalho da Corporação de Bombeiros, incluindo 5 chamados para atendimento pré-hospitalar. Atendimento à pessoa idosa, encaminhada ao hospital, às 10 horas e 11 minutos de ontem. Logo após, às 10h45, outro atendimento pré-hospitalar, mal súbito em idoso, também encaminhado para avaliação no hospital. Logo após, uma queda de ciclista, às 13h24, também encaminhamento ao Hospital Ivan Goulart. Os bombeiros também, em outro chamado, para atendimento pré-hospitalar, constatação de uma pessoa com entorse de articulação de joelho, também conduzida para avaliação no Hospital Ivan Goulart. Logo após, um quinto chamado, às 19h24, mais uma pessoa idosa com mal súbito conduzida ao hospital pelos bombeiros. Também outro atendimento pré-hospitalar, mal súbito em idoso, às 23h35, em outro ponto da cidade, mais uma pessoa levada ao hospital. E o último, salvamento e busca e resgate de animal, esse chamado às 23h35 para a Corporação de Bombeiros. O trabalho dos profissionais da área de saúde, foram 4 chamados para o suporte avançado do SAMU. Primeiro deles, na chegada da equipe no local do chamado, constatado que um senhor de 41 anos já estava sem presença dos sinais vitais. Constatação do óbito pela médica plantonista, realizado orientações aos familiares quanto aos trâmites fúnebres, atendimento desse chamado em conjunto com a Brigada Militar e a Corporação de Bombeiros Militar. Logo após o atendimento em um chamado a uma paciente de 13 anos apresentando reação alérgica alimentar, realizado o controle dos sinais vitais, medicada e encaminhada também ao Hospital Ivan Goulart para a sequência dos procedimentos médicos. Terceiro chamado, os profissionais do suporte avançado do SAMU chegando em uma casa para atendimento a uma senhora de 105 anos, constataram que ela já estava sem a presença dos sinais vitais. Constatado o óbito pela médica plantonista, realizada orientações aos familiares quanto aos trâmites fúnebres. No quarto chamado, uma transferência de paciente de 38 anos do Hospital Ivan Goulart para hospital na cidade de Ijuí. O suporte básico do SAMU também teve presente em quatro chamados. Primeiro, para atendimento a uma senhora de 66 anos, diabética com hipoglicemia, medicada, recebeu orientações e, na sequência, foi removida ao Hospital Ivan Goulart. No segundo chamado, foi prestado atendimento em outro ponto da cidade, um cidadão de 92 anos, hipotensão, dispneia e febre. Também a regulação orientou oxigênio, acesso venoso e remoção ao Hospital Ivan Goulart. O terceiro chamado para atendimento pelo suporte básico do SAMU a um senhor de 59 anos com tosse produtiva e dores no tórax. Também foi avaliado e removido ao hospital. O último chamado, atendimento a uma senhora de 101 anos, diabética e com outras complicações, também foi avaliada e encaminhada na sequência ao Hospital Ivan Goulart para os procedimentos médicos. 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
4: Pois muito bem, depois do Eduardo Belmonte a gente tem mais algumas informações para trazer junto do tempo. Agora, como eu tinha dito, a gente fez um material legal com a Estael Cias a respeito do El Niño, né? E da possível, o grande alerta que o pessoal está colocando e o possível efeito breve, né, desse El Niño aqui no nosso Rio Grande do Sul. A Estael Cias vai ampliar bem esse assunto. O Alberi ontem conseguiu uma entrevista para nós, a gente gravou e já ficou um bom material aí para vocês se basearem, já se prepararem para o que vem aí pela frente. A gente torce para que os danos sejam minimizados, mas que o El Niño vai ser forte. Vai ser, e a gente fala com ela agora, Estael Cias. Você que nos acompanha aqui nos veículos do Grupo ESBC, aqui é Enéas Júnior. Eu estou trazendo um material importante, uma entrevista muito importante com a Estael Cias, da Metsul Meteorologia, que vai conversar um pouquinho com a gente sobre algo que vem nos preocupando, as intempéries climáticas e o Niño nos assolando, né, nos modelos que viemos tendo acesso e nas reportagens que vemos pela televisão, pela internet. E chamamos então a Estael, que agradecemos demais, inclusive, pela disponibilidade de nos ceder um pouco do seu tempo para conversar sobre esse fenômeno que tanto nos apavora, Estael. Muito bom dia, um prazer falar contigo.
5: Muito bom dia, Enéas, muito bom dia a todos que estão nos acompanhando, e que bom ter esse espaço para esclarecer e trazer as informações que nós já temos até agora.
4: Perfeito. A gente viu algumas reportagens, e isso motivou a nossa entrevista, Estael, de que a gente tem o risco de um super El Niño aí pela frente, e é uma informação que fica meio nebulosa, né, já usando algum termo aqui para nós, até por entendermos como que funciona, o que está previsto, como que vai acontecer esse El Niño, Estael.
5: É, o termo super El Niño é como se fosse um apelido, né? Tecnicamente ele não é usado, né, na forma técnica, nos dados técnicos. Uhum. Mas meteorologistas no mundo inteiro adotaram essa nomenclatura para dar um status diferenciado quando o oceano está muito mais quente do que normalmente ocorre. Então, ele recebe esse status de super El Niño, mas não necessariamente é uma regra de que vá ter, não é uma sentença de que algo grave vai acontecer. Mas é claro, a gente fala em El Niño, a gente já conhece os efeitos sobre o Rio Grande do Sul. Os efeitos geralmente são situações de excesso de chuva, excesso de umidade. Uhum. E o que a gente tem observado é que esse evento ele é comparável aos eventos de 97, 98, 2015, 2016, 2023, 2024, que é o que está na memória recente dos gaúchos. Não foi só El Niño que causou a enchente, foram vários fatores sobrepostos. Uhum. E muitos deles só são previsíveis no curto prazo. Isso a gente tem repetido, mas as pessoas, elas estão tão preocupadas, e isso é genuíno.

0: apavoradas que elas não escutam essa informação. Então, quando a gente fala num El Niño que pode ser mais forte que 2023, 2024, as pessoas já associam diretamente que será, terá consequências piores. Só que uma coisa é a intensidade do El Niño, esse é um ponto. O outro ponto é o contexto que esse El Niño vai acontecer, para aí a gente conseguir dar a dimensão dos efeitos na chuva e na temperatura. Então, claro que as pessoas não são técnicas, não têm obrigação de entender isso, mas a gente tem tentando explicar, massificar esse conhecimento para que a gente consiga separar isso. Por exemplo, 97, 98, que tivemos o El Niño mais intenso que 2023, 2024, ele teve um impacto importantíssimo aí na região de São Borja. Teve uma cheia enorme da bacia do Rio Uruguai, um impacto que levou meses aí para se recuperar, e não foi, o El Niño foi mais intenso que 2023, 2024, em que a chuva foi muito mais volumosa ali do centro para o leste do estado. O Rio Uruguai sofreu, mas não da forma que sofreu em 97, 98. Então, cada El Niño escreve a sua história. Uhum. Esse El Niño, ele já tem algumas peculiaridades, ele acontece num planeta mais quente, ele acontece antecipadamente, está se instalando mais cedo, e os modelos projetando possivelmente um El Niño muito intenso ali entre outubro e dezembro, e talvez um dos mais intensos da história. Então, esse é um fator, o El Niño, a sua intensidade, a sua duração, ele vai até o ano que vem. Uhum. Outros fatores ali no curto prazo, como se tiver um bloqueio atmosférico no centro do país, isso piora o cenário de chuva. Se nós tivermos aí o índice antártico, ele é negativo quando libera mais massa, gera frio, gera mais contraste de temperatura, forma mais chuva, é outro agravante. Agora, se não tiver nada disso e só o El Niño, ele por si só, claro, causa enchente em um rio ou outro, mas não na amplitude do que foi, por exemplo, 2023, 2024, que teve outros fatores atuando simultaneamente, né?
1: Certo. Perfeito. Pois é, é bom esclarecer as diferenças, né? Até porque o pessoal acha que é só o El Niño que é o culpado, bem no fim, ele é só mais um, né, das intempéries que a gente vem passando, Estel.
0: Sem dúvida. Agora, o El Niño, ele tem um papel muito importante. Um ano de El Niño, a gente já sabe que há uma tendência natural de mais chuva, há uma tendência natural de mais umidade. Então, vai chover acima da média, teremos problemas, teremos desafios. Agora, em quais rios isso vai acontecer? Em que momento exatamente isso vai acontecer? Isso a gente vai conseguir prever com 20 dias, 30 dias, 15 dias de antecedência. Então, hoje, por exemplo, eu não tenho como dizer se São Borja, se a fronteira Oeste, Itaqui e Uruguaiana terão uma cheia de grandes proporções no Rio Uruguai em novembro e outubro. Sim. Eu sei que vai chover bastante, eu sei que tem uma probabilidade alta, mas aí esse detalhamento de efeitos, a gente não tem, nenhum meteorologista hoje tem condições de fazer esse tipo de análise.
1: Perfeito. Eu estava lendo algumas matérias, americanas, inclusive, de um site americano, que dizia que o sul aqui da América do Sul ia sofrer bastante e mais cedo do que o esperado com esse El Niño. Vocês identificam alguma coisa ou ele ainda está com aquela previsão mais para o final do ano?
0: O El Niño, ele vai se instalar, ele começa mais cedo, né? Provavelmente começa mais, provavelmente nos próximos dias aí, mais tardar em junho, já haja um decreto oficial de começo de El Niño. Uhum. Então, esse é um ponto. Mas isso não é instantâneo, né? Começou o El Niño, o Pacífico está reagindo, a atmosfera, e já começa a chover sem parar aqui no Rio Grande do Sul. Isso não é de uma hora para outra, não é um corte, assim. Os modelos, a gente tem analisado os modelos de chuva, porque uma coisa é o fenômeno El Niño, que acontece lá no Pacífico e tem efeitos no Rio Grande do Sul, e outro ponto é a previsão de chuva mesmo. Então, o que a gente tem observado é que a chuva começa a ficar mais frequente acima da média, muito provavelmente no final do inverno e ao longo da primavera. Provavelmente a gente vai ter agora em junho já bastante chuva no Paraná, em parte de Santa Catarina, o Rio Grande do Sul ainda sem grandes impactos, e de julho para agosto é que o El Niño começa seus impactos sobre o Rio Grande do Sul, sobre a bacia do Rio Uruguai. Então, a partir de então, acredito que a gente vá falar sobre efeitos de El Niño. E preocupa a primavera, porque a primavera já é um período mais chuvoso, de alta frequência de tempestades, e sob um Pacífico, e sob efeitos de El Niño, isso vai se acentuar. Então, frequência de eventos extremos, como tornados, chuva excessiva em poucas horas, alagamentos, inundações, tem um potencial maior de ocorrer nessa projeção de El Niño. E aí, no segundo ano de El Niño, ano que vem, o outono, também com projeção de chuva, de impactos, e claro, a gente vai conseguir dimensionar

0: ter problemas provavelmente nesse ano de 2026 e também ainda em 2027, né, isso?
1: Correto. Eu também quero regionalizar aqui a minha pergunta também. Então, da mesma forma, Stael, só mais perto da atividade do El Niño que a gente vai poder ver o que vai afetar aqui, né? Porque interessa muito aos nossos produtores rurais e tudo mais, porque é bem no período de início de plantio. Isso pode afetar, por aqui, né?
0: Sem dúvida, né? A condição de chuva, de umidade, ela aumenta já no inverno, então o trigo já vai sofrer, as culturas de inverno já devem sofrer com certo excesso de umidade. O El Niño, ele reduz muito a possibilidade de uma geada tardia, diferente do Laninha, que a gente pode ter geada até a primavera, esse ano isso é menos provável. E depois, realmente, no plantio da safra de verão, se confirmando esse cenário, há um risco de atraso na semeadura da soja. O milho também pode ter algumas dificuldades. Então, esse é o desafio do produtor. Mas, por outro lado, geralmente safras de verão em anos de El Niño são super safras. Se é possível colocar a semente na terra no período mais ou menos dentro do zoneamento climático, mesmo aquela semente de curto. Como é que a gente fala? Esqueci a palavra agora, mas aquela semente que se desenvolve mais rápido em relação às outras, mesmo essa semente, se ela conseguir ser semeada ali em dezembro, final de novembro, começo de dezembro, o verão, que é o nosso desafio de chuva irregular e às vezes até estiagens regionalizadas, no ano de El Niño tem mais umidade, tem mais chuva, então o El Niño ajuda as lavouras no verão. O desafio é o momento do plantio em anos de El Niño, porque pode ter excesso de água nas lavouras, o maquinário pesado não consegue entrar, muito barro, muita lama, dificuldade nas estradas, então situações que podem vir a ocorrer e impactar justamente o norte, noroeste gaúcho, né? Que essa é uma região que recebe os fenômenos atmosféricos na primavera. A primavera, a chuva começa justamente por aí, pelo oeste, pelo noroeste, começando ali pelo centro-norte do Paraguai, Argentina. Os fenômenos fazem essa trajetória. Então, por isso, o norte, o noroeste, desde o médio Uruguai até a região das Missões, acaba sendo uma região de maior impacto e de maior frequência de eventos de chuva e muitas vezes temporais também nos meses de primavera, né? Isso.
1: Correto. É uma última pergunta, Estel, bem na questão da prevenção. É muito difícil falar em prevenção quando o assunto é clima, né? Mas esses modelos, eles já podem ajudar as autoridades a se preparar pelo que vem pela frente?
0: Com certeza, na medida em que se sabe que vai haver excesso de chuva, que tem uma probabilidade alta de alagamentos e transtornos, o poder público pode fazer o dever de casa, né, preparando as estruturas, organizando planos de contingência, se tiver alagamento, onde as pessoas vão ficarem, qual é o apoio que vai ser dado, a limpeza de boca de lobo, aquelas coisas básicas, é um passo de prevenção, mas o planejamento, o olhar, para essas áreas de risco, de vulnerabilidade, com os dados que a gente tem hoje, sabendo que vai ter chuva acima da média, mais frequente, então tem como se organizar sim. É uma informação que, na medida em que o tempo vai avançando, a gente vai tendo mais robustez nessa informação, mais dados, e esse planejamento com certeza vai sendo subsidiado por toda essa informação.
1: Perfeito, Stael Cias da Metsul Meteorologia. Te agradeço demais pelo tempo novamente. Também agradeço o Alberi fez o intermédio dessa entrevista para nós, né, nosso colega. É muito bom poder esclarecer para a população o que vem aí pela frente. Te desejo um excelente trabalho e nos falamos logo em breve de novo.
0: Agradeço a oportunidade, o Alveri está sempre em contato comigo, a gente bate papo direto, então é isso, a gente tem que ter o diálogo, tem que ter conversa, tem que ter informação, né? Procurar sempre, eu falo para quem está nos escutando agora, procurar os canais oficiais, os canais de profissionais, né? Eu sei que tem muita coisa na internet, a internet é meio que uma terra de ninguém, infelizmente, então é preciso ter esses espaços para nós profissionais de meteorologia, de hidrologia, de defesa civil, para que a gente possa trazer a informação correta, porque o medo, do pânico, ele não ajuda em nada, ele atrapalha, ele gera ansiedade, e o que a gente precisa é organização, organização como sociedade e poder público, porque a chuva a gente não vai evitar, não vai evitar o El Niño, então a gente tem que se adaptar a essa nova realidade e nos preparar da melhor forma possível. Obrigada aí pela oportunidade, com certeza a gente vai falar muito de El Niño esse ano.
1: Correto. Muito obrigado, Stael. Até mais.
0: Até mais.
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3: 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A cobrança, que segue as regras das agências reguladoras, custeia a construção e manutenção da rede de esgotamento sanitário, todos os equipamentos e materiais necessários para tratar os resíduos, assim como profissionais qualificados para a execução do ciclo de coleta e tratamento. Além de proteger rios e mananciais, o acesso ao saneamento também contribui para a redução de doenças e desenvolvimento das cidades. Por isso, o sistema de esgoto é considerado um serviço essencial de saúde pública.
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5: No que são 8 horas e 48 minutos, a gente vai voltando por aqui, né, na nossa programação da Rádio Cultura AM. Eu quero só, antes da gente chamar nosso próximo entrevistado, tem mais um entrevistado a respeito de castrações aqui no nosso município. É um assunto muito importante, que daqui a pouco a gente vai trazer com a Luana Belladonna, um material que a gente fez ontem também. 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Alberi, falado da nossa G2 Imóveis, agora a gente fala também de castrações aqui no nosso município. A partir de segunda-feira vai começar um programa bem legal aqui no nosso município, que vai castrar cães e gatos aí de famílias que não tem aquele poder financeiro para fazer uma castração, que custa ali, dependendo do peso do animal, 500, 400, 600, 700 reais, né? Dependendo do peso do animal, da complexidade que é a cirurgia. Então, o município conseguiu, aí por meio do programa do Estado Melhores Amigos, uma verba de 50 mil reais para fazer a castração. E vão começar a castrar agora, segunda-feira. Eu tenho a entrevista e o material com a Luana Belladonna. Ela é diretora do Departamento de Bem-Estar Animal aqui do nosso município. E é com ela que a gente fala agora, Alberi Dias. Você que nos acompanha nos veículos do Grupo SPC, aqui Enéas Júnior, hoje para o Gente a Notícia, a gente separou um material muito importante, né? A gente vai começar uma etapa de castrações aqui no nosso município, vai ter aí pela nossa frente, na próxima segunda-feira iniciando, e a gente vai falar com o pessoal lá do Departamento de Bem-Estar Animal, a Luana Belladonna, que vai conversar com a gente um pouquinho a respeito deste programa que inicia segunda, mas que o trabalho já vem sendo feito há bastante tempo, né, Luana? Muito bom dia!
6: Bom dia a todos os ouvintes e Enéas. Nós já iniciamos, né, desde do ano passado, e foi concretizado agora a liberação, tudo ok. Vamos iniciar a segunda, as castrações. A primeira semana vai ser alguns gatos que vão ser castrados. Uhum. Foi aberta essa licitação, foi a quatro patas, né?
5: Sim.
6: Que vai fazer esse trabalho para nós aí, da emenda que veio de 50 mil dos Melhores Amigos.
5: Perfeito, uma emenda de 50 mil que vai atender o quê, Luana?
6: Serão 120 animais, serão 87 cães, tanto machos quanto fêmeas. E serão 33 gatos e gatas, né?
5: Uhum. Esses animais aí já...
6: A inscrição, assim,
5: Hã? Eu ia te perguntar justamente sobre isso. Esses animais já estão inscritos? Uhum. Como é que vai acontecer?
6: Alguns já se inscreveram. Teve algumas pessoas que nos procuraram no departamento no decorrer do ano, né?
5: Sim.
6: Que ficaram cadastradas ali. A primeira cláusula que o contrato pede é o cadastro único. Tem que ter o cadastro único.
5: Certo.
6: Né, e comprovar a baixa renda também.
5: Perfeito.
6: E essas descrições desses animais serão prestações de serviço no macho. Serão 25 machos até 10 quilos.
5: Uhum.
6: Que vai ser incluído procedimento cirúrgico, anestesia, mais uma dosagem de antibiótico, uma dosagem de anti-inflamatório, a roupa cirúrgica, a microchipagem. Já vai sair microchipado esse animal com os dados do tutor. E a mão de obra, né?
5: Excelente.
6: Teremos 30 fêmeas, né? Uhum. Até 10 quilos, que serão os mesmos procedimentos, né? A anestesia, a roupa, a microchipagem. Depois serão 7 cão macho de 10 a 20 quilos.
5: Perfeito.
6: Depois serão 7 fêmeas de 10 a 20 quilos, né?
5: Uhum.
6: Com as mesmas... objetivos ali, usando procedimento cirúrgico, anestesia.
5: Uhum.
6: Esse 5 prestações de cães machos a mais de 20 a 30 quilos.
5: Perfeito.
6: Depois serão 5 animais fêmeas de 20 a 30 quilos. Depois cães, machos, acima de 30, vai ser 4 animais.
5: Uhum.
6: Depois serão 4 fêmeas acima de 30 quilos.
5: Perfeito.
6: E depois os gatos que eu comentei com você, né? Que a prestação de serviço serão gatos machos ou fêmeas. Uhum. Que inclui o procedimento cirúrgico, anestesia, a dosagem do antibiótico, a dosagem do anti-inflamatório, a roupinha, a microchimpagem, a mão de obra e a proteção do serviço de esterilização cirúrgica do felino, macho ou fêmea.
5: Correto. Perfeito. Então, todos esses animais aí, com esses 50 mil, e tem alguma contrapartida da prefeitura, Luana? Só que me diga.
6: Foi, como eu falei para você, foi a clínica Quatro Patas, né, que foi a selecionada.
5: Perfeito. Sim, sim.
6: E serão 120 animais ao total.
5: Correto. A gente tem conversou ali no off, tu queria, inclusive, nos passar a respeito das missões aí, né, do que esse programa tem como objetivo, né?
6: Esse objetivo é conscientizar a população que nós devemos castrar os nossos animais.
5: Correto.
6: Porque nós estamos com um número enorme na cidade de abandono. Tanto de abandono de animais doentes e animais em estados assim de idosos. Sim. Todos os dias a gente vê nas notícias, tanto no Instagram quanto no Face, ou que ligam para o departamento que foi abandonado um animal. A Copasb sempre está mostrando aí para a população a situação em que nós estamos chegando, né? Eu acho que chegou no limite da cidade.
5: Uhum.
6: E estamos trabalhando nas escolas também desde o início do mês passado, estamos indo, conscientizando as crianças para levar para casa as informações para elas orientarem a família, né? O pai, a mãe, a tia, o tio, o avô e a avó, que a solução é a castrar.
5: Uhum.
6: Porque às vezes estudando continuamente a vacina anti-cio, tu pode gerar futuramente um grande problema, porque vai gerar tumores, né?
5: Uhum.
6: Tanto nas mamas, né, da cadelinha, e aí acaba sendo um valor mais alto ainda.
5: Claro.
6: E hoje tá tudo muito, muito caro, né, Nés? A gente sabe que uma castração equivale a R$400 a R$800, né, a cada bicho, dependendo do quilo dos animais.
5: Sim.
6: Caramba. Então, o departamento está aí para auxiliar, encaminhar, né, essas pessoas, orientar elas, uhum, que a melhor solução é a castração. Se tiver dúvidas, procure o departamento das 7 da manhã às 13 horas, na sala do ICM, passando os dois prédios da prefeitura, bem diagonal ali, o Algo Mais.
5: Uhum.
6: Estará sempre à disposição, tanto eu quanto a Jaqueline, que é a minha colega, que está nos auxiliando ali na parte administrativa.
5: Uhum.
6: Né? Então a gente está aí para auxiliar e ajudar a população a orientar. Hoje nós temos o veterinário, como a gente informou aí na rádio várias vezes, vocês são grandes parceiros nossos, sempre estão nos perguntando sobre alguma demanda ou falando sobre o nosso trabalho.
5: Uhum.
6: Nós temos hoje um veterinário que pode auxiliar, orientar esse tutor, né, que tenha dúvida de alguma situação.
5: Correto.
6: Do animal, como esteja, né? Porque às vezes as pessoas não lembram, né, das vacinas, temos que vacinar os animais.
5: Claro.
6: Nós estamos com vários casos de animais com leishmaniose, a leishmaniose passa para o ser humano.
5: Uhum.
6: Temos a vigilância aí, que é parceira do departamento, é só ir lá procurar a vigilância, pedir para fazer o teste, né, tudo gratuito.
5: Sim.
6: Não tem custo nenhum. Estamos também com uma enorme demanda de animais com cinomose, que isso é tudo a falta da vacina, né?
5: Sim.
6: E aí os animais acabam sofrendo e às vezes as pessoas não têm condições de procurar um veterinário, né?
5: Pois é, e aí pode ser evitado com as vacinas, né, também, e com tirar as dúvidas, né? E justamente o Departamento do Bem-Estar Animal está aí para isso, né, Luana?
6: Isto, para orientar a nossa população, né? Quais os devidos procedimentos que eles devem tomar. Estamos aqui para sanar qualquer dúvida que esteja, né?
5: Uhum.
6: E temos o veterinário para auxiliar nessa parte aí de procurar uma clínica, né?
5: Claro.
6: Um especialista, e conversar sempre com o veterinário. A gente às vezes recebe algumas queixas ou algumas procuras, as pessoas estão medicando sem o auxílio do veterinário. Às vezes o medicamento que eu dou para o meu bichinho não faz muito bem para ele, né? E aí pode interferir em alguma situação. Então, sempre orientando que quando o teu animal estiver doente, procure o veterinário, uma clínica perto da sua residência, né? Hoje as clínicas aí estão fazendo várias condições, já temos algumas clínicas que estão nos auxiliando também no departamento no momento em que tem uma família que necessita de algum cuidado, né? Fazer parcelado.
5: Sim.
6: Sempre conversando com o veterinário e com a clínica para poder orientar melhor.
5: Perfeito. E agora só para a gente reforçar, então, sobre o programa da castração, esse que está sendo liberado, como que o pessoal pode procurá-lo, Ana? Só para a gente reforçar mesmo, a partir de que horário e quais são os requerimentos, né?
6: Isto, a gente precisa que nos procure a partir de segunda-feira, né? Uhum. Porque ainda temos vagas. Das 7 da manhã às 13 horas, ali como falei, na sala do ICM, tanto com a Luana quanto com a Jaque, os documentos necessários. A ficha do cadastro único, né, que tem o número do cadastro único, um comprovante de endereço onde essa pessoa reside, CPF, RG, o nome do bichinho, né?
5: Sim.
6: A pesagem, porque a gente vai fazer por pesagem, então eu preciso saber quantos quilos esses animais têm, né? Porque nós temos uma classificação desses animais para fazer esses procedimentos. E CPF, RG, esses são os necessários, os documentos que a gente precisa aí, da Perfeito. População.
5: Excelente, então, Luana, a gente tá passado o recado, dizer que estamos sempre à disposição do Departamento de Bem-Estar Animal aqui na Rádio Cultura, pode nos acionar sempre que precisar e vamos atingir essa meta aí dos animais castrados para cada vez virem mais emendas e torcer para cada vez vir mais recursos para a gente sanar esse problema que pode virar um problemão, já é grande, mas pode virar ainda maior, né? Então é bom a gente ter várias armas para combater.
6: Com certeza, Enéas, é isso mesmo, né? Conscientizar a população e o departamento está aqui, está correndo atrás de vir mais emendas, como você colocaste aí. Uhum. Já tem uma que o vereador Bronzoni já comunicou, nós estamos aguardando também vir esse dinheiro, né? Porque é muito bom ter dinheiro para a gente poder ajudar a população, né?
5: Sim.
6: E agradeço a vocês também que sempre estão nos procurando, né? Tirando dúvidas. E o que precisar, pode contar com o Departamento do Bem-Estar Animal.
5: Perfeito. Muito obrigado.
6: Um bom dia, então, para todos os ouvintes, né? Muito obrigada.
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3: Muito bem, já estamos de volta e diretamente lá do supermercado Baclise, a gente encontra ele, o Eduardo Belmonte. Bom dia.
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6: Bom dia, Belmonte, bom dia a toda a nossa audiência. Sim, nós estaremos daqui a pouquinho e dentro de alguns instantes entrando na live da Rádio Cultura AM no Facebook. Então, não pode perder essa oportunidade de você conhecer um pouco mais das ofertas, saber o resultado do nosso ganhador, do Bateria que Paga as Suas Compras, e também participar do sorteio do kit churrasco. É muito bom, né, meu amor?
5: É bom demais. Aguardem, fiquem ligados. Com a live no Facebook da Rádio Cultura, Jarbas Encina e Enéas Júnior.
3: Show de bola, Eduardo Belmonte, diretamente lá do supermercado Baclice. Agora a gente volta do estúdio, quero trazer mais um recadinho dos nossos parceiros.
1: Nosso bom dia lá pro Alisson. O Alisson Velasquez está nos ouvindo aí lá na Argentina. Nos mandou inclusive uma foto aqui, né? Da escuta na Ruta 14, 3 graus e congeada, né? E claro, também o Fernando Pereira, que é outro caminhoneiro, né? Está na rodovia aí, já chegando próximo a Itapecerica, acho que é na Serra, né? Na Serra Paulista, né?
3: Uhum.
1: Isso, está, acho que seguindo para São Paulo, segundo ele aqui, o Fernando Pereira, na audiência também da Programação da Cultura.
3: Tá subindo aquela grandona, garanto.
1: Isso.
3: Não lembro o nome agora da rua lá. Enfim, mas tá subindo ela para certamente chegar em São Paulo ou descendo. Bom, agora não lembro. Mas é por ali.
1: Ah, não, ele está vindo do Rio para São Paulo, está em Budas Artes.
3: Ah, já tá descendo.
1: Da rádio. Em Budas Artes está vindo aqui para São Paulo.
3: Quero mandar um abraço também pro seu Antônio, que ligou pra gente agora há pouco, lá do Bazar em frente à Emater, né? Um abraço para esse amigo. Ele lembrando de uma coisa muito importante que às vezes a gente passa o dia a dia e não lembra, né? Ou às vezes fica pensando: ah, mas olha aí, ó, tá vindo mais tragédia, tá vindo mais coisa ruim. E a gente não pensa em se agarrar numa coisa, né? Em Deus, na nossa crença, seja lá a crença sua qual for. Deus, Jesus, todo mundo tem, acredita em alguma coisa, ou até quem não acredita deve se apegar a algo, né? E esses momentos, quando as ameaças aí de intempéries climáticas vêm, a gente tem que se agarrar com Deus, né, seu Antônio? Então, um abraço pra ti, obrigado pela audiência. A gente tem mais um material ainda, né, Alberi?
1: Sim.
3: Temos mais um material. 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A gente tem um professor lá de Itaqui que sempre traz um balanço econômico, né? Geralmente fala da cesta básica, de como estão os valores principais. E aí a gente vai direto então para Itaqui.
1: Não sei se já está se despedindo, né, Ness? A gente retorna à tarde, já? Às 3h30 da tarde. Depois dá para deixar aí tem o break, né?
3: 9h11 já, né? É verdade, já vamos embora, então.
1: Isso, deixa aí o comentário do professor, né?
3: Vai se despedindo que eu quero dar um abraço no pessoal ainda.
1: Ok, então agradecer aí a audiência da programação, né? A gente retorna às 15h30 na tarde, a sua, Enes.
3: Um abraço pro professor João José Carlos, então, esse que vai falar com a gente um pouquinho. Para você que nos acompanha na live, às vezes a gente passa aí a programação sem mandar um abraço, mas saibam que a gente lê as mensagens, tá? Dona Lidiane Escobar mandou, Roberto Gomes, Carla Farinha, Giovana Alterman, Roberto Gomes de Melo, pessoal que tá deixando, que deixou o seu recado por aqui, tá bem? Falou durante as interagiu durante as entrevistas, aqui a dona Cláudia Balefo, Terezinha Rodrigues, Verônica Krasman, dona Zela Almeida Escobar, um abraço pra ti, Terezinha Kunzler, Anália Pinheiro, Donata Rodrigues Amarillo, Terezinha Guedes, seu Elmiro Pereira, Dizendo que Edson Borja é radicado em Taquara após a aposentadoria por 22 anos de trabalho na Rede Pampa de Comunicação. Um abraço pro seu Elmiro, um abraço para toda a família que está morando em Vacarinha, dona Maria Martic, dona Lili Santos também com a gente, Vânia Cabral, Emerson Rocha, está em Santa Maria conectado com a gente. Então um abraço para toda essa turma, pessoal que está longe, mas que está sempre ligadinho nas notícias da terrinha, em como andam as coisas por aqui, tá certo? Um abraço para vocês, obrigado pela audiência de sempre. Agora sim a gente vai com o professor José Carlos, que vai falar com a gente um pouquinho a respeito da economia, e a gente se despede por aqui. 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Um abraço e até segunda-feira.
7: Bem, pessoal, então, essa semana vamos conversar sobre a cesta básica do trabalhador, em especial quatro itens, que são os itens que normalmente são os mais pesados na variação da cesta. Então, estamos falando do pacote básico, arroz, feijão, carne e leite. Tá? Nos municípios, a cesta, no geral, ela teve uma variação de 9,05 para Itaqui, 6,86 para Uruguaiana e 4,8 para São Borja. Isso em termos percentuais, variação relativa ao mês de abril. Aí uma pergunta que a gente se faz, né? Por que que dá tanta diferença entre um município e outro? Né? E aí não estamos nem pensando no valor a ser pago, no custo de aquisição, mas sim nessa variação. De São Borja para Itaqui é praticamente a metade da variação. Por que que acontece isso? Esses quatro produtos são importantes nessa explicação, embora, claro, não sejam os únicos. Mas vamos nos ater a eles por conta do que eu, né, chamo de pacote básico. Arroz, feijão e carne é a base da nossa alimentação. Então vamos pegar, por exemplo, em Itaqui. Itaqui, o arroz teve uma alta de 10,48%. São Borja, essa mesma alta foi de 8,28%. E Uruguaiana, 1,53% negativo. Então, nesse caso, né, para Itaqui a alta é mais impactante do que para São Borja, e para Uruguaiana não temos nem variação positiva, né? Tivemos variação negativa no caso do arroz. É, a gente, para o nosso cálculo, são 3 quilos de arroz por mês, por pessoa. Essa é a estimativa de consumo mensal deste item. É, evidentemente que provavelmente alguém não consome 3 quilos de arroz por mês, mas nós estamos falando, né, de uma referência estatística com base no que está escrito no decreto presidencial lá do Getúlio Vargas ainda, né, que é o que determina a composição dessa cesta. Do feijão, que é o segundo item, né, feijão em Itaqui alta de 9,32%, em São Borja, alta de 9,99%, e Uruguaiana, redução de 5,13%, a redução de Uruguaiana. Então, Uruguaiana está, né, as duas apresentando duas reduções, enquanto que Itaqui e São Borja, duas altas. Né? Mas São Borja vai reverter essa situação daqui a pouquinho, na carne. Quando a gente coloca a carne, São Borja ficou com 0,04 negativo. Não teve variação. Né? A variação é pequena e para baixo. Itaqui alta de 7,7 e Uruguaiana 3,77% de alta. Essa alta da carne de Uruguaiana, suficiente para neutralizar o arroz e o feijão, né? E ainda agregar alguma coisa. Somados, em termos percentuais, a participação do feijão e do arroz equivale a 2% do custo total da cesta. E a carne, 16%, podendo chegar a 18%, dependendo da composição da cesta, do custo da cesta, né, da magnitude do preço que os produtos assumam pela cesta. Por exemplo, Itaqui deu 18% no mês passado. Né, então, a carne neutraliza, no caso a favor de São Borja, e compensa, né, a alta que o uruguaiano apresentou. E o quarto item que a gente comenta é o leite, que para Itaqui teve uma alta de 6,5%, São Borja uma alta de 1,5% e Uruguaiana 2,44%. Então esses produtos, eles terminam explicando, né, a diferença de variação do custo da cesta, tanto para São Borja quanto para Itaqui e Uruguaiana. Uruguaiana, dois para cima e dois para baixo, mas os dois para cima muito mais impactantes do que os dois para baixo. No caso de Itaqui, os quatro para cima, o que gerou a maior variação, né, os 9%, e em São Borja, três para cima, mas a carne estável, e aí trazendo então a menor variação acumulada. Evidentemente que não são só esses quatro itens, né? A cesta tem 13. Nós tivemos reduções de preço, né, também na banana e no açúcar em São Borja. Os outros todos tiveram alta. Daí, se a gente olhar individualmente, o tomate, 40% de alta. Mas o tomate tem pouco peso no custo da cesta, né? Já em Itaqui teve reduções também, né, embora pareça uma magnitude, né, dos 9%, mas a farinha diminuiu e o açúcar também diminuiu. E o óleo de soja em Itaqui. Em Uruguaiana também o óleo de soja, o arroz e o feijão, conforme já observado. Então, fechando esse conjunto de variações. Ficamos por aqui, a semana que vem a gente retorna com mais comentários sobre o nosso projeto Acompanhe o Desenvolvimento Regional. Um forte abraço a todos, o professor José Carlos Severo Correia, Unipampa Campus Itaqui. Até lá.
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16: Olha, o super bom dia. Vamos mandar esse frio bem pra longe, né? Vamos aquecer esse coração. 9h23, bom dia pra você que vem ligando seu rádio. Hoje estamos na sexta-feira e você sabe, né? Sexta-feira é aquele dia que você ainda programa seu sábado, seu domingo. Você vai aproveitar aí o final de semana para fazer, né, aquele passeio, visitar aquela pessoa que você quer bem, e a gente sempre fazendo companhia aonde você estiver. Um dia maravilhoso de sexta-feira para você. É claro que você sai da cama hoje com aquele pensamento positivo, né, de agradecimento a Deus, aquele pensamento positivo nas coisas boas da vida, e você sabe que quando você chama e atrai coisas boas, o universo conspira a favor. Então comece bem sua sexta-feira, faça sua oração, agradeça a Deus por você estar oxigenando, respirando com saúde, produzindo, e a gente vai fazer companhia para você. 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Você pode participar com a gente pelo 99673-1260. Bom dia especial para você. Hoje tem 8 ingressos dos federais que você vai estar com o radinho ligado. Hoje sim, 8 ingressos para você fazer a festa amanhã nesse grande evento que vai ter ali no Clube Recreativo, tá bem? Um abraço especial para essa moçada que vem com a gente. Claro que você pode participar e interagir pelo nosso WhatsApp 99673-1260. Bom dia para você, aonde você estiver. Esteja sempre com a gente. E é claro que a gente começa com essa banda que fez muito sucesso e deixou saudade aí. Os Fevers.

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2: Olha, nosso clima de sexta-feira é assim, né? Você vem sempre na boa companhia. Você tá trabalhando? Bom trabalho pra você que tá no interior aí, né? Que friozinho maravilhoso. Pra você que acorda cedo, pra você que vê o frio aí, né? Nas primeiras horas da manhã, nosso carinho, principalmente esse pessoal do interior aí, que madrugador. Um abração especial pra você. Sempre a sintonia com a gente. E o pessoal que tá na cidade também já em movimento há bastante tempo, um abração especial, né? Imagina, nós estamos no outono e inverno. A partir do dia 20 do mês que vem o inverno. Vamos ver. Dizem que não há a previsão que não vai fazer muito frio nesse inverno. Mas pelo outono, acho que todo frio, né? Tá vindo pra cá do inverno, no outono. A gente vai trazer pra você as informações hoje sobre a Eco Verde. Hoje é sexta-feira, você sabe que na sexta-feira a Eco Verde estará passando às 13h30 nos bairros Piraí e Parque Lorena, no bairro do Tiro, Meneguço, Maria do Carmo, Saravá, Boa Vista. A partir das 17 horas estará passando nos bairros Florêncio Guimarães, Cemitério, Paraboi, Rodoviária, Jardim Primavera, Betim, Vila Ester, Vila Goulart, Santos Reis, Piraí, Vila das Pontes, Vila Quilca, Posto Cavalhada. Então dê seu lixinho aí bonitinho, um lugarzinho bem tranquilo, o pessoal da Eco Verde, que presta um excelente serviço aí, a Eco Verde, né? Essa moçada aí, que não importa o tempo, está frio, está chovendo, a coleta é feita e feita aí com muita responsabilidade. Um abração para todos os profissionais da Eco Verde, que fazem um belíssimo serviço aí na cidade. E você, claro, né? Contribuindo para que a nossa cidade fique sempre limpa. Não vá jogar, né, qualquer lixo em qualquer lugar na rua aí. Não vá baixar o vidro do carro e jogar também, que isso é feio. É muito feio. Você não pode fazer, tá bem? Vem com a gente, estamos com você na manhã. 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Abraço para essa moçada que vem com a gente. Olha, tem uma programação lá do piquete Tiro de Laço que daqui a pouquinho eu vou falar para você, né? Sempre esse piquete maravilhoso fazendo os eventos o ano todo que não para aí, trazendo sempre em evidência a nossa cultura gaúcha, a nossa cultura rio-grandense. Mandou pra gente aqui quem que já mandou, né? 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

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Olha, vem com a gente também, agora são 9h40, daqui a pouquinho a gente segue aí com os nossos patrocinadores. Olha, hoje vem com a gente aqui na manhã, olha só o bom dia dessa moçada do WhatsApp que eu adoro aí, né? Sensacional, né? Abração pra minha querida Solange, ela que tá em sintonia do nosso Manhã Cultura, lá no bairro Arno Andres. Bom dia, Doda, que Deus abençoe você. Estou na escuta, mando um abraço pra Valdirene, que está no trabalho, escutando o teu programa. Ô, Valdirene, abração, minha querida, muito obrigado pela tua sintonia. É importante demais saber que essa moçada aí está com o rádio ligado, sempre em sintonia conosco, tá bem? Abração especial também pro Johnny Zilli, lá em Sarandi. Olha só, bom dia, com muita alegria e paz a todos, tá bem? Abração então, é? Meu queridão Johnny Zilli, que tá na sintonia do nosso programa, né? E a Associação Comunitária de Pequenos Produtores Rurais de Sarandi vai ter aquele encontro domingo, dia 24. Primeira chamada às 9h30 e segunda chamada às 10h. No local, CTG, revivendo a tradição. Abração então para essa comunidade do Sarandi. Um excelente evento para vocês aí, tá bem? Minha queridíssima Marli também tá na sintonia do nosso Manhã Cultura. Bom dia, Doda. Estou na escuta. Abraço. Ô, dona Marli, abração para você. E ela mandou um bom dia lindão aqui, né? Que seu dia seja guiado pela fé, iluminado pela esperança, abençoado por pequenas coisas que fazem da vida valer a pena. Respire, confia, agradeça. Deus cuida de tudo. Obrigado. Abração para você aí, dona Marli. Abração enorme. Abração também aí pro nosso queridão Clair, que tá sempre na sintonia do nosso programa. Um abração especial também para nosso querido amigo que está sempre com a gente aqui, né? A Josiele Fagundes. Sextou. Muito bom dia, meu amigo. Meu amigo Doda, um excelente fim de semana. Estou tomando chimarrão com a minha mãe, Eni Fagundes. Abraço, Josiele Fagundes. Abração, Jô. Maravilhoso final de semana para você. Uma sexta-feira rica em bênçãos, tá bem? Olha só, Ramon Araújo pediu o Alemão do Forró. Daqui a pouquinho a gente vai tocar pra você então, tá bem, Ramoninha? Abração enorme pra essa moçada toda que vem com a gente. Quem mais tá em sintonia? A Eva também, a Eva Rosa tá com a gente. Bom dia, Doda, que venha para todos nós um fim de semana cheinho de amor, de Deus. Abração, Eva Araújo na sintonia. Obrigado, querida, pra você também. Um final de semana rico em bênçãos. É o que a gente deseja, né? Quem é que mandou pra gente? Também a dona Ione tá na sintonia. Que seu dia seja abençoado. Bom dia. Deus é a nossa força. Obrigado, dona Ione. Abração mais que especial pro meu queridíssimo Magarino, o homem das mensagens, que ele sempre manda uma mensagem de fé, de otimismo pra gente. Bom dia. Sexta-feira. Deus proteja a minha família e todos os meus amigos, onde quer que esteja. Que todos tenhamos uma sexta-feira iluminada, abençoada. Que Deus abençoe nosso final de semana. Amém, Magarino, amém. É isso, assim que se fala, né? Uma sexta-feira rica em bênçãos. Todo mundo aí, né? De bem com a vida, com saúde. E é claro que o resto a gente vai levando, né? Saúde e fé. Sempre, sempre. Minha querida Rosinha, bom dia, bom final de semana, abração. Olha só, abençoado seja teu dia, Doda. Hoje, dia do abraço. Não sabia. A Rosinha coloca umas datas sui generis pra gente aqui que eu não sabia. Hoje é dia nacional do abraço. Não sabia, Rosinha. Muito obrigado aí, querido. Dia nacional do abraço hoje, né? E ela manda aqui mensagens pra gente desse dia nacional do abraço, né? Um abraço sincero cura até os dias mais difíceis. Feliz dia nacional do abraço pra todo mundo. Então vamos derramar abraço aí, né? Pra todo mundo. Vamos abraçar todo mundo.
Sintam-se abraçado nesse Dia Nacional do Abraço.

0: A dona Onete está com a gente mais que um dia. Te desejo força para prosseguir, fé para Deus, jamais desistir. Abração, dona Onete, muito obrigado, querida. Helena Weber também está com a gente. Bom dia, amigo Doda. Desejo um abençoado final de semana e paz, senhor. Helena Weber, obrigado, querida. Um abração também para Camilinha, que está com a gente. A Camila, bom dia, amigo Doda. Camila, dia maravilhoso para você, querida. Abração enorme. Quem mais vem com a gente? Um abração. Bom dia, Doda. Que Deus te abençoe sempre. Aqui, Vanderleia Reynoso. Vanderleia, abração enorme para você, tá bem? Dona Ivone também está na sintonia do nosso programa. Dona Ivone, bom dia para você, querida. Bom dia.
1: Bom dia, Doda. Que Deus, Nossa Senhora, abençoe todos nós. E a Dona Ivone do Paz. Eu quero saber da minha música que tu ficou de mandar.
0: Olha aí, olha aí.
1: E Travesseiro Amigo. E não me mandou ainda.
0: Travesseiro Amigo,
1: é? Não te esquece de mim.
0: Tá bem, Dona Ivone. Não esqueço não, Dona Ivone. Travesseiro Amigo, vou mandar sim. Até vou reanotar aqui, né? Travesseiro Amigo. Sabe que a gente vai ficando idoso, é complicado, né? Travesseiro. Travesseiro. Amigo. Vou colocar aqui pra senhora, tá bom? Dona Ivone, vou procurar aqui se eu tenho, rodo sim, com toda alegria, tá bem, Dona Ivone? Agora eu vou trazer uma canção bacana pra todo mundo, que hoje é sexta-feira, todo mundo quer aquela música, né? Aquela música que dá aquele ritmo, aquele embalo, pra cair no final de semana sempre bem. Vamos trazer pra você aquelas dos olhos negros, essa canção é pra você sacudir o esqueleto aí, né? Coloca a mesinha pro lado, a cadeirinha pro lado aí, e já vai dançando em casa, já vai passando frio também. Bom dia, bom dia!

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6: Muito bem, agora são 9h52. Olha como o tempo voa, né? As coisas andam rápido aqui. 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
7: 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Vamos então em frente com o nosso Manhã Cultura? 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Olha, não esqueça, é que você vai aproveitar aí. Hoje nós vamos dar 8 ingressos para você aproveitar. Eu falei 8, tá bem? Vai ficando perto do telefone. Ontem na entrevista aí, a gente acabou, né, passando do tempo aí, não deu como fazer o sorteio. Mas hoje vai dar, tá bem? 9h59, daqui a pouquinho, informativo Pampa. Mas antes eu tenho um convite para você. O Piquete Tiro de Laço convida todos para a seguinte programação. Dia 25, domingo, almoço com churrasco e acompanhamentos. A partir das 14 horas, começa a domingueira animada pelo grupo Tranco Fandangueiro. A partir das 9 horas até as 16 horas, a Rádio Atlântica FM apresenta toda a sua programação direto do Piquete Tiro de Laço. E Chiru do Vale apresenta ao vivo os músicos presentes. Não será permitido dançar de chapéu, de boné, bermuda ou mini saia. E é claro que o evento lá é sempre bacana, né? Quem faz o convite é o meu amigo presidente do Piquete, João Brasil Patrão. Abraço para ele e também para sua esposa, dona Marlene, que são um casal aí sensacional, sempre fazendo que o evento lá no Piquete não pare durante o ano todo. Abração, João. Abração aí, dona Marlene. Bacana demais estar com vocês. 10 horas e 12 minutos. Como eu falei para você, agora a gente vai fazer um intervalinho que vem informativo Pampa. E daqui a pouquinho a gente volta com mais programação. Fica aí, né? Olha só, vai mandando pra gente o WhatsApp 996731260. A gente já volta. Informativo Pampa.

0: 2016. A confirmação foi feita pelo secretário executivo do Ministério da Fazenda, Rogério Seron. Os detalhes serão divulgados pelo ministro da Fazenda, Dario Durigan, durante a apresentação do relatório de avaliação de receitas e despesas. No primeiro bimestre do ano, o governo já havia bloqueado R$1,6 bilhão de reais para respeitar o limite de gastos previsto no orçamento. O incêndio atingiu pelo menos duas residências na manhã desta sexta-feira no bairro Diamantino, em Caxias do Sul. O fogo começou pouco antes das 8 horas da manhã na rua José Maria Martins. Equipes do Corpo de Bombeiros seguem atuando no local. Segundo moradores, uma criança que estava em uma das casas foi retirada por vizinhos. Até o momento, não há registro de feridos. Na sexta-feira, pelo menos 8 municípios gaúchos registraram temperaturas abaixo de zero, com destaque para Soledade e Bagé, que marcaram menos 2,5 graus. Segundo a Metsu Meteorologia, este já é o 16º dia do ano com mínimas negativas no estado, sendo 13 somente em maio. Na região metropolitana de Porto Alegre, os termômetros também ficaram próximos de zero, em cidades como Eldorado do Sul, Viamão e Gravataí. Na capital, a mínima chegou a 6,9 graus no Belém Novo. Os Estados Unidos passaram a restringir a entrada de viajantes de 3 países africanos por causa do avanço do surto da ebola na África Central. A medida vale para passageiros da República Democrática do Congo, Uganda e Sudão do Sul. Quem esteve nesses países nos últimos 21 dias deverá desembarcar exclusivamente em um aeroporto próximo a Washington, onde foi montado um esquema especial de triagem médica. A Organização Mundial da Saúde classificou o avanço da doença como emergência internacional de saúde pública, mas afirmou que o surto segue concentrado na África Central. Um alto funcionário dos Emirados Árabes Unidos afirmou nesta sexta-feira que há 50% de chance de Estados Unidos e Irã chegarem a um acordo para reabrir o Estreito de Hormuz, rota estratégica para o transporte mundial de petróleo. Desde o início da guerra no Oriente Médio, o Irã bloqueou a passagem marítima, enquanto os Estados Unidos responderam com bloqueios a portos iranianos. O governo dos Emirados defende que qualquer cessar-fogo inclua a reabertura do estreito para evitar novos conflitos na região. 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
9: Olha, você vem com a gente nessa manhã, são 10 horas e 6 minutos. Nós estamos ligadinho com você. Você sabe, tem hoje, sexta-feira, você vem com a gente, você vai aproveitar aí, né? Tem 8 ingressos daqui a pouquinho pra você fazer a festa lá com os federais. E a gente vai pra você aproveitar, tá bem? 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Um abração pra toda essa moçada que tá sempre ligado com a gente aqui. Olha só, quero mandar um abração pra minha amiga Ju Oliveira, né? Bom dia, amigo Doda, que Deus te abençoe. Ju, abração pra você. Quem tá com a gente também é a dona Irma Gomes. Bom dia, amigo Doda. Abraço, meu amigo. Estou escutando aqui na Almirante Tamandaré, eu e o Carlos. Manda um abraço pra minha sobrinha Gisele Gomes, que tá na sintonia lá no interior de Itaqui. Gisele, outro abração pra você aí, Gisele. Abração enorme, tá bem? A minha querida amiga Camila, né? Tá pedindo um som aí do ABBA, Dancing Queen. Camilinha, daqui a pouco eu vou tocar pra você, tá bem? Eu vou tocar uma canção que encontrei, a música da Dona Ivone. Ela vai ficar furiosa comigo aí, tá bem, Dona Ivone? Já encontrei tua canção aqui. Abraço pra Amália Machado, bom dia, amigo Doda. Hoje, dia do abraço, quero mandar um abração para todos os meus irmãos, irmãs e cunhadas lá no Rincão do Meio. E para você também, um abraço. Ô, Amália, obrigado, querida, para você também. Um abraço do tamanho do Rio Grande. Hoje é dia do abraço, meu monte, hein? Hoje é dia do abraço, tá bem? Olha só, bom dia, tudo bem? Fernando Pereira, por aqui saindo de Embu das Artes, São Paulo, descendo para Santiago do Chile. Estamos na escuta da rádio. Ô, abração aí pro nosso queridão, né? Fernando Pereira, hein? Indo pro Chile e escutando a nossa Rádio Cultura. Obrigado, querido. Olha, é sempre uma benção.

0: ter os amigos em sintonia com a gente aqui. 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Abração especial para Marli Ávila. Bom dia, doada. Sinta-se abraçado, você e sua família. Dona Marli, muito obrigado, querido. Um abração também pro nosso queridão, tá sempre na sintonia aí, né? O Alcides, abração enorme para você, tá bem? Daqui a pouquinho tem o Belmonte, né, trazendo para você todas as informações da área de segurança pública. O Belmonte que vai trazer para você ficar bem informado aqui na nossa Manhã Cultura. A gente vai fazer agora um intervalinho, já voltamos? É, tá bem então, já voltamos aqui com mais programação para você amanhã.
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0: Nota de falecimento e convite para enterro. Gilda Fontoura, de Maia, viúva. Rafael, Luísa, filhos, genros, netos. Faeco, irmão, cunhada, sobrinhos e demais familiares do sempre lembrado Luiz Carlos Carvalho de Maia. Com pesar, participa a parentes e amigos do seu falecimento ocorrido ontem. Os atos fúnebres estão sendo realizados na Capela Velatória Santo Inácio, em Uporã, de onde o Fed será conduzido às 11 horas de hoje para o cemitério comunitário de Uporã. Participamos o falecimento de Luiz Carlos Carvalho de Maia. Os familiares antecipam agradecimentos.
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11: Olha, você sempre bem primeiro, né? Sempre bem com as suas relações com Deus aí, que você não pode estar ruim aí com o chefão, né? Quem nos cuida, quem nos ama. Tenha sempre aquelas boas relações aí com Deus. Se você sabe que você quer uma vida aí mais tranquila e o caminho correto dos dias aí para ter, né, sabedoria, discernimento das coisas, busque sempre uma oração que é maravilhosa. Você vai ver que seu equilíbrio emocional vai lá para as alturas e você sabe que tem sempre um Deus maravilhoso que vai cuidar e guardar você todos os dias, tá bem? 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Vem com a gente, você está na manhã com o nosso Manhã Cultura. Quero mandar um abração pra essa moçada que está sempre ligado com a gente aqui. É, vamos ver aqui quem é que tá em sintonia com a gente. Um abração especial aqui pra nossa queridíssima amiga, sempre tá com a gente, a dona Fátima aí. Um abração pra você, né? Bom dia! Fátima do Passo, boa sexta-feira para todos. Bom dia, alegria, feliz sábado. Olha que foto linda mandou a dona Fátima aí, né?
0: um nascer do sol lindão, bonito demais aqui. Um abração especial aqui, o final do telefone é o 7429. Bom dia, Doda, abençoada sexta-feira para nós, quero participar do ingresso. Olha, eu vou falar para você, o ingresso, pessoal, você vai ter que colocar seu nome completo, tá bem? Porque o ingresso é sua carteira de identidade, não vem colocar apelido que você vai perder a vez aí, tá bem? Tem muita gente aí que quer ingresso, mas tem que colocar o nome completo, que na hora você apresenta lá sua identidade. Um abração especial também, bom dia, aqui Simone, na Betim. Ô Simone, abração aí pra todo o pessoal do bairro Betim. A minha queridíssima Maurília, sempre na sintonia. Bom dia, amigo Doda, estamos aqui na Paris Sampaio, escutando o programa que nos traz alegria, um abençoado final de semana para todos nós e sua família. E dona Maurília, hoje é dia do abraço. Abraço pra senhora aí, tá bem? Um abração gigante, aquele apertado assim. Eliane, a Eliane Ajala também está conosco. Bom dia, Doda, que Deus ilumine, abençoe sempre todos nós. Abração para você. Quem mais está com a gente aqui na manhã? Ediane Gonçalves está com a gente também. Abração, feliz dia a todos. Dia Nacional do Abraço hoje. Abração. Quero mandar um abração pro meu amigo Flávio também, lá em Santa Catarina, sempre com a gente. Tá em Florianópolis, mas o rádio dele é só no Manhã Cultura. Abraço, Flávio.
10: Estamos na correria aqui no Teatro SIC. Hoje vamos receber o Zé Cabaleiro às 8 horas da noite, aqui no Teatro SIC. Uma das músicas de hoje, se tiver uma música dele, do Zé Cabaleiro, eu agradeço. Pode ser Lene ou outro que escolher aí, para ter o critério. Aí mando para o meu amigo Irineu Batista Nunes, lá da Albarusca, segurança da Albarusca, e para minha amiga Silvia da Vila Goulart. Um grande abraço para meu irmão Cláudio Moreira, ali da Comax, e pessoal da Vila Santos. Um grande abraço, saudades, bolacha.
0: Eu admiro muito o Flávio, porque, olha, o cara tá lá em Santa Catarina, em Floripa, e ele não tira o pensamento aqui da nossa terra aqui, e o Flavinho manda sempre abraço pra essa turma dele, que eu acho sensacional. Obrigado, Flávio. Aonde você estiver, leva sempre as pessoas que você ama no coração e a sua cidade. Obrigado também pela sintonia diária aqui no nosso Manhã Cultura. A nossa querida Tânia com a gente. Bom dia, querido Doda. Uma sexta-feira abençoada para todos nós. Que o amor de Deus faça morada em nossos corações. Que hoje é dia do abraço. Sintam-se todos abraçados com muito carinho. Abração também para minha querida Roseli, né, de Chapada. Tá sempre com a gente, né? Olha só, né? Um abração para você. Eu sou Roseli Fonseca, na sintonia do programa, né? Um abração, Roseli. Abração enorme para você aí. Bom dia, Doda. Bom dia, querida. Bom dia. Bem-vindo ao nosso Manhã Cultura. Ela mandou um áudio pra gente aqui. Vamos ver o que a Roseli tá mandando pra gente aqui. Bom dia, Roseli.
12: Bom dia, Doda. Sim, uma pessoa achou essa chave aqui na rua e deixou aqui na mãe, tá? Vou mandar a foto da chave. É na rua Henrique Dias, com a Pedro Américo, número 1890, número da casa, tá, Doda?
0: Tá bem, então. Olha, foi encontrado o molho de chaves. Ele tem um cordão preto e várias chaves aí, né? Então, se você perdeu esse molho de chaves com cordão preto, as chaves, o molho, está na Henrique Dias, esquina com Pedro Américo, 1890. Se você perdeu, e é chato também, né? Imagina você fazer aí um monte de chaves aí e se você não tem a segunda via, essa chave foi encontrada. Está na Henrique Dias, com Pedro Américo, 1890. Dá uma fiscalizada aí. Se você perdeu, né? Pode entrar em contato aí, que o pessoal guardou muito bem suas chaves lá. Obrigado, viu? Um abração pra você, minha querida, por ter encontrado, Roseli. E deixou aí na sua mãe aí. É muito bom isso aí. As pessoas se importam com quem perdeu. Abração. Bela atitude pra você. Um abração pra Simone também, Ribeiro. Bom dia aqui, Simone, na Betim. Ô, Simone. Um abração pra você. Quem mais vem com a gente? Abração pra Eliane Janner, que tá com a gente aqui. Abração pra vocês todos. Sempre, sempre na escuta da Rádio Cultura. Abração pra você, amigo Doda. E pra todos os meus amigos. Obrigado aí, né? Quem é que mandou pra gente? Andréia Velter. Andréia, abração enorme. Muito obrigado, querida aí, pela tua sintonia, está sempre com a gente. O Maurício e o Márcio também estão com a gente. Bom dia, Doda, aqui em Novo Hamburgo, escutando a Rádio Cultura. Abração. A Dona Maria, costureira na Vila Goulart, também o Márcio da sintonia. Oh, que bacana, Novo Hamburgo. Abração para vocês aí, queridão. Olha, muito bom saber que essa moçada está distante. A Gislane também. Oi, Doda, bom dia. Abençoado para você, né? Abraços a todos, é a Gislaine. Obrigado, Gislaine. Carinhosamente, um abração enorme pra você também. Abração especial pra minha querida Bia, que tá sempre com a gente. Bom dia, Doda. Que Deus abençoe nossa sexta-feira. Manda um abração pra minha mãe, gaiteiro do condomínio Maria Cristina. Ela é sua ouvinte. Olha só. Um abração então pra mãe aí dela, né? Só que saiu gaiteiro aqui. Como deve ser gaiteiro? Um abraço pra minha mãe, a gaiteiro, né? Será que é isso? Tá bem, tá aqui. Abração também pro Luiz Carlos Aranda. Abração, Luiz Carlos, abração pra você. Muito obrigado na sexta-feira, né? Bom dia! Que o dia comece com fé, gratidão e muita disposição. Aproveite cada momento. Tenha um dia maravilhoso. Obrigado, querido, pra você também. Roseli, tá na sintonia. É, quem mais vem com a gente? Maria Ramos, bom dia, Doda, estou na escuta desse maravilhoso programa, adoro muito, aqui no Henrique Dias, abraço pra você, tenha uma sexta-feira abençoada e um final de semana abençoado, tá bem? É, ah, tá, gaiteira, tá bem, querida, gaiteira aí, do condomínio Maria Cristina, obrigado, querida, Bia, mãe da Bia, sempre na sintonia do nosso programa, abração, muito obrigado, tá bem, pra você. Eu quero mandar um abração pro Ricardo, né, Martins Medeiros, que tá na sintonia, bom dia, Doda, Ricardo, se atualizando da notícia de São Borja, está em Tubarão, Santa Catarina, obrigado, querido, você que tá em Tubarão, Santa Catarina. Olha só, tem gente de longe escutando nossa Manhã Cultura. Obrigado, né? Abração. É, Seresteiros das Noites pediram aqui? Tá bem, olha, pra você que tá com a gente. Então, agora são 10h25. Os quatro primeiros que mandar aquele ingresso vão ganhar quatro ingressos pros federais. Mas tem que ser agora, hein? Rapidinho no WhatsApp. 10h25. Se você mandar 10h25, os primeiros levam aí. Tem que ser rápido no dedão aí, tá bem? Muito bom. Pode mandar pra cá, sem seu WhatsApp, quer ingresso que você já leva. Quanto isso, 10h25, a gente vai trazer aqui uma canção maravilhosa e daqui a pouquinho eu venho dizendo quem são os vencedores desses ingressos aqui na nossa manhã, tá bem? Um abraço. Quem é que pediu o travesseiro amigo aí? Foi a dona Ivone? Dona Ivone, achei sua canção aqui, agora não vai brigar mais comigo, tá bem? Tá aqui a canção sua, minha querida. Olha só, bom dia! Travesseiro amigo na manhã, 10h26. Bom dia!

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8: Muito bem, olha só, são 10 horas e 37 minutos. Olha, é uma loucura quando tem aqui sorteio de ingresso. É uma loucura, loucura, como diz Luciano Huck. O pessoal manda ver, olha, super lotou nossa caixa de mensagem aqui. E olha só, os vencedores foram o Gilberto Bonfim, Gilberto Ferreira Bonfim, a Andréia Velter, que foi rápido, 10h25, o Thiago Ledesma Fagundes. E olha só, eu não sei, eu ia tirar fora, né? Mas resolvi deixar. De repente, tadinho, não deu pra escrever todo o nome, por causa do tempo, colocou só Bochecha. Olha, Bochecha, você não deve ter Bochecha na sua carteira de identidade. É que o sorteio dos ingressos pra amanhã, lá nos federais, você tem que escrever seu nome completo, que sua carteira de identidade é seu ingresso. Aqui a gente faz o sorteio, manda para a equipe lá do pessoal, né, da produção dos federais, e lá você só dá sua carteira de identidade e eles vão conferir na lista da rádio. Agora você não vai conferir lá Bochecha, né? Eu vou dar para você mais 3 minutinhos aí. Se você não mandar o nome completo, quem vai ganhar vai ser a Simone Rodrigues Ribeiro, que tá na sequência aí, que mandou pra gente. Tá bem, Bochecha? Vou dar uma chance. Eu disse que não, eu ia passar em branco. Mas a gente sabe que na correria, às vezes a pessoa pega o ingresso, coloca o que der pela frente ali, tá bom? Muito bem, a gente vem na manhã. Olha as farmácias. Daqui a pouquinho tem mais, tá bom? Às 11 horas, mais 4 ingressos. Você tem mais chances de ganhar ainda pra você fazer a festa com a moçada lá, tá bom? Daqui a pouquinho tem mais ingressos pra você. Olha, você sabe que as farmácias São João...

0: das figurinhas Copa do Mundo. Confira o endereço nas redes sociais, tá bom? 10h39 aqui na manhã. 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Olha só, tô com meu queridão Giovanni aqui, diretamente... Aqui das lojas Benoit. Giovanão, que alegria recebê-lo aqui hoje na sexta-feira. E o Giovanni, que sempre tem preços e muitas novidades lá da Benoit. Bem-vindo, meu querido. Uma feliz sexta-feira. Hoje é dia do abraço. Sinta-se abraçado. É dia do abraço hoje, hein? Abração pra você, querido.
1: Bom dia, Doda. Bom dia, audiência da Rádio Cultura, Manhã Cultura, mais conhecido como o programa do Dó. Né?
0: Olha, ontem o Giovanni conversando comigo, disse, Dó, qual é o nome do programa? Eu tenho como programa do Dó, o pessoal chega na rádio, eu escutei no programa do Dó. É Manhã Cultura, Giovanni, né? E engraçado que o apelido, às vezes, pega mais que nome, né? Você sabe disso.
1: Exatamente. Então, ontem, Dó, muito obrigado pelo abraço. Sinta-se abraçado também, meu amigo.
0: Obrigado.
1: Sinta-se abraçado você em casa aí, você que nos recebe na sua casa, no seu lar, no seu trabalho, no seu automóvel, você que está passando por São Borja, na rodovia e está escutando, fica o nosso abraço, então, no dia do abraço, um abraço das lojas Benoit, um abraço do Giovanni, que está aqui nessa magnífica empresa de comunicação, chamada nossa Rádio Cultura, no Manhã Cultura, ou programa do Doda. O pessoal chega lá na loja e fala assim, eu te escutei no programa do Doda. Eu falo, Doda, o teu programa se chama Programa do Doda.
0: Eu vou trocar agora, vou botar Programa do Doda, não tem Manhã Cultura. Programa do Doda vai ficar melhor, nem esquece Manhã Cultura.
1: Doda, mas isso nada mais é do que um abraço que o pessoal te dá com palavras. Programa do Dado, isso é carinho.
0: Obrigado.
1: Isso é carinho. Isso,
0: obrigado.
1: Isso é valor, isso não é preço. Falávamos sobre isso ontem. Isso é valor.
0: É valor,
1: né? Exatamente. E valor a gente não paga, valor tem que forcejar pra ter, né?
0: É verdade, tem daquela espontaneidade, aquela coisa maravilhosa, espontânea, aquela coisa, né, que é do coração, que sai.
1: E eu tenho certeza, Dado, que assim como eu me sinto acolhido, me sinto bem aqui, o pessoal de casa também se sente na tua programação. Porque eu tenho certeza que essa empresa, além de se preocupar com a comunicação, logicamente também se preocupa com pessoas. E o segredo de tudo são pessoas. Falávamos muito, você sabe que a gente conversa, o pessoal, até a gente poderia deixar de repente aqui uma live gravada, nossa conversa no off.
0: Extra microfone,
1: porque a gente conversa muito sobre isso, pessoal. Energia positiva, um bom dia, bem dado, boa tarde. Que nem eu digo, vai ser repetitivo, a gente sempre fala nisso, né, Doda?
0: Exatamente.
1: Mas se tu puder impactar na vida de alguém hoje, com um bom dia bem dado, ainda não é meio-dia, dá pra dar ainda. Passe pelas pessoas que você cruzar hoje na rua, experimente, faça esse teste. Desafio. Dá um bom dia feliz pra todo mundo. Dá um bom dia, olha no olho e fala assim, ó, bom dia. Bom dia. Quem te der mais a conversa, pergunta, espero que teu dia seja bom. Não faz aquela pergunta, tudo bom? Solta, não, espero que teu dia seja bom. Muda a frase.
0: É quase uma benção, né? Exato. Você tá abençoando o dia da pessoa.
1: E Dora, tu não abençoa a pessoa. Volta.
0: É, volta.
1: Volta.
0: Né? Bom dia.
1: Esse que é o segredo, volta. Né? Então, esse é o recadinho do dia. 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
0: Sabe,
1: né,
0: Sabe o que eu tava anunciando hoje, Giovanni? Eu tava anunciando assim, você tá numa casa, tá bem? Geralmente a casa lá tem 3, 4 pessoas, e pessoas adultas, né, que trabalham, mãe, pai, irmãos... Aí eu dei a ideia, por que, que cada um dá cinquentinha, compra uma televisão, né? Maravilhosa. Nossa, todo mundo vai usufruir na mesma sala, exatamente, todo mundo junto. 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
1: 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Minha filha, Alice, meu amor, meu filho também, eles assistem a TV da sala, é desenho.
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0: 10h47.
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1: 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Mas geralmente a patroa quer o fogão de vidro. Chegam lá e a gente vê esse conflito, entende?
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1: O pessoal quando chega pra comprar. Ontem mesmo, chegou um casal de senhores, não vou lembrar o nome, me desculpa.
0: Uh-huh.
1: Mas compraram o fogão, chegaram pra comprar o fogão a lenha de chapa de ferro e a patroa, não, vai ser eu que vou limpar.
0: Então, ela quis o cerâmico.
1: Decidido, quem define isso. É a mulher, quem manda é a mulher. Não adianta.
0: A mulher devia mandar no mundo hoje.
1: Exato.
0: A mulher tem todo o poder, pode mandar. Elas não querem usar esse poder.
1: Exatamente. Então ela pegou e falou: não, eu que limpo, eu que sei. 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
1: Não passa.
0: Ah,
1: não
0: que
1: passa.
0: Bonito seria, né, viu?
1: Não fica translúcido.
0: Não fica, né?
1: Não. Ele é uma cerâmica preta.
0: Escura mesmo, não enxerga nada. É. Aí eu pensei que dava pra ver ali naquela cerâmica.
1: Não, pelo menos os modelos que vieram pra nós. Não é ainda, não veio nenhum.
0: Nenhum?
1: Nenhum translúcido ainda. Ele é... Tu não enxerga, é pretinho, só é a chapa de vidro que gera... Que é o intuito dele, de fato mesmo, eu acredito que além da estética,
0: é,
1: né?
0: Dependendo da comodidade da limpeza. Colocar,
1: 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Às vezes as pessoas fazem uma cozinha, e a gente brinca, mas é uma cozinha mais gourmet mesmo. 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
0: Eu esqueço.
1: E às vezes ele não escapa, eu pego o dinheiro antes dele e não falo, depois que ele pagou, daí aí a gente avisa. Pagou pra...

0: Não sabe quando é que vence, quem é que não vence, né?
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0: 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Giovanão, algo mais, meu querido?
1: Doda, eu encerro por aqui. Te agradeço mais uma vez por esse espaço maravilhoso, essa parceria, tua amizade aí, o que tu proporciona para nós aí.
0: Obrigado,
1: tem
0: querido.
1: Preço,
0: vocês são né? Parceiros da gente.
1: Então agradeço a cada pessoa que está, cada ouvinte aí, cliente das lojas Benoit, que nos trata com carinho. Até muito bom vir aqui, Doda, porque eu sempre recebo devolutiva no meu telefone, te mostrei na última oportunidade, né? Das pessoas mandando também, devolvendo a mensagem de carinho pra gente. Então, por isso que eu digo, o que tu joga pro universo vai voltar pra ti. Façam bem, deem bom dia, boa tarde e boa noite, com aquela energia, com um sorriso no rosto, que você vai ver a mudança que tu faz na vida dos outros, mas principalmente na tua, Doda. Doda, depois no outro programa que eu vim...
0: Eu tava olhando aqui, Giovanni, o pessoal aqui das redes sociais, a dona Iraci Santos aqui, dizendo: olha vocês aí, o riso de vocês é contagiante. Ri junto, você e o Giovanni. Ô, dona Iraci, brigadão, querida aí, né? Olha só, essa pessoal sempre com a gente aqui, né? Ah, bom dia, ingresso. Olha só... Um abração pro Claudio Almir aqui também. Manda a chave do Pix, vai me ajudar a comprar o telefone.
1: Olha aí, ó.
0: Brincadeira, querido. Que isso? A gente vai levando como dá assim a vida, e essa vida é maravilhosa. Eu sei que tem muita gente sensacional na cidade aí, sempre disposto a ajudar o que a gente pede. E é sensacional, tá bem? Um abração aí pra toda essa moçada, não esquecendo. 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
0: Quem lembra aí do Doda CDs? Doda CDs. Se alguém lembra alguma coisa, bota, manda pro Doda aí, bota um comentário no WhatsApp, Doda CDs. Eu tava conversando com ele de onde eu tinha minha primeira lembrança do Doda, que é um cara que a gente vê, uma pessoa muito carinhosa, uma pessoa muito, muito gentil. E eu tenho boas lembranças do Doda do tempo que eu era criança. Eu era criança,
1: Doda. Eu sou uma pessoa idosa.
0: Do Doda CDs. É. Então, o meu tio, João Anderson, ele ia alocar os CDs lá, e o Doda sempre muito atencioso, né? A gente guarda uma boa lembrança. Por isso que a gente falava, né, Doda, da questão do impacto que tu causa, dando um bom dia ou não dando. Às vezes é aquela única oportunidade que a pessoa tem pra causar uma impressão de você. Então, se for pra deixar, deixa uma boa. Tu deixou boas, Doda, e hoje eu tenho o prazer de desfrutar da tua amizade e tua parceria aí.
1: Obrigado,
0: tá?
1: Obrigado.
0: Um bom dia pra ti, meu querido. Um excelente final de semana pra todos os clientes e amigos das lojas Benoit, ouvintes da Rádio Cultura, essa empresa maravilhosa. Um abraço pra cada um também que faz parte dessa empresa, que é a Rádio Cultura, pros meus colegas de trabalho, pra minha família. Temos que nem a Xuxa. Agora vou mandar um abraço pra todo mundo.
1: Abraço e beijo pra todo mundo aí.
0: Fiquem com Deus. Um excelente final de semana.
1: Obrigado, Giovanão. Bom fim de semana pra vocês e toda a equipe lá das lojas Benoit. A gente faz um intervalinho. Você sabe que é Benoit, a nossa Rádio Cultura e você, né? Estamos sempre em primeiro lugar. Você está sempre em primeiro lugar no nosso coração aqui, no nosso Manhã Cultura. O programa do Doda, como diz o Giovanni aí. E a Benoit também. Você é muito importante. 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Já voltamos. 10h59.
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2: Neto, a Sônia, brigada militar, e confessa ter matado a avó de 72 anos em Porto Alegre. Agora 11 horas, 1 minuto, 14 graus a temperatura em Porto Alegre. Este é o Pampa Notícias e vamos atualizando as principais informações do momento. Uma idosa de 72 anos foi encontrada morta dentro de casa na manhã desta sexta-feira no bairro Bom Jesus, na zona leste de Porto Alegre. O neto da vítima procurou a brigada militar e confessou o crime. Segundo a polícia, ele levou os agentes até a residência onde a mulher foi encontrada morta sobre a cama. A suspeita é de que a vítima tenha sido assassinada por asfixia. O homem afirmou aos policiais que cuidava da avó e que ela estava muito agitada durante a madrugada. Ele foi preso em flagrante. O Instituto Geral de Perícias foi acionado para determinar a causa da morte. A Polícia Civil investiga o caso como feminicídio por envolver conflito familiar. A ação dos trens da Transurb será parcial neste final de semana na região metropolitana de Porto Alegre. A alteração acontece por causa de obras do Departamento Nacional de Infraestrutura de Transportes e um viaduto da BR-116 em Canoas. No sábado e no domingo, os trens vão operar apenas no trecho entre as estações Mercado, em Porto Alegre, e Matias Velho, em Canoas. O restante do trajeto entre Canoas e Novo Hamburgo será atendido por ônibus sem custo adicional. Segundo a Transurb, a interrupção é necessária para garantir a segurança durante os trabalhos realizados sobre a via do metrô. Os ônibus terão paradas em todas as estações em intervalos de cerca de 10 minutos. Já os trens vão circular com intervalos de 15 minutos no sábado e 20 minutos no domingo. A influenciadora e advogada Deolane Bezerra foi transferida nesta sexta-feira para a penitenciária feminina de Tupi Paulista, no interior de São Paulo. A informação foi confirmada pela Secretaria de Segurança Pública do Estado. Deolane estava presa na penitenciária feminina de Santana, na capital paulista, após ser detida durante a Operação Vernix, que investiga um esquema de lavagem de dinheiro ligado ao PCC. Segundo as investigações, a influenciadora teria participação na movimentação financeira da facção criminosa. A nova unidade prisional fica a cerca de 670 quilômetros da capital. De acordo com o Ministério Público, a operação apura o uso de empresas e movimentações financeiras para ocultar recursos do crime organizado. A defesa de Deolane nega qualquer irregularidade e afirma que ela é inocente. Esta é a segunda vez que a influenciadora é presa em investigações relacionadas à lavagem de dinheiro. A Organização Mundial da Saúde afirmou nesta sexta-feira que pelo menos 177 mortes podem estar ligadas ao surto de ebola na República Democrática do Congo. Segundo a Organização Mundial da Saúde, quase 750 casos suspeitos estão sendo investigados no país africano. O diretor-geral da organização alertou que a violência e a insegurança na região dificultam o combate à doença. Até o momento, apenas 7 mortes foram confirmadas em laboratório, mas a Organização Mundial da Saúde acredita que o número real seja muito maior. A doença já se espalhou para outra província do Congo e também atingiu Uganda, que confirmou 2 casos e 1 morte. A Organização Mundial da Saúde declarou emergência de saúde pública internacional por causa do avanço da epidemia. Milhares de cubanos participaram nesta sexta-feira de um protesto em frente à Embaixada dos Estados Unidos em Havana. A manifestação foi organizada em apoio ao ex-líder cubano Raul Castro, indiciado pela justiça americana nesta semana. O governo de Cuba classificou as acusações como espúrias e afirmou que a medida faz parte de uma tentativa de pressão do governo de Trump contra a ilha. Raul Castro é acusado pelos Estados Unidos de ter ordenado em 1996 a derrubada de 2 aviões civis

0: de um grupo de exilados cubanos. O ataque matou 4 pessoas, incluindo 3 cidadãos americanos. O atual presidente cubano, Miguel Díaz-Canel, participou do ato ao lado de outras autoridades do governo. Raul Castro, de 94 anos, não esteve presente na manifestação. E agora as informações do mercado financeiro. O dólar comercial opera em alta de 0,22%, cotado a R$ 5,01. O euro comercial opera em alta de 0,09%, cotado a R$ 5,81. O principal índice da Bolsa de Valores brasileira, B3, opera em baixa de 0,58% aos 176.611 pontos. 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

0: Hoje é sexta-feira, dia 22 de maio de 2026. Eu sou a Suzy Luiz e as previsões astrais estão chegando para esse dia 22 de maio. Vida longa para quem dá mais um giro em torno do sol. Quem nasce no dia 22 de maio é do signo de Gêmeos, com a personalidade do signo de Libra. Pessoas que se destacam por uma combinação única de inteligência, elegância, vaidade. Tudo de bom para você que faz aniversário hoje, 22 de maio. Áries, Touro e Gêmeos. Oi, Áries, nascidos de 21 de março a 20 de abril. Áries, prepare-se, porque os astros dizem que o seu desenvolvimento pessoal está protegido pelas energias superiores. Dedique um tempo para quem você ama. A cor para hoje é o violeta e os números da sorte 21, 34 e 22. Touro, nascidos de 20 de abril a 20 de maio. Touro, as estrelas iluminam um caminho onde a sua comunicação com os outros vai estar alinhado com o seu propósito de vida. O momento é favorável, Touro, para investir em si mesmo. A cor para hoje é o laranja e os números da sorte 12, 46 e 52. Gêmeos, nascidos de 21 de maio a 20 de junho. Gêmeos, nesse dia a sua espiritualidade exige mais disciplina e mais foco. O sucesso vem para quem persiste. O alinhamento do Sol em Saturno revela que investimentos bem pensados podem render. Cor para hoje violeta e os números da sorte 13, 33 e 44. Eu já volto e falo com Câncer, Leão e Virgem em mais previsões.
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0: Mais um bloco de previsões nesta sexta-feira, Câncer, Leão e Virgem. Câncer, nascidos de 21 de junho a 22 de julho. Câncer, hoje os astros revelam que a sua carreira profissional flui com mais facilidade. Cuide da sua energia e descanse se for necessário. A cor para hoje é o azul. E os números da sorte, 45, 48 e 52. Leão, nascidos de 23 de julho a 22 de agosto. Leão, os movimentos celestes mostram que viagens e deslocamentos para esse final de semana vão se fortalecer. Mantenha calma, observe os detalhes. A cor para você hoje é o prata e os números da sorte 44, 48 e 59. Virgem, nascidos de 23 de agosto a 22 de setembro. Virgem, as energias planetárias indicam que a sua intuição vai receber uma bênção inesperada. Seja flexível diante das mudanças. A cor para você hoje é o vermelho e os números da sorte 12, 26 e 55. Eu já volto e falo com Libra, Escorpião e Sagitário em mais um bloco de previsões.
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Muito bem, são 11 horas e 13 minutos. Olha, sempre contagiante. E tem muita gente aqui que manda para os nossos, para nossa rede social aqui, nosso WhatsApp, o carinho que o Giovanão da Benoite tem com o pessoal aí, né? Olha só, Dona Elô. Um abraço, bom dia, Doda, pro Giovanni também da Benoite, né? Quem mais também mandou aqui assim, a Dona Eliane também, um abração pro Giovanni. Isso é realmente aquele carisma, né? Um abração para todo esse pessoal aí que manda abração pro Giovanão. Tá, sinta-se abraçado, ainda mais hoje que é o dia, né? O Dia Nacional do Abraço. E a gente também entra aqui, né? Então tá, muito obrigado aí, Dona Zuleika, abração pra você. Quem mais tá na sintonia com a gente? E vamos dar um abração especial aqui também pro meu queridão aí, amigão José Mota, na sintonia, a turma do 13, né? Tá sempre assim, mais um dia, motivo pra agradecer a Deus esse amanhecer maravilhoso. Abração especial. Então, eu quero mandar um abração aí pro Zé Mota e toda essa turma aí, né? Bom dia, Doda Loureiro, a turma do 13 de janeiro estão na escuta, a Braulia, a Sônia, a Tânia, a Neucia, a Marta, a Carmen, a Celanira, a Gislaine, Marlene, Maria Alceu, a Neuza Odilon, Peão Patrão, Lúcio Mota e a Maturidade Ativa do Sesc, abração pra você, tá bem? Olha, Bochecha, o Bochecha perdeu por VO. Eu dei um tempo pro Bochecha aqui mandar o nome dele pro ingresso e não mandou. Então, a Simone Rodrigues Ribeiro foi a vencedora, tá bem? Daqui a pouquinho tem mais. E o pessoal, o seguinte, tem gente que manda 10h25, mas não é que você mandou 10h25. Muita gente manda 10h25 e chega tudo ao mesmo tempo, né? A minha queridona aqui, amiga que mandou pra gente aqui, a Simone Ribeiro. Ô Simone, quando você manda o WhatsApp 10h25, vai chegar tudo 10h25. Então você mais uma turma. Só que alguns chegam primeiro e existe uma ordem de chegada aqui no WhatsApp que a gente vai lendo, tá bem? Agora daqui a pouquinho tem mais ingressos e você também entra nessa lista aqui, tá bom? Então vamos fazer o seguinte, agora são 11h15, pode mandar mais 4 ingressos.

0: ingressos e eu vou chamar meu amigo Eduardo Belmonte. Você vai mandando o WhatsApp. Quem mandar 1115 vai faturar 4 ingressos rapidinho. E eu vou chamar meu queridão Eduardo Belmonte, que já está aqui no estúdio com as informações da área da segurança pública pra gente. Bom dia, Eduardo Belmonte. Bem-vindo, meu irmão.
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2: Doda Loureiro, bom dia, ouvintes da Rádio Cultura. Pois Doda, a Polícia Rodoviária Federal atendeu.
0: Monte. Outro microfone. Lá.
3: Bom dia, Doda. Bom dia, ouvintes da Rádio Cultura. Pois a Polícia Rodoviária Federal atendeu um sinistro de trânsito com uma pessoa ferida em Santiago. Ontem, já no final da tarde, a Polícia Rodoviária Federal atendeu um sinistro do tipo colisão transversal que deixou um passageiro com lesões leves. O acidente ocorreu no quilômetro 398,9 da BR-287, lá em Santiago, e envolveu um Fiat Palio emplacado em Santiago, conduzido por uma mulher de 47 anos, que não se feriu, e um Chevrolet Classic, também com placas de Santiago, conduzido por um homem de 24 anos, que saiu ileso. No Classic estava um passageiro de 19 anos que teve ferimentos leves. Ele foi socorrido pelos bombeiros militares e encaminhado ao hospital. Todos os envolvidos são moradores de Santiago. Os condutores realizaram o teste do etilômetro com resultados negativos para ingestão de álcool. Os veículos foram liberados lá mesmo no local do acidente. O trabalho da Corporação de Bombeiros aqui em nossa cidade, com chamados, uns 4 chamados para atendimento pré-hospitalar, também ocorrência atendida pela Corporação de Bombeiros, que prestou atendimento a uma pessoa que sofreu uma queda de uma bicicleta, outro chamado para atendimento pré-hospitalar, uma pessoa com entorse de articulação de joelho. Esse chamado foi às 16h20 de ontem. E também salvamento e busca e resgate de animal. 23h25. Totalizou 7 chamados para a Corporação de Bombeiros aqui em nossa cidade. O suporte avançado, o SAMU esteve presente em 4 chamados, sendo que em 2 deles, Doda, constatação de pessoas já em óbito. O primeiro chamado, um cidadão de 41 anos, seria atendido, e na chegada da equipe do suporte avançado do SAMU no local, constatou o óbito da pessoa pela médica plantonista. E aí a médica passou informações aos familiares quanto aos procedimentos fúnebres. O atendimento em conjunto com a presença da Brigada Militar e também do Corpo de Bombeiros Militar. Num segundo chamado, uma adolescente de 13 anos apresentando reação alérgica alimentar foi avaliada e levada para o Hospital Ivan Goulart. No terceiro chamado, o suporte avançado do SAMU chegou para atendimento a uma senhora de 105 anos e constatou a médica plantonista o óbito dessa senhora. Então foram passadas também informações aos familiares. O suporte avançado do SAMU também realizou a transferência de um paciente do Hospital Ivan Goulart para o hospital na cidade de Ijuí. Suporte básico esteve presente em 4 chamados. 4 pessoas foram avaliadas com problemas de saúde nos locais de chamados e removidas as 4 pessoas até o Hospital Ivan Goulart para a sequência dos procedimentos médicos. O trabalho da Polícia Civil, ontem mais uma atuação da Polícia Civil na cidade de Itaqui, participando do seminário de combate à pedofilia e abuso infanto-juvenil. Alusiva essa atividade, a campanha Mário Laranja. Então, várias atividades realizadas pela Polícia Civil nessas ações. 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
9: Mais um bloco de previsões astrais por aqui. Libra, Escorpião e Sagitário. Oi, Libra, nascidos de 23 de setembro a 22 de outubro. Libra, a vibração do universo aponta que seus sonhos mais profundos vão estar em um momento de grande expansão. Acredite no seu potencial. A cor para você hoje é o vermelho e os números da sorte 22, 49 e 56. Escorpião, nascidos de 23 de outubro a 21 de novembro. Escorpião, as energias indicam que as suas relações precisam de mais atitude da sua parte. O sucesso vem para quem persiste. Cor para você hoje é o azul, números da sorte 07, 24 e 46. Sagitário, nascidos de 22 de novembro a 21 de dezembro, a harmonia cósmica favorece a sua vida amorosa e isso se fortalece com o tempo. Confie na sua intuição, ela não falha. A cor para você hoje é o branco e os números da sorte 03, 06 e 27. Eu já volto com o último bloco e falo com Capricórnio, Aquário e Peixes.
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0: mais um bloco de previsões astrais para essa sexta-feira, Capricórnio, Aquário e Peixes. Nosso último bloco, Capricórnio, nascido de 22 de dezembro a 20 de janeiro. Capricórnio, a harmonia cósmica favorece a sua reputação. E isso flui com mais facilidade. Dedique um tempo para quem você ama. A cor para você hoje é o prata e os números da sorte 05, 14 e 43. Aquário, nascidos de 20 de janeiro a 19 de fevereiro, as estrelas Aquário iluminam o caminho onde o seu equilíbrio emocional vai enfrentar desafios que vão trazer para você crescimento. O momento hoje é favorável para investir em si mesmo. A cor para você é o azul royal e os números da sorte 02, 11 e 12. Para fechar as previsões, peixes, nascidos de 19 de fevereiro a 20 de março. Peixes, Saturno traz lições importantes e seu equilíbrio emocional se fortalece com o tempo. Dedique um tempo para quem você ama hoje. A cor para você é o dourado. Números da sorte 08, 13 e 33. Amanhã, sabadão, tem mais previsões. Bom final de semana para você. Até lá.
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4: Sempre na melhor companhia com a gente, 11:30, e a gente vai nessa manhã maravilhosa com você, tá bem? Olha essa moçada aqui, mandou ver aí na ligação aí, rapidinho, mandou WhatsApp. É o seguinte, os ingressos são a carteira de identidade de vocês. Eu vou repetir aqui, né? Então, os vencedores foram Simone Martins Carvalho, Rafaela Moiano, Mariana Dornelles Braga, Adailton Carvalho Machado, Simone Rodrigues Ribeiro, Andréa Welter, Tiago Ledesma Fagundes e Gilberto Ferreira Bonfim. Esse pessoal é só levar a identidade que esses nomes estarão lá na portaria dos federais, que você vai fazer uma festa sensacional, tá bem? Lá no CRS. Parabéns a toda essa moçada aí que levou o ingresso, 11:30. 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

0: contemplados pela alegria desse grande conjunto. Um abração especial para dona Mari. Olha só, bom dia. Manda uma música do Amado Batista para minha amiga Jussara, que estava aniversário ontem aqui no Mangrulho. Ô, dona Mari, abração então para ela, aniversário aí. Felicidade, muito obrigado aí pela sintonia sempre do nosso Manhã Cultura. Também um abração especial aqui para Zuleika, que está na sintonia. Abração, Zuleika. Ótima sexta-feira para você, tá bem? Um abração aqui também. Ah, eu ia sempre no Dó da CDs, Jefferson Amaral. Abração, Jefferson. Tudo de bom para você, meu querido. Um abração também pro Ayrton, que tá na sintonia. Bom dia, Ayrton, na sintonia do nosso Manhã Cultura. Abração.
1: Oi, bom dia, Dodó. Tô ouvindo o Giovanni aqui. Sou cliente e amigo dele já, como ele disse. Há 14 anos que eu compro na Benoite. Não tem lugar melhor para comprar mesmo. É, o Ayrton. Ayrton e Jurema. Um abraço pro Giovanni.
0: Tá bom, queridão. Obrigado. Abraço. Ó, o Giovanni é extremamente cativante aí, né? Obrigado, querido. É, um abração aí, né? Eu tive agora uma ligação aqui também, um áudio, mandando um abração pro pessoal do interior que tá com a gente, a dona Nilva, né? De Samburá, em sintonia com a gente. Muito obrigado aí, Nilva, abração. A dona Nilva manda um abraço pra Ione, né? Pra sua prima Dair, também pra Nádia, pra todos seus netos aqui em Samburá. Ela tá lá em Samburá, ouvindo a gente, e já mandou aqui assim, né? É, abração aqui pra Linda. Ô, Linda, queria ganhar ingresso. Ô, Linda, já foi, querida, que pena, né? É como eu falei, queria dar ingresso pra todo mundo, mas não tem como, né? Abraço pra minha querida ouvinte Eliette, aqui também na Vila Cabeleira. Bom dia, amigo. Abração pra todos nós, pois hoje é o dia do Abatral, no lado do SESB. Deus abençoe muito, com muita saúde. Abração, seu Osório. Saúde, felicidade pro senhor todos os dias que a gente pede, né? Tendo saúde e um coração alegre, você vai durar 200 anos aí, tá bem? Eliane Ajala, bom dia, que Deus ilumine a sexta-feira. A Eliette T. Lopes Ajala, eu quero ganhar ingresso. Olha, não tem mais, pessoal. Vou mandar vir aí 50 ingressos a próxima vez para contemplar todo mundo aí, né? Abração para vocês, hein? Muito obrigado para vocês pela sintonia. Também a Elô. A Elô tá mandando um abração pro Giovanni. Obrigado, dona Elô. Obrigadão. Tá bem? É, bom dia especial também pra Iraci Santos. Obrigado, Iraci, pelo carinho, querida. Enorme abraço pra você e pra todo mundo que tá na sintonia do nosso programa. 11h43. Todos os WhatsApps já foram lidos. Missão cumprida hoje na sexta-feira. Abração pra você. E a gente chega aqui a final do nosso programa, sempre com a força especial de Rede Vivo Supermercados, a Fruteira Serrana, Farmácia São João, Tilibins, Rancho Atacadista, Eco Verde, Coleta de Lixo, Açougue Mini Mercado Prenda, Plano Vera Baixo e Lojas Benoite. Meu querido amigo Adilson Ribas já está aqui prontinho para assumir os comandos aqui da nossa queridíssima Rádio Cultura. E é claro que a gente volta na segunda-feira, desejando a você um final de semana repleto de coisas boas, mas o repleto com R grandão, assim, né? Que você tenha aí alegrias, que você conviva num final de semana harmonioso, que Deus continue abençoando você com muita saúde e felicidade, tá bem? Aonde você estiver, esteja sempre em boa companhia com a nossa Rádio Cultura. Final de semana tá aí, aproveite, né? Cuide-se, que é o mais importante, você se cuidar. E a gente encerra o nosso programa hoje com a Camila, que pediu uma canção. Camila, não deu para rodar todas as canções que o pessoal pede, mas na medida do possível a gente vai trazendo. A Camila quer ouvir a música Dancing Queen com ABBA? É claro, Camila, que a gente roda aí, né? E para todo aquele pessoal que não deu tempo de rodar, semana que vem, mande o WhatsApp, que a gente vai rodar a tua música. Não dá para rodar todas hoje, mas na medida do possível, é sempre uma alegria. Encerramos então com o som da Camila, Dancing Queen. Essa é para você aproveitar no final de semana aí. E pode dançar com os federais, lá no CRS, essa aí. Dá uma

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Nós tivemos aí alguns dias aí que a temperatura mínima foi 4 graus, né? Então, bem parelho, né? Mas na maioria das vezes, esses dias que nós tivemos 4 graus aí, nós tivemos aberturas de sol, né? Eu particularmente não sei como é que tá o tempo aqui fora, né? A gente tá dentro do estúdio aqui, nós estamos dentro de uma caixa, mas pelo menos ali até umas 11h30, então tava lagarteando no sol ali, me esquentando. Vamos trazer as informações do esporte, falar aí da Copa Sul-Americana, Copa Libertadores da América e, claro, projetar a dupla Grenal em seus respectivos jogos no Campeonato Brasileiro. E nenhum dos dois é parada fácil, tá? Como a gente diz na linguagem da bola, são dois jogos encardidos. O Inter joga primeiro, joga amanhã às 5 horas da tarde no Barradão, contra um time que vem fazendo uma campanha muito boa jogando em casa, que é o Vitória, não é à toa. Até que, inclusive, o Vitória, há poucos dias, eliminou o Flamengo da Copa do Brasil, ganhando no Barradão por 2-0. Isso já diz muito o nível de dificuldade que o Inter vai enfrentar. Mas o Inter é um bom visitante do Campeonato Brasileiro. Acho que tem condições de, no mínimo, voltar com um ponto para Porto Alegre. Dá até para ganhar esse jogo. Mas já antecipo que, se no mínimo voltar com um ponto, já acho que é algo bem satisfatório. E o Grêmio tem um confronto direto contra o Santos. 19 horas, eu particularmente adoro quando jogo o Inter e depois começa o jogo do Grêmio. Ou começa o jogo do Grêmio e já termina o jogo e já vai pro jogo do Inter, algo já. A gente já fica embalado na frente da TV. Amanhã eu vou assistir 3 jogos em sequência: Vitória Internacional, Grêmio e Santos. E às 9 horas da noite, para quem gosta de futebol amanhã, Flamengo e Palmeiras. Quase uma final antecipada do Campeonato Brasileiro. Então, 3 jogos bons amanhã pra gente acompanhar no amanhã pelo Premier amanhã. Flamengo e Palmeiras, Grêmio e Santos e o jogo do Internacional. E claro, vamos falar dos outros jogos aqui do Campeonato Brasileiro. Meus amigos, meus irmãos, eu quero a interação de vocês. Eu tô vendo os gremistas participar aqui pelo WhatsApp antes do programa começar. Cadê o nosso torcedor colorado aí para fazer uma projeção de jogo contra o Vitória da Bahia? Você pode mandar o seu WhatsApp pelo 55996731260, 55996731260, esse é o nosso WhatsApp aqui da Rádio Cultura, sempre pedindo para você seguir o Instagram da rádio, Facebook da rádio, e dá uma forcinha no meu Instagram pessoal lá, eu tô pedindo para vocês, segue o meu Instagram pessoal, Adilson Ribas, tu pesquisar também na lupinha lá, Adilson Rádio, segue, que eu mando aquele abraço especial para você, pessoal aí do nosso bairro Paraboi, bairro do Passo, centro, interior do município, dá uma forcinha lá e segue o meu Instagram pessoal, Adilson Rádio. Neste momento, 12:10, antes de eu mergulhar e trazer aqui as informações da rodada do Campeonato Brasileiro, eu vou rapidamente fazer aqui um resumo do que aconteceu ontem na Copa Libertadores da América e também na Copa Sul-Americana, principalmente envolvendo as nossas equipes brasileiras nesta competição, tá bom? Ontem nós tivemos o Corinthians em campo, conseguiu um bom resultado, tá? O Corinthians empatou com o Peñarol 1-1 e com esse empate o Corinthians garantiu matematicamente a classificação à próxima fase da Copa Libertadores da América. O Corinthians inclusive chegou a estar na frente do marcador, mas acabou cedendo o empate. Um para o Peñarol, um para o Corinthians. Com esse empate, o Corinthians chegou a uma marca de 11 pontos. Além da classificação, o Corinthians já garantiu de forma antecipada a liderança desse grupo. Bom, então o Corinthians conseguiu um grande resultado ontem pela Copa Libertadores. Esse jogo foi realizado ontem à noite. Informação do Flamengo, como eu já tinha falado de forma antecipada, né? Não era informação, era... foi um chutômetro. É, o Flamengo ganhou no tribunal os pontos contra o Independiente de Medellín. O julgamento aconteceu ontem e o Flamengo ganhou os pontos no tribunal de forma justa, tá? O Flamengo foi lá, confusão. A Conmebol já tinha avisado com antecedência os colombianos que era um jogo que poderia dar confusão. Mesmo assim, jogo com público,
e aconteceu o que aconteceu, sinalizadores nos gramados, inclusive sinalizadores que acabaram atingindo

alguns jornalistas, inclusive eu estava acompanhando o jogo ao vivo, 3 minutos de partida, pessoal da ESPN lá correu sérios riscos lá, e prevaleceu o bom senso e o Flamengo acabou ganhando os pontos do tribunal. Com esta vitória, o Flamengo chegou a 13 pontos no seu grupo, e tem mais um jogo para ser realizado, em casa, contra o Cusco, que já está eliminado na competição, convenhamos, né? O Flamengo tem mais 3 pontos assegurados na última rodada, então o Flamengo tem tudo para terminar a primeira fase da Copa Libertadores da América na primeira colocação. Tem outro time com tem mais 2 times com 13 pontos. O Rosário Central, do Angel de Maria, e o Independiente Rivadavia. Mas como o Flamengo tem um saldo de gols melhor e vai pegar um time eliminado na última rodada, provavelmente o Flamengo vai terminar na primeira colocação geral. Isso quer dizer o quê? Que se o Flamengo chegar pelo menos até a semifinal da Libertadores, vai levar até a semi os confrontos de volta para o estádio Maracanã. Brasileiros da Sul-Americana. O Atlético Mineiro jogou ontem e ganhou 2-0 do Cienciano. Com esse resultado, o Atlético Mineiro foi para a terceira colocação do grupo, mas tem a mesma pontuação do líder, o Puerto Cabello, tá? Na última rodada, o Atlético Mineiro enfrenta o próprio Puerto Cabello. Então, o Atlético Mineiro tem uma perspectiva de terminar na liderança desse grupo. Tem 3 times com 7 pontos. O Puerto Cabello, o Cienciano do Peru e o Atlético Mineiro, tá? Se o Atlético Mineiro ganhar, vai fazer 10. O Cienciano também pode fazer 10. O que pode decidir aí é o saldo de gols, tá? Então o Atlético Mineiro ainda tem uma esperança de terminar na liderança desse grupo, tá? Então essas são as informações envolvendo brasileiros na Copa Sul-Americana e na Copa Libertadores da América. Série A do Campeonato Brasileiro, o que que nós vamos ter aí no final de semana? Rodada começa amanhã às 5 horas da tarde, só que não é só o jogo do Inter isolado amanhã às 5 horas da tarde. Rodada completa, mandos de campo, nós vamos trazer agora. Amanhã, 17 horas, o São Paulo enfrenta o Botafogo, jogo bom amanhã no Morumbis. Neste mesmo horário, o Inter enfrenta o Vitória da Bahia no estádio Barradão. 19 horas, o Mirassol, que está mal no Brasileiro, mas está muito bem na Copa Libertadores da América, enfrenta o Fluminense. E amanhã, 19 horas, Arena do Grêmio, Grêmio e Santos. E fechando os jogos do sábado, 21 horas, Flamengo e Palmeiras no estádio do Maracanã. Domingo, 16 horas, Cruzeiro e Chapecoense no Mineirão. Nesse mesmo horário, no Mangueirão, Remo e Atlético Paranaense se enfrentam. Domingo, 18h30, Neoquímica Arena, Corinthians e Atlético Mineiro. 8h30 da noite, também no domingo, estádio São Januário, Vasco da Gama e Bragantino. E fechando a rodada, segunda-feira, 8 horas da noite, Couto Pereira, Coritiba e Bahia. Lembrando aos nossos amigos ouvintes que o líder do Campeonato Brasileiro é o Palmeiras, com 35 pontos conquistados. Segundo lugar é o Flamengo, com 31. Terceiro lugar, o Fluminense, com 30. E fechando o G4, o São Paulo, com 24 pontos. E a quinta colocação que levaria, então, para uma pré-Libertadores é uma das grandes surpresas desse Brasileirão, o Atlético Paranaense, 24 pontos conquistados. Nesse momento, times gaúchos, o Inter é o 11º colocado, com 21 pontos. O Inter, em 16 partidas, tem 5 vitórias, 6 empates e 5 derrotas. O Inter fez 20 gols e sofreu 17. Um saldo positivo de 3, 43% de aproveitamento. O Inter, nesse momento, estaria pegando a última vaga para disputar a Copa Sul-Americana. O Grêmio é o 15º colocado com 18 pontos. Um adendo. Mesma pontuação do Corinthians, o primeiro time dentro do Z4. O Tricolor, em 16 partidas, tem 4 vitórias, 6 empates e 6 derrotas. O Grêmio tem 16 gols marcados e 18 sofridos. Um saldo de menos 2. 37% é a campanha do Grêmio. Campanha, nesse momento, de time rebaixado para a Série B.
Porque o Santos adversário do Grêmio também tem 37% e o Corinthians, que está dentro da zona de rebaixamento, também tem 37%. Minha visão sobre os jogos da dupla Grenal no final de semana. Vou começar pelo Inter, até porque joga primeiro. O jogo do Inter é um jogo difícil. O Vitória é um dos melhores mandantes desse campeonato brasileiro. Inclusive, como eu tinha salientado aqui no começo do programa, ganhou nada mais, nada menos do que o Flamengo, há poucos dias, pela Copa do Brasil, e eliminou esse adversário. O Vitória também empatou com o Fluminense no Maracanã há poucos dias. Desta sequência de jogos aí, desses dois jogos que o Inter vai ter com Vitória e Bragantino, que são dois jogos fora de casa, para mim o jogo do Vitória é um jogo mais difícil em relação ao Bragantino, tá? Eu acho que o Inter, assim, ó, eu acho que contra o Bragantino o Inter tem muitas chances de ganhar esse jogo do Bragantino, tá? Esse jogo contra o Vitória é aquele jogo que, se o Inter voltar no mínimo com um ponto na bagagem, independente das circunstâncias do jogo, eu estarei satisfeito. Se o Inter for ao Barradão e conseguir pelo menos um ponto. Estratégia do Inter? Provavelmente, como vem fazendo praticamente em todos os jogos, tanto no Beira-Rio quanto fora de casa, vai dar bola para o adversário e vai tentar jogar no erro, vai tentar jogar nos contra-ataques. Uma coisa boa do Vitória, que eu acho que talvez possa casar com o estilo de jogo do Internacional, é que o Vitória é um time que joga e deixa jogar. Como a gente diz aqui na aldeia, o Vitória é um time faceiro, né? O Vitória é um time que, apesar de não ter lá uma matéria-prima muito qualificada, não ter um super elenco, a gente enaltece tanto aqui o trabalho do Pezzolano, o Jair Ventura

Ventura e Paulo Pezzolano. O Paulo Pezzolano, talvez dos grandes clubes da Série A, talvez tenha a matéria-prima mais escassíssima. E isso exalta mais o trabalho do treinador. Tá? E o Jair Ventura, então, nem se fala, né? O elenco que ele tem é um elenco, assim, limitadíssimo, mesmo que esteja na 14ª posição. Vitória, lembrando que tem um jogo a menos, tu bota uma vitória e um jogo a menos do Vitória, ele vai para a primeira página, fora que eliminou o Flamengo na Copa do Brasil. Então, jogo duro, é um jogo duro pro Internacional, mas acho que o Inter tem condições de, no mínimo, voltar com um ponto na bagagem. Em relação ao confronto do Grêmio contra o Santos, é aquele jogo inegociável. O Grêmio tem que ganhar do Santos, custe o que custar. Até porque eu acho que uma coisa está muito interligada com a outra. Eu acho que se o Grêmio ganhar do Santos, o Grêmio dá um grande passo para ganhar também na terça-feira pela Copa Sul-Americana, porque traria um cenário de confiança muito grande para o Grêmio, tá? Para mim é um jogo aberto. São dois times que não jogam absolutamente nada, Grêmio e Santos. A gente viu aí no meio de semana, o Santos empatando em casa na Sul-Americana, o Santos em crise, final de semana passado perdeu em casa pro Coritiba. O Santos não tem o Neymar, tá? Que eu sei que não é o mesmo Neymar do Barcelona, do PSG, mas é um jogador que pode decidir numa assistência, numa bola parada, né? É uma ausência importante pro Santos, tá? E pelo fator local, eu acredito que o Grêmio pode ganhar esse jogo, mas correspondendo aqui já a interação dos nossos queridos ouvintes aqui, o seu Pedro Fonseca me falou: tu acha que o Grêmio ganha fácil ou o jogo será difícil? Será duríssimo, por um simples motivo. O Grêmio não tem vida fácil contra ninguém. Tô falando assim, um adversário de um nível técnico assim, ó, razoável. O Grêmio não empolga contra ninguém, a gente viu aí na Copa Sul-Americana agora contra o Palestino, o Grêmio pariu uma bigorna para ganhar de um time do Chile que, convenhamos, time comum. Olha o bombardeio que o Grêmio levou do Flamengo e do Bahia. Então nada me faz acreditar que o Grêmio vai ganhar fácil do Santos. Eu até acho que o Grêmio tem condições de ganhar do Santos por um gol de diferença, 1-0, 2-1, mas acho que vai ser um jogo duro. Acho que uma coisa que pode facilitar pro Grêmio contra o Santos é que o Santos é algo muito parecido em relação ao que eu estava fazendo agora, uma comparação com o Vitória. Até pelo DNA do Santos, historicamente, ser um time ofensivo, o Santos não é um time de jogar atrás. O Santos vai tentar agredir o Grêmio na arena. E até porque a obrigação de Vitória talvez seja maior do Santos, porque o Santos está atrás do Grêmio. E o Santos tem um risco maior de estar na zona de rebaixamento do que o Grêmio.

0: e Santos e Grêmio terminar empatado, quem vai para a zona de rebaixamento é o Santos, não é o Grêmio. Então o Santos vai propor o jogo aqui na Arena, tá? Mas acho que o Grêmio tem condições de ganhar o jogo no mínimo por um gol de diferença, que nesta altura do campeonato e pelo que o Grêmio está jogando, é para soltar foguete, tá? Esse é o confronto direto, e confronto direto não é jogo para dar espetáculo, é para botar 3 pontos na conta. E aí é algo que eu falei dentro da semana, tá? Nós estamos quase indo para a parada da Copa do Mundo. Se o Grêmio não convenceu, não empolgou até agora, não acredito que vai ser no final de semana. Então, mais do que desempenho, o Grêmio precisa de resultado, tá? Um abração também para dona Maurília, que está acompanhando aqui a nossa programação. Abração também para o seu Alcides. E também a dona Fátima. Bom dia, Dilson. Na escuta, o Grêmio vai jogar com o Santos. Tem que ganhar do Santos, senão corre o risco de voltar para a zona de rebaixamento. É verdade. Mas lembrando a dona Fátima, o Grêmio só entra na zona de rebaixamento se perder para o Santos. Se o Grêmio empatar com o Santos, o resultado é péssimo se o Grêmio empatar com o Santos. Mas se o Grêmio empatar com o Santos, o Grêmio não entra na zona de rebaixamento. O Grêmio só entraria na zona de rebaixamento caso perca para o Santos, e claro, o Corinthians ainda tem que ganhar o seu jogo. Até nem lembro, devo olhar de novo com quem o Corinthians joga essa rodada. Com o Atlético Mineiro em casa, eu acho que o Corinthians tem grandes possibilidades de ganhar esse jogo. Meio-dia, 23 minutos. Agradeço a todos pela sintonia no Panorama Esportivo. Que vocês tenham um ótimo final de semana. Fiquem com Deus. Bom descanso. E que Grêmio Internacional consigam aí 2 bons resultados. Quem sabe 2 vitórias ainda reproduza 2 gols aqui. Mas volto a frisar, se o Inter pelo menos conseguir um empate no Barradão, eu já acho um bom negócio. O Grêmio, qualquer coisa que não seja uma vitória contra o Santos, é péssimo resultado. Então, meus amigos, break comercial, vai vir uma musiquinha e depois eu trago o informativo do Jornal Cultura de hoje, 22 de maio de 2026. Grande abraço a todos.
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1: Prefeitura de São Borja abre inscrições para castrações gratuitas de cães e gatos. Corrida Internacional promete movimentar ruas de São Borja neste domingo. Exército reforça prazo para alistamento militar obrigatório. Mais de 100 mil produtores já enviaram declaração de rebanho no Rio Grande do Sul. Diretório do PSDB no Rio Grande do Sul propõe projeto de centro democrático e mira eleição de 2026. Bombeiros alertam sobre projeto sem vínculo oficial na região. Trio é preso suspeito de tentar usar drone para levar materiais ilícitos a presídio. Os detalhes estão nessa edição de 22 de maio do Jornal Cultura, com redação de Adilson Ribas, Anelise Andres, Enéia Júnior e Jossi Saraiva. E a apresentação de Adilson Ribas.
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1: Informativo 22 de maio, sexta-feira. Clima. Nesta sexta-feira, o amanhecer foi novamente gelado em São Borja, com registro de 5 graus. Segundo informação do Instituto Meteorológico Experimental José Pereira Alvarez, o dia segue nublado, o que aumenta a sensação de frio. No período da tarde, a temperatura máxima não deverá ultrapassar os 16 graus, com aberturas de sol neste período. No sábado, o tempo será de sol, com elevação nas temperaturas. A mínima prevista é de 7 graus e a máxima deve chegar aos 18 graus durante a tarde. No domingo, a tendência de continuidade no aumento das temperaturas, com predomínio de sol. A mínima será de 9 graus e a máxima pode alcançar os 21 graus no período da tarde. Prefeitura de São Borja inicia castrações gratuitas de cães e gatos na próxima segunda-feira. A Prefeitura de São Borja inicia na próxima segunda-feira, dia 25, o programa de inscrições de castrações gratuitas de cães e gatos por meio do Departamento de Bem-Estar Animal. Os interessados devem realizar o cadastro diretamente na Prefeitura, das 7 horas da manhã às 13 horas. Conforme a organização, é necessário possuir cadastro único. As castrações serão destinadas a cães machos e fêmeas a partir de 6 meses de idade, além de gatos e gatas com idade mínima de 4 meses. Nesta etapa, serão disponibilizadas 120 castrações, sendo 87 para cães e 33 para gatos. São Borja sediará a corrida internacional neste domingo com atletas do Brasil e da Argentina. O esporte de rua voltará a movimentar São Borja neste domingo, dia 24, com a realização da 14ª Rústica e 5ª Meia.

a Maratona Internacional Cidade São Borja, São Tomé. O evento reunirá corredores do Brasil e da Argentina, fortalecendo a integração entre os dois municípios e promovendo incentivo ao esporte, saúde e qualidade de vida. A programação contará com duas provas de 2 quilômetros, 7 quilômetros e meio e 21 quilômetros, percurso tradicional da meia-maratona, atendendo desde atletas iniciantes até corredores mais experientes. Também haverá disputas infantis para participantes com menos de 14 anos, com trajetos de 100, 200, 400, 600 metros. A largada e a chegada ocorrerão no Parque de Exposições, com percurso planejados para garantir segurança e desafio e muita energia aos participantes. A organização destaca que a competição busca proporcionar uma experiência de superação e celebração das conquistas pessoais através do esporte. A realização do evento conta com o apoio da Associação de Corredores de Rua Samborgense, entidade parceira na organização da competição. Informações e inscrições podem ser obtidas pelo telefone 55 999 45 43.

0: cidade por um trânsito mais seguro em São Borja. A Prefeitura de São Borja, por meio da Secretaria Municipal de Serviços Urbanos, Meio Ambiente, Segurança, Trânsito e Defesa Civil, realizará no próximo dia 27 de maio a Carreata do Maio Amarelo, ação que integra a campanha de conscientização voltada à segurança no trânsito. A atividade terá início às 9:30 da manhã no Parque de Exposições Serafim Dornelles Vargas, na Avenida Tancredo Neves, com encerramento previsto no Cais do Porto. A iniciativa busca mobilizar a comunidade para refletir sobre a importância do respeito, da atenção e da responsabilidade no trânsito, reforçando o lema de que enxerga o outro é salvar vidas. O movimento Maio Amarelo promove ações educativas em todo o país com o objetivo de reduzir acidentes e preservar vidas, incentivando atitudes mais conscientes de motoristas, motociclistas, ciclistas e pedestres. Prazo para alistamento militar segue até 30 de junho. Os jovens brasileiros que completam 18 anos em 2026 têm até 30 de junho para realizar o alistamento militar obrigatório. O procedimento deve ser feito por homens nascidos em 2008 e é voluntário para mulheres da mesma faixa etária que desejarem ingressar nas Forças Armadas. O alistamento pode ser realizado gratuitamente pelo site do Exército Brasileiro ou presencialmente na Junta de Serviço Militar mais próxima. Quem perder o prazo ficará sujeito ao pagamento de multa e poderá enfrentar restrições para emissão de passaporte, matrícula em instituições de ensino e participação em concursos públicos. Além da formação militar, o serviço também oferece oportunidades de qualificação profissional através de programas de capacitação voltados ao mercado de trabalho.
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0: Produtores gaúchos já registraram quase 30% dos animais na declaração anual de rebanho. Os produtores rurais do Rio Grande do Sul já declararam 29,86% dos animais criados no estado por meio da declaração anual de rebanho e da atualização cadastral junto à Secretaria da Agricultura, Pecuária, Produção Sustentável e Irrigação. O prazo para envio das informações segue aberto até o dia 30 de junho. Até o momento, cerca de 103 mil declarações foram entregues, de um total estimado de 358 mil neste ano. Parte dos registros foi realizado pelo portal Produtor Online, ferramenta digital disponibilizada pelo governo estadual para

0: costureira, bordadeira, açougueiro e operador de produção, com vagas para atuação na cidade de Serafina Correia. O atendimento do FGTAS, em São Borja, ocorre na rua Cândido Falcão, 1077, ao lado do Banco do Brasil. Os interessados também podem obter informações pelo telefone 55 981 31 0010. O horário de atendimento é de segunda a sexta-feira, das 8 horas da manhã ao meio-dia e das 13 às 17 horas. A equipe da agência Destaque segue trabalhando para aproximar trabalhadores das oportunidades disponíveis no mercado de trabalho.
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0: PSDB gaúcho defende candidatura própria de Aécio Neves à presidência em 2026. O diretório estadual do PSDB no Rio Grande do Sul divulgou uma carta aberta defendendo que o partido tenha candidatura própria à presidência da República nas eleições de 2026. No manifesto, os tucanos gaúchos apontam o deputado federal Aécio Neves como nome para representar um projeto de centro democrático. O documento afirma que o Brasil precisa superar a polarização política e critica o que chamou de, abre aspas, lulo-bolsonarismo, defendendo uma alternativa de centro com foco em responsabilidade, experiência e compromisso com o futuro do país. Na manifestação, o partido também destaca realizações históricas de governos tucanos, como o Plano Real, a Lei de Responsabilidade Fiscal, a criação do Fundef, Fundeb e a política dos medicamentos genéricos. O presidente estadual da sigla, Moisés Barbosa, afirmou que Aécio reúne experiência e capacidade de articulação nacional para liderar o projeto. A carta ainda cita o pré-candidato do PSDB ao governo do Rio Grande do Sul, Marcelo Maranata, reforçando a defesa de uma candidatura própria do partido no cenário nacional. Congresso derruba veto e libera repasses a municípios inadimplentes. O Conselho Nacional derrubou nesta quinta-feira vetos do presidente Lula à Lei de Diretrizes Orçamentárias, permitindo novamente o repasse de recursos federais para municípios inadimplentes. A medida beneficia principalmente cidades de pequeno porte com pendências no CAUC, sistema que reúne informações sobre requisitos fiscais. Segundo o presidente do Senado, Davi Alcolumbre, mais de 3,2 municípios estão atualmente inadimplentes e aguardam recursos para a continuidade de obras e serviços. Os parlamentares também derrubaram vetos relacionados à possibilidade de doações para estados e municípios antes das eleições e ao envio de recursos para obras em rodovias e hidrovias. O governo federal apoiou a derrubada da maioria dos vetos, com exceção do trecho envolvendo doações em período eleitoral. A articulação para a votação da matéria contou com o apoio do ex-presidente da Câmara, Arthur Lira, e ocorreu durante a mobilização da Marcha dos Prefeitos em Brasília.
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0: Brigada Militar prende suspeito com cocaína e maconha em São Luís Gonzaga. Uma ação da Brigada Militar resultou na prisão de um homem por tráfico de drogas na tarde desta quinta-feira, em São Luís Gonzaga. Segundo a corporação, equipes da Força Tática movimentaram a possível chegada de entorpecentes vindos de Passo Fundo quando localizaram e abordaram o suspeito. Durante a revista, os policiais encontraram a mochila do indivíduo, um tijolo de maconha e uma porção de cocaína. Após a pesagem, foram apreendidos 500 gramas de maconha e 71 gramas de cocaína. O homem foi preso em flagrante, encaminhado à delegacia de polícia de pronto atendimento para o registro da ocorrência. Blitz educativa marca ações do Maio Amarelo em Santiago. Uma blitz educativa reuniu equipes da Polícia Rodoviária Federal, Guarda Municipal, Defesa Civil e Brigada Militar na quarta-feira em Santiago, durante as ações do Maio Amarelo, com o tema "No trânsito, enxergar o outro é salvar vidas". A mobilização orientou motoristas e pedestres sobre prevenção de acidentes, respeito às leis de trânsito e segurança viária. A iniciativa integra a campanha nacional Maio Amarelo, voltada

0: conscientização e redução de acidentes nas vias urbanas e rodovias. Operação apreende 230 bovinos suspeitos de ligação com abigeato em Manoel Viana. Uma operação da Polícia Civil do Rio Grande do Sul e da Inspetoria Veterinária da Secretaria da Agricultura resultou na apreensão de 230 bovinos em Manoel Viana, nesta quinta-feira. A ação foi coordenada pela 2ª DECRAB de Alegrete e ocorreu em propriedades ligadas a um homem investigado por suspeita de receptação de animais furtados. Segundo a polícia, foram constatadas irregularidades durante as fiscalizações. Os animais foram apreendidos para averiguação da procedência e regularização cadastral. O prejuízo estimado ao crime ultrapassa R$ 700 mil. Colisão entre dois veículos deixa jovem ferido na BR-287 em Santiago. A Polícia Rodoviária Federal atendeu na quinta-feira um acidente do tipo colisão transversal no quilômetro 398 da BR-287 em Santiago. O acidente envolveu um Fiat Palio e um Chevrolet Classic, ambos emplacados em Santiago. Um passageiro de 19 anos sofreu lesões leves, foi socorrido pelo Corpo de Bombeiros e encaminhado ao hospital. Os motoristas, uma mulher de 47 anos e um homem de 24, não ficaram feridos. Conforme a PRF, os testes do etilômetro apresentaram resultado negativo para ingestão de álcool. Trio é preso suspeito de tentar usar drone para levar materiais ilícitos a presídio. Uma ação conjunta da BM e da Polícia Rodoviária Federal resultou na prisão de três pessoas na madrugada desta quarta-feira, em São Luís Gonzaga. O grupo é suspeito de tentar utilizar um drone para arremessar materiais ilícitos para o interior do presídio do município. Segundo as forças de segurança, os suspeitos, oriundos de Rio Grande, foram abordados nas proximidades da unidade prisional. Durante a revista, os policiais apreenderam drone, baterias, controle, carregador, equipamentos eletrônicos e aparelhos celulares. Os materiais foram recolhidos e os envolvidos encaminhados à delegacia de polícia para os procedimentos legais.
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Olá, meus amigos, olá, minhas amigas, muito boa tarde para você, boa tarde São Borja, ouvintes da Rádio Cultura, boa tarde Fronteira Oeste, boa tarde Cidade, boa tarde Interior, boa tarde amigos do Brasil, da Argentina, de São Borja, de Santo Tomé, amigos que nos acompanham aonde estiver chegando as ondas da Rádio Cultura e também a transmissão ao vivo aqui do Instagram da Nova Vida Church. Sempre um prazer, uma alegria, uma satisfação enorme poder chegar aqui diariamente e comunicar essa mensagem de Deus, de fé, de esperança para o seu coração. Sempre um privilégio poder adentrar na sua casa, no seu carro, no seu caminhão, na sua caminhonete, no seu estabelecimento comercial, pessoal que atua na área rural, pessoal que atua na cidade, pessoal que atua na estrada, pessoal com os caminhões, nas repartições públicas, veículos, enfim, onde é que você esteja agora, receba o nosso carinho, assim como também o nosso forte abraço, tá certo? Comunicando contigo, seu amigo do rádio, Pastor Alex Dias, eu vou com você até a 1h30 da tarde, como sempre, trazendo aquela mensagem de Deus, de fé e de esperança para o seu coração. Também uma alegria muito grande chegar aqui e anunciar para você que estamos em dois endereços. Estamos tanto ali no bairro da Piraí, onde funciona a nossa sede, e também estamos lá no bairro do Passo, na nossa filial lá do bairro do Passo. E temos uma programação nesse final de semana realmente muito especial. Ontem tivemos o final da escola de líderes. O pessoal da turma 8 estava se formando ontem, né? Terminando seu trabalho. Foi muito bonito, muito emocionante. Mais um ciclo aí que conseguimos finalizar de aprendizado, de crescimento. E também inicia já semana que vem mais uma turma. Turma número 9 está iniciando. E é sempre uma bênção, uma alegria muito especial, muito grande. E hoje, sexta-feira, pela manhã, já tivemos aquele culto abençoado da sexta-feira. Aquele povo guerreiro da manhã esteve conosco ali, né? Venceu o frio, venceu a temperatura mais fria e esteve lá para o começo da campanha da Rosa de Saron. Que, gente, vai ser um sucesso, já estou vendo, hoje à noite. Se você puder, vem estar conosco pegando a sua Rosa de Saron, que vai ser um tempo extraordinário na sua casa. Já dou os detalhes aí para você. Isso hoje, sexta-feira, 20 horas, culto da noite. Pastor, por que é às 8 horas, não é tarde? Então, nós já fizemos em outras épocas o culto até mais cedo. Mas nós percebemos que as pessoas trabalham cada vez até mais tarde. As pessoas saem tarde do trabalho. Você imagina o pessoal que mora para fora, no interior, e quer vir num culto de sexta, né? Mesmo quem mora alguns quilômetros da cidade, na área rural, mesmo assim, a pessoa, se fosse mais cedo, ia ficar muito corrido, muito acelerado, e a pessoa possivelmente não conseguisse chegar. Então a gente tem esse detalhe especial. Domingo, da mesma forma, nós temos um culto lá no Passo, 9 da manhã, outro ali, culto maior, na Piraí, com a multidão toda, também às 8 horas, mesmo no frio. Por quê? Porque domingo é aquele dia em que as pessoas, elas reúnem com a família, almoçam mais tarde. Depois as pessoas também, alguns querem ter uma sesta, querem dar uma descansadinha à tarde. Se o culto for muito cedo, essas pessoas não conseguem chegar a tempo. Quando elas estão ali saindo da sua sesta, já está quase na hora do culto. Então a gente tem esse cuidado. Já pesquisamos na igreja e a maioria escolheu sempre o culto às 8 da noite. Por isso que o culto é um pouquinho mais tarde e o horário mantém-se tanto no inverno quanto no verão. E, gente, nesse final de semana, como eu falava, nós temos aí a Rosa de Saron, já eu falo mais. No sábado tem o Congresso de Jovens, o Congresso Regional de Jovens. Tem toda uma programação. Eu estava acompanhando ontem os ensaios. Gente, vai ser muito bonito. Vai estar conosco aí pessoas de Uruguaiana, pessoas de Pelotas, da Fronteira. Vai ser lindo, gente. Ó, lindo demais.
e você é nosso convidado. Quer pegar sua pulseirinha ainda? Procura as equipes, as células e pegue logo e venha estar com a gente. A programação começa o seu primeiro ato às 3 da tarde e vai até a noite, até cerca de 9h30, 10 da noite. Tá? Então terão várias programações, vai ter intervalos, é um congresso, vai ser muito, muito bom, muito animado, muito alegre, muito prazeroso e, claro, preenchendo aí necessidades da família, sob a visão do jovem. Vai ser muito bom, gente. Eu, se fosse você, não perdia. Lá em casa nós vamos todos participar, vai ser muito lindo. E domingo? Ah, domingo, a nossa igreja é assim mesmo, ela não para, é uma igreja que trabalha demais, ela trabalha 7 dias por semana. Domingo, pessoal, é um dia especial. Nesse domingo, então, é um dia que nós vamos falar de Pentecostes. O que é Pentecostes, pastor? É a data bíblica que ficou registrada como a vinda do Espírito de Deus à Terra. E isso mudou tudo. Se hoje tem milagre na igreja, se tem cura, libertação, restauração, se a palavra fala ao nosso coração, se há uma sabedoria do céu derramada sobre nós, tudo é obra do Espírito Santo. Então nós vamos celebrar esse dia, nós vamos adorar a Deus, vamos reunir o nosso povo. E vai ser algo realmente espetacular. Domingo, às 9h no Passo, e especialmente às 20 horas na Piraí, Templo Maior, aquela multidão que você já sabe. Vai ser tremendo. Eu estou bastante assim, ansioso, no bom sentido, esperando por esse culto. Tá certo? Enquanto não chega esse momento especial, eu tenho uma reflexão para você que quer nos acompanhar. Queria que você pudesse ouvir essa reflexão do dia. Vamos lá? Momento de reflexão agora, aqui na Cultura com você. Meu amigo, minha amiga do rádio, hoje nós entregamos para as pessoas, à noite também vamos entregar, gratuitamente, tá? Não tem custo para você, a Rosa de Sarum. O que é isso, pastor Alex? O que é uma Rosa de Sarum? Rosa de Sarum, ela ficou famosa na Bíblia pela menção do livro de Cantares 2, onde ela representa a noiva. A noiva na Bíblia, você sabe, é a igreja. Sem detalhes maiores de teologia, que eu creio que não é o que você está me acompanhando aqui, não é o que você quer escutar, mas eu posso resumir dizendo que a Rosa de Sarum sempre foi um símbolo de florescer em territórios e terrenos não comuns, terrenos hostis. Por exemplo, ela tolera o sol forte, a maioria das flores não, tolera ambientes arenosos, tolera salinidade, regiões próximas do mar, tolera regiões desérticas, como eu falei agora, terrenos arenosos, ela tolera várias e várias situações. Também tem múltiplos usos, além de perfume, em alguns lugares do Oriente, até usada como salada. Ela é comestível, já pensou? Então, a Rosa de Sarum, ela tem uma característica plural. Ela resiste a tudo e ela também ela serve para tudo, praticamente tudo. E é por isso que ela se identifica com as pessoas de Deus. Pessoas de Deus também são assim. Elas resistem a ambientes contrários, forças contrárias. E também elas vencem tudo. Ou seja, ela floresce em qualquer condição. E é isso que Deus quer que aconteça contigo. Que tu floresça, quer te ajudem, quer não te ajudem. Que tu floresça, quer as pessoas te apoiem, quer as pessoas não te apoiem. Que você floresça, quer seja num lugar onde todo mundo te quer bem ou onde todo mundo é contra você. Deus quer que você floresça em qualquer que seja o terreno que você esteja.
E paralelo a isso, minha amiga, meu amigo do rádio, nós citamos algo muito necessário, e esse é um dos motivos pelo qual a Rosa, ela vai para a tua casa, ela vai para a tua empresa, ela vai para o teu carro, para onde você quiser levar. Por quê? Presta atenção, porque é curioso. Você já recebeu uma visita que, quando foi embora, ficou uma carga negativa na tua casa? Já. Aquela pessoa que foi embora, aí ficou coisa quebrando em casa, ficou briga, criança não dorme, o animalzinho de estimação ficou abatido, uma energia estranha na casa, um ambiente de briga que não tinha. Você já recebeu pessoa que, depois que foi embora, o seu filho não dorme direito, a criança fica mal? Você já recebeu esse tipo de visita? Já? Por que que isso acontece? Cada pessoa carrega algo. Algumas pessoas carregam algo muito bom. Outras pessoas, infelizmente, carregam uma energia muito pesada, muito ruim. Você sabia disso? Pastor, mas é uma pessoa que eu gosto, ela é uma pessoa ruim. Não, eu não estou dizendo que a pessoa que carrega algo negativo é uma pessoa ruim. Não, não, nem sempre. Tem gente maldosa? Claro que tem, bastante. Gente invejosa? Tem. Gente que fala mal de todo mundo? Claro que tem, óbvio. Não tem como nós negarmos isso. Mas esse não é o ponto. O que quero falar aqui hoje é que existem pessoas, sim, do bem, pessoa boa, mas que carrega uma energia ruim, ela nem se dá por conta disso. Por que que a pessoa carrega uma energia ruim, pastor, se ela é uma pessoa boa? Porque às vezes ela busca errado, ela se enche de coisas negativas. Sabia? Hoje tem muita coisa que faz mal pra gente. E essa pessoa não tem esse filtro. Por exemplo, tem gente que acha que tudo que fala em Deus é de Deus, e às vezes não é. Mas é uma coisa até mesmo, sem perceber, a pessoa está invocando forças ruins sobre a sua vida. Há pessoas, por exemplo, que vão cada dia numa coisa diferente. Isso não ajuda, pelo contrário, isso atrai energias muito pesadas, mas a pessoa não sabe. Então, às vezes, ela mesmo brinca, ela diz: mas eu sou azarada para a vida sentimental, ah, mas eu sou sem sorte para os negócios, eu sou uma pessoa sem sorte para isso. Ela brinca até: ah, eu tenho uma mão, a minha mão é uma mão que enfraquecida, tudo que chega na minha mão quebra, cai. Porque no entendimento da pessoa, isso é um azar que ela tem, uma má sorte que às vezes lhe acomete. Então ela tem essa ideia, na verdade não é isso. Na verdade, ela há uma energia negativa sobre a vida dela que tem que ser quebrada, tem que ser desfeita. Só que às vezes a pessoa não se dá por conta, e ela traz isso para sua casa, traz para o seu trabalho, traz para sua vida. Você não vai ficar de mal com a pessoa? Claro que não, mas precisa saber neutralizar isso aí. Senão tu vai estar sempre colhendo as coisas ruins dos outros e sofrendo por conta disso. Você entende? Existem pessoas que elas chegam no ambiente, o ambiente fica carregado pela simples presença dessas pessoas. Elas chegam no ambiente, aquele ambiente fica diferente, fica ruim. O ambiente estava bom, fica estranho, fica esquisito. Ela vai embora, fica uma coisa estranha no ar. E isso é uma coisa muito séria. Tem gente que ela chega na casa das pessoas, se tiver uma planta, a planta morre, sabia? O animal adoece. Isso é muito sério, gente. E é muito verdadeiro. Então, o que que a gente vai fazer? Você que sente isso, pastor, eu sinto, eu chego no meu trabalho, pastor, assim, ó, é uma carga lá, pastor do céu, sai com dor de cabeça. Pastor, no final do dia eu saio da empresa assim, eu zonzo, pastor. Eu saio com um mal-estar, não vejo a hora de ir embora e chegar na minha casa. Olha só. Aí tem gente que diz assim: pastor, meu trabalho é uma maravilha, uma bênção do céu, mas eu chego em casa, pastor, eu tenho dor de cabeça. Chego em casa, pastor Alex, eu tenho vontade de sumir, desaparecer, pastor. Eu tenho vontade de ir pra longe. Minha própria casa, pastor, parece que tem uma coisa que me expulsa de lá. O que que é isso? São forças que estão ali e que elas
necessitam ser neutralizadas, senão a pessoa vai passar a vida toda andando um passo para frente, dois para trás. Um passo para frente, dois para trás. Um para frente, dois, três, quatro, cinco para trás. Porque é isso que acontece. Essas forças ruins, elas nos puxam para baixo, nos puxam para trás. Tu está sempre decaindo, sempre sofrendo. Não adianta fugir, não adianta se esconder, não adianta não postar nada, não adianta. Você tem que saber defender-se. E aí que entra a campanha da rosa. Porque assim como muita gente é capaz de secar uma planta, pela fé, quando essa rosa chegar na casa, e cada semana vai ter uma unção nova. Hoje é prosperidade. Hoje é uma unção de prosperidade. Você que é uma pessoa que deseja que as coisas prosperem na sua vida, mais ainda, se elas já estão prosperando, hoje não dá para faltar. Hoje é um dia especial. E nós vamos te esperar. E a entrega da rosa hoje é gratuita. Nós vamos te entregar gratuito e já vamos entregar ungindo com óleo de nardo. Cada semana vai ser uma unção diferente. Tem dia que vai ser óleo de aloés, que é revestimento de poder, de Deus. Tem dia que vai ser o óleo de bálsamo, que é a cura da alma. Importantíssimo, hein? Tem dia que vai ser o mirra, que é a cura do corpo. Tem dia que vai ser o de acácia, que é a libertação. O de canela, que é a bênção do lar. Tem dia que vai ser o de rosa de Saron mesmo, que é vida sentimental e conjugal. Então, gente, é tremendo. Cada semana a gente vai compensando uma área até equilibrar todas as áreas da tua vida. E você vai a cada semana ungir esta rosa na igreja e levar de volta para o ambiente que você tinha usado. Tem gente que vai chegar e vai deixar onde? Na sala de casa. Porque é ali que chegam muitas vezes pessoas carregadas, é ali que elas ficam. É aquela coisa, é a porta de entrada da tua casa. Tem gente que vai deixar no quarto do filho, que esse filho não dorme direito. Ele passa a noite inteira acordado, ele não dorme, não deixa ninguém dormir. Tem gente que a rosa vai ser usada na cozinha, porque lá na cozinha, na hora da refeição, é a hora que dá mais problema de bate-boca. Umas brigas bobas lá por coisas que não tem a menor sentido. Então, vai ficar lá. Tem gente que usa muito carro. Você vai deixar dentro do carro aquela rosa. Você vai carregar no seu próprio carro, tá entendendo? Você que trabalha com carro, pastor. Trabalho com um carro aqui. Todo carro que eu já atendi pessoas que todo carro que ela teve, ela bateu. Dá pra imaginar isso? Todo carro que a pessoa teve, ela bateu. Então a gente vai entregar para você, deixar dentro do seu carro. Na outra sexta você traz, e assim você vai completando todas as sete unções, os óleos das essências bíblicas com a rosa de Saron. Vai ser tremendo. E aonde chegar pela fé essa flor, toda a carga ruim vai neutralizar. Pastor, eu fui morar numa casa, fiquei doente. Pastor, minha vida só andou para trás, as coisas deram tudo errado. Então nós temos que neutralizar isso. Essa força não pode continuar operando na sua vida. Pastor Alex, eu lá em casa, eu tenho uma filha, pastor, eu posso ficar no quarto dela? Pode. Pastor, eu posso deixar na sala de jantar? Aonde você quiser. 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Fica até fácil de estacionar o carro. Fica fácil de chegar. Se fosse no centro da cidade, um dia disseram, pastor, por que a igreja é longe lá, é lá na Piraí, por que não é no centro? Por uma coisa muito simples. Nós, antes de estar lá, nós procuramos sim lugares no centro. O que a gente percebeu? Não achamos prédios grandes suficiente para a nossa igreja no centro. E os maiores que tinha, que ainda era pequeno para nós, ia causar um verdadeiro transtorno no trânsito, principalmente nas noites de domingo. Então a gente já imaginou como é que seria. Prédio perto de sinaleira, você imaginou a tranqueira de carro que ia ser? Porque se você passar na igreja domingo, você vai se assustar com a quantidade de carros. É muito carro por toda aquela região ali.
Então tem que ser uma área como ali, uma área industrial, uma área de prédios grandes, uma área enorme. Então aí fica mais adequado. E a gente não teria aquela questão do vizinho muito próximo, né? Que embora a gente sempre teve cuidado com o som da igreja, nunca tivemos nenhum problema em todos esses anos de São Jorge, jamais tivemos um problema sequer com vizinhança. Nunca tivemos, graças a Deus, porque nós sempre respeitamos muito os nossos vizinhos. Mas é fato que quanto maior é o número de gente, maior também a demanda de som. Embora o nosso som seja muito moderno, a gente consiga deixar tudo dentro do prédio, só alguma coisa inevitavelmente sai. Aí você imagina a igreja bem no centro, lotada de gente, prédios residenciais em volta, alguém com certeza ia se incomodar. Então, igreja como a nossa não cabe no centro da cidade de São Borja, ela precisou ficar um pouco mais afastada. E mesmo assim, nossa cidade não é uma cidade tão grande, graças a Deus vemos uma cidade assim muito fluida, você qualquer 5, 10 minutos você está em qualquer canto da cidade, não é difícil, só os horários de pico aí que demora um pouco mais, mas tirando isso é muito de boa. Você sai de casa aí 6, 7 minutos no máximo, ou 10 minutos você vai estar na igreja. Pegou um carro de aplicativo ou um táxi, mesma coisa. Então vem estar com a gente. Escolha aí o horário, o final de semana promete. Você que tem filhos jovens, gente, vá estar junto com eles. Não é nada que você não pode ouvir. Você vai, se você ficar lá com seus filhos, você vai gostar do que você vai ver. Você vai achar assim, ó, maravilhoso o que meu filho viu hoje aí no Congresso Jovem. Então, hoje tem Rosa de Saron, sábado é Congresso, domingo é Pentecostes na igreja. E a igreja, ó, trabalha. E trabalha muito, tá certo? Não tenho mais tempo hoje, espero que essa palavra tenha te alcançado de algum jeito, tenha te animado um pouco, dado uma luz no seu coração. E eu queria te convidar para juntos, nesse momento, nós entrarmos em uma breve oração, independente da religião, e eu quero te convidar para a gente falar com Deus. Vamos lá? Momento de fé agora. Meu Deus e Pai, quanta gente me ouvindo e dizendo é verdade. Quantas pessoas que estão sofrendo com uma energia muito pesada. Uma energia ruim, negativa. Uma energia que tira o ânimo, a força, a fé. Que faz morrer a planta. Que faz secar as coisas e que acaba com sonhos. Então hoje eu oro, meu Deus, e peço uma bênção, uma resposta, uma saída para quem precisa. Dê força ao que não tem, dê alegria, dê ânimo para quem precisa. Levante o doente do hospital, da cama, do CTI, ó Deus. E que essas pessoas possam retomar suas atividades e sejam renovadas em saúde. Oro por todos e abençoamos a todos em nome de Jesus. Amém e amém. Meus amigos, estamos chegando ao final do nosso programa de hoje, agradecendo o carinho da audiência de quem aqui gentilmente nos deixa uma mensagem, é o caso do amigo Alexandre. Shalom, pastor, ótimo e abençoado dia para todos nós aqui em Suzano, São Paulo, acompanhando o programa. Meu amigo, Deus te proteja, te abençoe, te dê uma boa viagem, bom trabalho, um bom retorno, viu? Sentimos a sua falta ontem na escola, no encerramento, mas a gente entende, né? E o homem da estrada é assim, né, gente? Ele tá aqui hoje, tá longe amanhã, mas ele tá sempre no nosso coração. E logo vai dar para fazer tudo certinho, não tem nem problema. Amiga Maia também participando com a gente, com a família na escuta. Um abraço, Maia, obrigado pelo carinho. Amiga Mara Rosane aqui. Mara Rosane é presença confirmada toda sexta-noite na igreja. O dia dela, né? Há anos. Eu sei que ela vai estar lá. Um abraço, minha amiga. Amiga Suzana. Está dizendo que o culto hoje de manhã foi maravilhoso, abençoado, foi mesmo. Abraço, amigos, obrigado, esposo, Deus abençoe vocês. E se alguém aqui mandou mais uma mensagem e eu porventura não enxerguei, me perdoe. Voltamos agora aqui na rádio só na segunda-feira, gente, mas na igreja estamos direto nesse final de semana esperando por você, tá bom? Tá certo? Grande abraço, Deus abençoe, aqui um abração do pastor Alex para você, sempre uma alegria estar junto com você, sempre uma satisfação enorme estar aqui. Deus abençoe muito você e a gente se encontra. Até lá, tchau.

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3: O esporte de rua voltará a movimentar São Borja neste domingo, dia 24, com a realização da 14ª Rústica e 5ª Meia Maratona Internacional Cidade de São Borja e São Tomé. O evento reunirá corredores do Brasil e da Argentina, fortalecendo a integração entre os dois municípios e promovendo incentivo ao esporte, saúde e qualidade de vida. A programação contará com provas de 2 km, 7,5 km e 21 km, percurso tradicional da meia maratona, atendendo desde atletas iniciantes até corredores mais experientes. Também haverá disputas infantis para participantes com menos de 14 anos, com trajeto de 100, 200, 400, 600 metros. A largada e a chegada ocorrerão no Parque de Exposições Serafim Dornelles Vargas, com percursos planejados para garantir segurança, desafios e muita energia aos participantes. A organização destaca que a competição busca proporcionar uma experiência de superação e celebração das conquistas pessoais através do esporte. A realização do evento conta com o apoio da Associação de Corredores de Rua São Borgense, ASCORS, entidade parceira na organização da competição. Informações e inscrições podem ser obtidas pelo telefone 55 999 45 43 45, Lube de Noto, ou através do Instagram da associação.
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1: Principais manchetes da Folha de São Borja deste sábado. São Borja completa 192 anos de emancipação político-administrativa. A audiência pública vai debater gerenciamento de internações e consultas médicas. Prefeito participa de reunião da bancada gaúcha da Câmara em Brasília. Vereadores derrubam veto do Executivo e mantém projeto sobre produção agrícola. Agenda 2040 será debatida em novo encontro aberto à comunidade na Unipampa. Projeto propõe incentivo fiscal para ampliar a arrecadação e atrair investimentos. Município sediará a Feira Nacional de Ovinos em 2027. São Borja recebe neste domingo a 14ª Rústica e quinta meia maratona internacional. Homem morre após queda durante confraternização no interior. Os detalhes estão nessa edição da Folha de São Borja deste sábado.
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10: Chegando na tarde fria desta sexta-feira, 22 de maio de 2026. Estamos chegando aqui na programação da tarde, até 15 para 6, uma tarde gelada, hein? Tarde típica aí de outono, de inverno. Também na programação da 1260. A tarde é sua, vamos interagir também com o ouvinte. Tem ingresso aqui para o grande evento amanhã no Clube Recreativo São Borgense. É amanhã, dia 23, então. A Banda 4 Estação, também Os Federais. Você pode ganhar seu ingresso mandando seu recado, sua mensagem para o 996731260. É o WhatsApp aqui da Rádio da Comunidade São Borgense, 996731260 ou 3431-2244, né? Pessoal, deixa seu nome aqui e pode levar o ingresso aí para o evento de amanhã. 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É 15 graus apenas a temperatura, hein? Temperatura não vai além disso. Para amanhã, já ameniza um pouco mais, marca 18, 19 graus. Vamos ter uma mínima entre 6 e 7 graus. E para domingo, até perto dos 20 graus, domingo, em 21, 22 graus. O ouvinte está participando aqui pelo 3431-2244. Chega a banda São Marino.
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faltando para as 4 da tarde, 17 faltando para as 4. Dona Joana Santa Catarina, nosso muito obrigado. Dona Flori Carpes, né? Tia Flori, como é carinhosamente chamada aí pelos amigos mais íntimos, né? Dona Flori, tudo de bom? A gente deseja um excelente final de semana. Também a Marisa, o Antônio Vega Machado, a gente agradece sempre pela audiência na programação da cultura. Daqui a pouco vem aí o Pagode com o Grupo Menos é Mais, os nossos ouvintes do Ivaí, Mato Grande, desejo também um excelente final de semana aos ouvintes aí de São Donato, do Itaqui, né? BR-285 em São José, Santo Antônio das Missões. Também nosso obrigado pela audiência, pessoal que estão nas granjas, nas fazendas, que vão vir para a cidade mais adiante, né? Hoje ou amanhã, aproveitar também aí o final de semana junto aos familiares e amigos. A gente agradece pela sua audiência e sintonia na programação. 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

0: 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Tem belíssimas armações coloridas, setor Kid ali, na Ótica Líder. 12 faltando para as 4, temperatura continua uma tarde gelada, né? 15 graus a temperatura, tempo nublado, clima aí de inverno nesta sexta-feira, dia 22 de maio. Grupo Menos é Mais, e o pessoal pode ligar, né? A exemplo da Dona Elizabeth Trindade e outros ouvintes que ligaram, estão participando aí, ganhando seu ingresso para amanhã no Clube Recreativo Samborgense. Tem mais ouvinte aqui, Dona Zeli, né? É Nara, Nara Zeli. Então está participando pelo WhatsApp 99673-1260. Participe também, já garanta o ingresso amanhã para o Os Federais e também Banda Estação 4 no Recreativo.
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1: Principais manchetes da Folha de São Borja deste sábado. São Borja completa 192 anos de emancipação político-administrativa. A audiência pública vai debater gerenciamento de internações e consultas médicas. Prefeito participa de reunião da bancada gaúcha da Câmara em Brasília. Vereadores derrubam veto do Executivo e mantém projeto sobre produção agrícola. Agenda 2040 será debatida em novo encontro aberto à comunidade na Unipampa. Projeto propõe incentivo fiscal para ampliar a arrecadação e atrair investimentos. Município sediará a Feira Nacional de Ovinos em 2027. São Borja recebe neste domingo a 14ª Rústica e a 5ª Meia Maratona Internacional. Homem morre após queda durante confraternização no interior. Os detalhes estão nessa edição da Folha de São Borja deste sábado.
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minutos, faltando para as 4 da tarde, faltando 6 para as 4, daqui a pouco tem informações e notícias, né, pela Rede Pampa, Pampa Notícia, edição das 4 da tarde, são edições aí, né, chamadas horas cheias, né, às 3 horas, às 4, às 5, o nível do Rio Uruguai aqui em São Borja, observando 1,60m, a gente estava 1,58m, 1,59m, teve um crescimento aí de 2 centímetros, né, pouca coisa, 1,60m, está baixo, portanto, o nível do Rio Uruguai, mas ele cresceu aí 2 centímetros, uma edição essa de 15 para as 3 da tarde. Nossa, boa tarde aí, o Mano, o Caio, né, o pessoal também que estão sempre acompanhando a programação da cultura, também é o seu Pedro Machado, ao Cláudio, ao Beto, no acampamento encantado aí na costa do Rio Uruguai, nosso agradecimento pela audiência e sintonia na programação da 1260. Faltando 4 minutos para as 4 para as 4, a dobradinha, né? Daqui a pouco vem mais um sucesso aqui na programação com o Henrique Juliano. 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
1: As informações pela Rede Pampa. Antes, chegando a informação, olha, um fato grave aconteceu em Santa Catarina, né? Em Chapecó, um adolescente de 15 anos foi socorrido em estado gravíssimo após ser esfaqueado dentro de uma escola na manhã de hoje em Chapecó, no oeste de Santa Catarina. Então, um fato bastante grave, né? Aconteceu em uma escola e, segundo equipes do resgate, o jovem sofreu um ferimento grave na região do abdômen e chegou a ser apresentar uma parada cardiorrespiratória ainda no local. De acordo com a Polícia Militar, a agressão teria ocorrido após uma desavença entre estudantes. O adolescente apontado como autor do ataque foi apreendido pelas autoridades. É um fato bastante grave, né? Dentro de uma escola.
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3: Ex-banqueiro Daniel Vorcaro volta para a cela especial. Agora 16 horas, 17 graus de temperatura em Porto Alegre. Esse é o Pampa Notícias e vamos atualizando as principais informações do momento. O ministro André Mendonça, do Supremo Tribunal Federal, autorizou a volta do ex-banqueiro Daniel Vorcaro a uma cela especial na Superintendência da Polícia Federal em Brasília. O pedido foi feito pela defesa após reclamações do empresário. Na cela comum, Vorcaro vinha reclamando do tamanho menor e das condições higiênicas. Apesar das queixas, a Polícia Federal já havia solicitado que o empresário retornasse para a Penitenciária Federal de Brasília. A decisão de Mendonça tem sido vista como uma última oportunidade dada a Vorcaro para entregar fatos relevantes sobre a investigação do Banco Master. Nessa sexta-feira, o advogado principal do banqueiro, José Luiz de Oliveira Lima, deixou a defesa do ex-dono do Banco Master. A decisão teria sido tomada diante das resistências de Vorcaro em entregar elementos novos na investigação da Polícia Federal. A advogada e influenciadora digital Deolane Bezerra foi transferida nesta sexta-feira do Presídio Feminino de Santana, na zona norte de São Paulo, para uma unidade prisional em Tupi Paulista, no interior do estado. Ela foi presa preventivamente na quinta-feira durante uma operação contra o primeiro comando da capital. Segundo a Polícia Civil, Deolane é apontada como uma das principais integrantes de um esquema de lavagem de dinheiro ligado à facção criminosa. O caso segue sob investigação. A defensora pública Larissa Rocha Ferreira Caon tomou posse nesta sexta-feira como nova defensora pública geral do estado do Rio Grande do Sul. A gestão é extensiva para o biênio 2026-2028. Desde 2012, a Defensoria Pública não tinha uma mulher à frente da instituição. A solenidade ocorreu no auditório Romildo Bolzan, do Tribunal de Contas do Rio Grande do Sul, no Centro Histórico de Porto Alegre. Larissa tem 19 anos de atuação junto à Defensoria. Dois hospitais de Passo Fundo, no norte do estado, restringiram os atendimentos nesta sexta-feira devido ao aumento dos casos de pacientes com sintomas respiratórios. O Hospital Dia da Criança, que fica junto ao Hospital Municipal, opera com superlotação. Todos os leitos de observação estão ocupados, o que levou a administração a restringir os atendimentos somente a casos mais graves. A instituição também informou que está com dificuldade para transferir pacientes. O local atende casos de baixa e média complexidade e não tem estrutura para especialidades complexas. A orientação neste momento é que os pacientes procurem outras unidades hospitalares. A Casa Branca forçou a saída de Tulsi Gabbard do cargo da diretora ou de diretora de inteligência dos Estados Unidos. No posto, ela coordenava as agências que integram a comunidade de inteligência do país, como a CIA, a NSA e a FBI, o FBI. Em publicação nas redes sociais, Gabbard afirmou que decidiu renunciar após o marido ser diagnosticado com um raro câncer ósseo. Trump e Gabbard, no entanto, já haviam demonstrado divergências públicas. Em junho, o presidente afirmou que ela estava errada ao dizer que não havia evidências de que o Irã estivesse desenvolvendo uma arma nuclear. Mesmo assim, o presidente americano afirmou nesta sexta-feira que ela fez um trabalho incrível. A Casa Branca ainda não comentou oficialmente o caso. Agora as informações do mercado financeiro. O dólar comercial opera em alta de 0,43%, cotado a R$ 5,02. O euro comercial opera em baixa de 0,05%, cotado a R$ 5,82. O principal índice da Bolsa de Valores brasileira, B3, opera em baixa de 0,80%, aos 176.227 pontos. 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

4:08, 4:08. Nosso boa tarde, obrigado pela sua audiência e sintonia. Olozão lá aí pro Ayrton, né? Lá na Bela Vista, né, Ayrton? Também pro Beto Dornelis, a gente agradece pela audiência e sintonia na programação. Ao Márcio também, lá na Agro São Francisco. E aqui, um dos que foi contemplado, né? Nosso obrigado pela audiência, o Emerson Ávila Ferreira, deve retirar lá no local amanhã, né? Os demais ouvintes podem retirar no local. Dona Maurília, a Dona Maurília nos mandou aqui uma belíssima foto de uma lareira, já está a pleno vapor. E também uma belíssima térmica vermelha e branca, né? Do Colorado, né, Dona Maurília? Boa tarde, Sobrinha. Estamos na Paris Sampaio escutando o programa maravilhoso. Minha cunhada Alda está com muito frio. Um abençoado final de semana para o senhor e sua família. Obrigado, Dona Maurília, na Paris Sampaio. Está na audiência, né? E com a lareira aí a pleno na programação da 1260. A gente vai caminhar aqui para o pessoal essa sua foto aqui, Dona Maurília. Nosso muito obrigado aí pela sua audiência, né? E prestigiando aqui a programação da cultura. O Jango, né? A gente já fez referência, uma alusão pro seu Antônio aí na Estofaria, também na Barão do Rio Branco. Nosso muito obrigado. Dona Maria também, lá em São Ramão. A Dona Maria que também prepara os itens amanhã para a feirinha, né, Dona Maria? Nosso muito obrigado pela audiência. Está na escuta do programa também a Tânia Silveira. A gente agradece, obrigado, Tânia, pela audiência e sintonia na programação. Aos caminhoneiros, motoristas, né, também nosso agradecimento por estarem ligados na programação da cultura. E falando em audiência, nos ligou a Dona Ramona Araújo. Ela está fazendo uma homenagem para sua afilhada, a Jennifer Moiano, né? E pediu a música Morena dos 15 anos para a afilhada aí, 18 anos, né? Então a Jennifer na Rua Tuiuti, né, Dona Ramona? Dona Ramona Araújo, que está também nos mandando recado aí na antigo bairro Vargas e agora José Pereira Alvarez. 4:10, 4:10. Daqui a pouquinho vamos trazer também as chamadas manchetes dos jornais, né, nesta sexta-feira. O seu Leomar também nos envia aqui um abraço, segundo ele, pelo dia do abraço hoje, né? Dia Nacional Internacional da Biodiversidade, instituído pela ONU, e dia do abraço. A data também celebra o dia do apicultor. E por ser uma celebração religiosa, é feriado municipal em diversas cidades, devotada a Santa Rita de Cássia. Portanto, nesta sexta-feira, 4:11, Pedro e a Neuza, possivelmente daqui a pouco, um chazinho, né, Neuza? Aí um lanche, obrigado pela audiência na Santos Dumont. Chegando na programação aqui da 1260, Juliano César, um alusão para o seu Luiz Antônio Caçafus, alusão para o Bolo, para a Lúcia, lá em Uporã. A gente agradece também o pessoal lá da Cabanha Santa Clara, ao Auri, o Eduardo. Obrigado pela audiência sempre. Juliano César, 4:12. A Dona Solange também nos enviou aqui um recado. Vamos observar, vamos abrir aqui a... Olha, uma belíssima foto de uma rosquinha. Pena que não chegou até a gente aqui, né, Dona Solange? Tá fritando aqui, é uma mistura aí pro chá. Nossa, muito pena que não chegou, não tem muitos aqui pra rádio, né, pra emissora. Mas tá bom, obrigado, Dona Solange, tudo de bom. Ela é uma das ouvintes da manhã também, das madrugadas, né, Dona Solange? Dona Nonete também, 22 de maio, dia do abraço, feliz dia do abraço, recebam o meu com muito carinho. Tudo de bom pra vocês aí, Dona Nonete, seu Hélio, também a Priscila, né? Em São Pedro do Botuí, a Dona Nonete, lá em Uporã, a gente agradece pelo carinho da audiência aí. O Robertson, obrigado, Robertson, tudo de bom pra ti, pra Vanderleia, né? Pra família aí, em Uporã.

principais manchetes da Folha de São Borja deste sábado. São Borja completa 192 anos de emancipação político-administrativa. A audiência pública vai debater gerenciamento de internações e consultas médicas. Prefeito participa de reunião da bancada gaúcha da Câmara em Brasília. Vereadores derrubam veto do Executivo e mantém projeto sobre produção agrícola. Agenda 2040 será debatida em novo encontro aberto à comunidade na Unipampa. Projeto propõe incentivo fiscal para ampliar a arrecadação e atrair investimentos. O município sediará a Feira Nacional de Ovinos em 2027. São Borja recebe neste domingo a 14ª Rústica e a 5ª Meia Maratona Internacional. Homem morre após queda durante confraternização no interior. Os detalhes estão nessa edição da Folha de São Borja deste sábado.

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3: Quatro e vinte, 4:20, temperatura no centro de São Borja na marca aí dos 15 graus. Estava 15 graus na abertura aqui da programação, né? Às 3:30 PM, continua nos 15 graus. Para amanhã até tem uma máxima de 18 graus, domingo 21, 22 graus, a máxima no domingo, né? Já dá uma melhorada aí no clima, como se diz, claro que o pessoal gosta do friozinho, está excelente aí o frio, né? Esse inverno, esse clima de outono durante esse período do mês de maio, né? Mês de maio fazendo bastante frio, portanto. E também com períodos de geada. Tem também ouvintes relatando aí durante a manhã, né? Que a gente realiza a programação, que já são 4 ou 5 geadas. Claro, não são geadas grandes, mas geadas pequenas aí, que já são registradas no interior do município. 4 a 5 durante o mês de maio. 4:19. Lembrando, né? Que se você adquirir ingressos aí para o evento de amanhã no Clube Recreativo São Borgense, a partir das 11:30 PM, os federais, 4 ingressos direito a uma mesa, mas restam poucas mesas, né? Então você deve se apressar, não sei se ainda resta mesa, portanto, você deve se apressar na compra do ingresso a R$30, 4 ingressos da direito, portanto, a uma mesa aí amanhã para o evento do Clube Recreativo São Borgense, a partir das 23:30. O Esquenta com o DJ Diego Dornelles, também depois tem a banda Estação 4 e os federais no Recreativo São Borgense amanhã. Os pontos de venda, né? É no carro de som, no caso também rodando pelas ruas, né? Aqui no centro, nos bairros, nas vilas, no aplicativo Rubi, com a Cláudia no passo, próximo lá do Centro Nativista Boitatá, Sorveteria Esquimó, frente à Praça 15, Gostosão Lanches, Bar das Gurias e Casa do Gaúcho. Ingresso aí também para os federais e também amanhã no local, no evento. 4:21, você pode participar aqui na programação, tem muitos ouvintes aí participando e também já garantindo seu ingresso para amanhã pelo 996731260, a rádio da comunidade São Borgense. Chegando eles, federais, e depois para a dona Ramona Araújo, né, que manda em especial aí para a filhada, a Jennifer Moiano, a música da banda Os Atuais. Falando nos Atuais, um alusão aí para o Nico, né, cabeleireiro, engenheiro Manoel Fagundes, né, Nico? Obrigado aí pela audiência.

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1: É, bandas atuais, 4 horas e 25 minutos, temperatura em São Borja, 15 graus.

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1: Prefeitura de São Borja inicia castrações gratuitas de cães e gatos na próxima segunda-feira. A Prefeitura de São Borja inicia na próxima segunda-feira, dia 25, o programa de inscrições de castrações gratuitas de cães e gatos por meio do Departamento de Bem-Estar Animal. Os interessados devem realizar o cadastro diretamente na Prefeitura das 7 horas da manhã às 13 horas. Conforme a organização, é necessário possuir cadastro único. As castrações serão destinadas a cães machos e fêmeas a partir de 6 meses de idade, além de gatos e gatas com idade mínima de 4 meses. Nesta etapa, serão disponibilizadas 120 castrações, sendo 87 para cães e 33 para gatos.
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4h32, 4h32, nosso boa tarde. Ah, não podemos esquecer da dona Fátima, seu Valdir, sempre sendo audiência, né, dona Fátima? Na audiência da programação da Cultura, sintonizados na 1260, pessoal com radinho, lá no interior também, Sarandi, né? Nosso boa tarde também para Karine, o Pedro, nosso obrigado pela audiência e sintonia também, aliás, a Sinara, né? Sinara também, seu Pedro. A Karine também na audiência da programação da Cultura no Sarandi. E aí, Mercedes, nosso ouvinte também em São Miguel, nosso muito obrigado. Ah, falando em São Miguel, hoje à tarde a gente observou aqui, aliás, não bateu um papo rápido aí com o Marlon, né, da Cutelaria Quevedo. Obrigado, Marlon, aí sempre pela audiência. Boa tarde, Alberi. Ontem uma pessoa achou umas chaves na rua e deixou na casa aqui dos meus pais, dona Elza e seu Odilon, na rua Henrique Dias, com Pedro Américo, 1890, no bairro do Passo. Há um molho de chaves aqui, acho que é de residência, tem uma chaves pequena, né? Estamos se escutando, inclusive com um cordão escuro. Então, na rua Henrique Dias, com Pedro Américo, 1890, no bairro do Passo, foi deixado aqui um molho de chave na residência da dona Elza. Portanto, na audiência, obrigado, Roseli, pela audiência, na programação da 1260. Então, mais uma vez, a gente agradece pela audiência e sintonia dos ouvintes. 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Agora dentro do quadro Sertanejão Clássico, o pessoal que está rodando aí, dando carona pra gente, aos caminhoneiros, né? Estão chegando em São Borja, estão saindo, a gente deseja uma boa viagem nas rodovias. 25 minutos faltando para 5 da tarde, trio Parada Dura, Zé Henrique e Gabriel. E a temperatura em São Borja, 15 graus.

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1: Roberta Miranda, faltando 20 minutos para 5 da tarde, 15 graus aqui em São Borja, temperatura, tempo nublado.

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Faltando 13 minutos para 5 da tarde, 16h47, 15 graus a temperatura, né? Nível do Uruguai praticamente não alterou durante o dia de hoje. 1 centímetro apenas, né? O crescimento 1,60m. Durante a manhã, durante a madrugada, estava 1,59m. Agora 1,60m, bastante baixo, portanto, o nível do Rio Uruguai. Vamos trazer algumas informações sobre o futebol, né? O Brasileirão da Série A, os jogos aí que movimentam o final de semana, aí envolvendo a dupla Grenal, também demais jogos aí durante o final de semana. Aliás, os

a dupla Grenal, os dois jogos serão amanhã, né? Amanhã o pessoal que não puder olhar pode acompanhar aqui pela Rede Pampa, pela Rádio Grenal. Amanhã, portanto, o futebol. Futebol brasileiro, a rodada é do número 17. Isso, rodada 17 aí. Começa com São Paulo e Botafogo amanhã, 5 da tarde. Bom jogo. Mesmo horário para Vitória e Inter. Inter pega um adversário complicado. Amanhã Vitória vem tendo boa atuação aí no Brasileirão. É, e no Maião, lá em Mirassol. Mirassol enfrenta o Fluminense às 19 horas do sábado. 19 horas também, mesmo horário. Grêmio e Santos, grande jogo, né? Deve ter lotação aí na Arena amanhã. É, o jogo Grêmio e Santos amanhã às 19 horas do sábado. O Inter joga às 5 e o Grêmio às 7. Então, termina um, né, na sequência e começa o outro. Então, o pessoal pode assistir 4 horas de futebol amanhã, né? O jogo do Inter às 5, depois o jogo do Grêmio. Começa às 5, vai até as. Até as 9 da noite, né? Até as 9 da noite com o jogo do Grêmio. O pessoal faz aquele lanchinho e continua aí assistindo o jogo do Grêmio. No Maracanã, às 9 da noite, é outro grande jogo, um clássico brasileiro, Flamengo e Palmeiras, os líderes, né, do Brasileirão. Os líderes do Brasileirão amanhã, Flamengo e Palmeiras. Sábado, 9 da noite. No Mineirão, domingo, 4 horas, Cruzeiro e Chapecoense. Domingo, 4 horas, tem Remo e Atlético do Paraná. Às 18h30 tem Corinthians e Atlético Mineiro, grande jogo, o grande clássico, né? Vasco e Bragantino, amanhã, 8h30, no domingo, 8h30, Vasco e Bragantino, será domingo, 20h30. Segunda, Curitiba e Bahia, 8 da noite. Falando em líderes, então, o líder é o Palmeiras com 35, Flamengo tem 31. Se o Flamengo ganhar o clássico, encosta aí um ponto, né? Ficaria um ponto aí atrás do Palmeiras e com um jogo a menos, né? O Palmeiras tem 16 e o Flamengo tem 15 jogos. Depois o Fluminense tem 30, o São Paulo 24, o Atlético do Paraná 24, Bragantino 23, com 23 também o Bahia e o Curitiba. Com 21 pontos tem o Botafogo, o Atlético Mineiro e o Internacional na 11ª colocação. O Grêmio ocupa a 15ª com 18 pontos. Então a diferença do Grêmio pro Inter, né, de 3 pontos. O Grêmio tem 16 jogos e o Inter também 16 jogos. Os quatro últimos, o Corinthians na zona do rebaixamento com 18, o Remo tem 15, o Mirassol tem 13 e a Chapecoense tem 9. Então essa é a rodada do Campeonato Gaúcho, vamos ver se tem, aliás, do Campeonato Brasileiro. Vamos ver se tem mais uma rodada antes da Copa do Mundo. Não, essa é a última, depois tem mais uma rodada antes da paralisação para a Copa, né? Então, no outro final de semana vai ter o Grêmio e Corinthians na Arena. O Grêmio joga os dois jogos na Arena, né? Grêmio e Corinthians no outro final de semana, dia 30. O Inter joga contra o Bragantino domingo às 11 da manhã. Isso na última rodada, né? Antes da parada da Copa do Mundo. Depois só em julho, pois somente após o término da Copa do Mundo. 4h51, 4 horas 51 minutos. O ouvinte também interagindo com a gente aqui pelo 996731260. Aqui observando também através do site da Rádio Soledade, acidente aéreo, piloto morre após queda de helicóptero no Vale do Itajaí. Um grave acidente aeronáutico tirou a vida do piloto Hans Unisch Frank, 71 anos, na manhã desta quinta-feira, ontem, né? Ele pilotava um helicóptero Robson R-44, caiu e pegou fogo em uma área de campo no bairro Testo Central, em Pomerode, Santa Catarina. E, portanto, esse grave acidente que teria acontecido ontem. Também, aqui mais um alô para o... Ah, boa tarde aqui para o Laudelino, né? Tudo bem? Estamos em viagem. Cheguei agora no posto do Batista, como era aquele parcel. Ah, e eu ponto no... Tem o posto sim, né? Aí no Trevo de Santiago, né, Laudelino? E também tem o Batista, é um dos pontos aí dele parado, pessoal, para aquele pastelzinho, para aquele lanche. E na audiência da cultura, tudo é bom, Laudelino? Não sei se tem mais alguém aí com vocês. Obrigado aí, uma boa viagem para São Borja. Vem aí pela BR, né, em direção a... Pois pega Santiago, tem Unistalda, Serrinha de Guariaçá, Vila Brites, enfim, Encruzilhada, Nhuporã. Acho que esse trecho aí, né, Laudelino? A gente sabe quase de cor. Então... Está aí, boa viagem, bom retorno para o Adelino. Está bolhando um pastel aí na audiência da programação da 1260. E trazendo as demais informações, amanhã tem cedinho, né? Portanto, a edição da Folha de São Borja. Olha, a rede hospitalar de Passo Fundo enfrenta a superlotação dos atendimentos de emergência nos últimos dias, impulsionada principalmente pelo aumento do número de síndromes respiratórias com a chegada do frio. No Hospital São Vicente de Paulo, em Passo Fundo, a emergência chegou a operar com 150% da capacidade na segunda-feira.
Depois também teve aumento, né? No Hospital de Clínicas, a emergência também registrou superlotação. No Hospital Dia da Criança, junto ao Hospital Beneficente Dr. César Santos, também enfrenta alta demanda nos atendimentos pediátricos, devido à questão, né, das fortes gripes. César Menotti e Fabiano, faltando 7 minutos para 5.

Dentro dos clássicos do sertanejo, Menino da Porteira com o Sérgio Reis, faltando 4 minutos para 5, 15 graus a temperatura aqui no centro de São Borja e a programação A Tarde é Sua.

anunciou nesta sexta-feira o bloqueio de 23 bilhões e 700 milhões de reais no orçamento de 2026 para cumprir o limite de gastos previsto nas regras fiscais. Desse total, 22 bilhões e 100 milhões de reais correspondem ao novo bloqueio de despesas. Segundo os Ministérios da Fazenda e do Planejamento, a medida foi necessária por causa do aumento dos gastos obrigatórios do governo, principalmente com benefícios sociais e pagamentos da Previdência. Portaria do Tribunal Superior Eleitoral, publicada nesta sexta-feira, designou o ministro André Mendonça como juiz auxiliar da propaganda eleitoral para as eleições de 2026. A medida foi assinada pelo presidente do Tribunal Superior Eleitoral, Nunes Marques. André Mendonça atuará ao lado de ministra Estela Aranha na análise de ações relacionadas à propaganda eleitoral. A norma também prevê que decisões sobre liminares e pedidos de direito de resposta sejam levadas imediatamente ao plenário da corte, inclusive em sessões virtuais. O secretário executivo do Ministério da Fazenda, Rogério Seron, disse nesta sexta-feira que o programa Desenrola 2.0 é um grande sucesso e que a maioria das famílias está quitando débitos à vista. Segundo o Ministério da Fazenda, em duas semanas, o novo Desenrola já soma mais de 1 milhão de operações e 10 bilhões de reais de renegociados. Seron também disse que o executivo está desenhando um programa para brasileiros adimplentes, mas não deu prazo para o lançamento. Ele afirmou que está em fase de diálogo com as instituições e que a iniciativa ainda passará pelo presidente Lula. O brasileiro foi colocado em prisão preventiva, indiciado nesta sexta-feira por estupro, agressão sexual e exposição sexual de crianças em Paris, na França. O caso faz parte de uma investigação sobre abusos em escolas de educação infantil da capital francesa. Segundo o Ministério Público de Paris, outro homem também foi preso preventivamente pelos mesmos crimes. Ao todo, 16 pessoas foram levadas para interrogatório durante uma operação policial realizada no último dia 20. Três suspeitos, dois homens e uma mulher, que trabalhavam como monitores, seguem sendo investigados por atos de natureza sexual contra crianças. O primeiro-ministro do Senegal, Ousmane Sonko, criticou nesta sexta-feira o que chamou de pressão do Ocidente sobre as leis do país. Ele defendeu a nova legislação que endurece penas para relações entre pessoas do mesmo sexo e afirmou que o Senegal não aceitará interferência externa. Sonko disse ainda que as críticas vieram principalmente da França e afirmou que países africanos, árabes e asiáticos não contestam a decisão do governo senegalês. Informações do mercado financeiro. Dólar comercial opera em alta de 0,48%, cotado a R$ 5,02. O euro comercial opera em alta de 0,29%, cotado a R$ 5,84. O principal índice da Bolsa de Valores brasileira, B3, opera em baixa de 0,89%, aos 176.062 pontos.

está aí, Dias de Outono, na voz do Mano Lima, na programação da Cultura. Nossa, boa tarde para o Everaldo, né? Everaldo está na obra, trabalhando na área da construção civil, na reforma, né, Everaldo? Tudo bom aí? Obrigado pela audiência e sintonia no bairro do Passo. De barbaridade, sábado dia, 17 horas 13 minutos, 14 graus é a temperatura. Aqui na Cultura de São Borja, a programação A Tarde é Sua e o Espaço Tertúlia.

0: principais manchetes da Folha de São Borja deste sábado. São Borja completa 192 anos de emancipação político-administrativa. A audiência pública vai debater gerenciamento de internações e consultas médicas. Prefeito participa de reunião da bancada gaúcha da Câmara em Brasília. Vereadores derrubam veto do Executivo e mantém projeto sobre produção agrícola. Agenda 2040 será debatida em novo encontro aberto à comunidade na Unipampa. Projeto propõe incentivo fiscal para ampliar a arrecadação e atrair investimentos. O município sediará a Feira Nacional de Ovinos em 2027. São Borja recebe neste domingo a 14ª Rústica e quinta meia maratona internacional. Homem morre após queda durante confraternização no interior. Os detalhes estão nessa edição da Folha de São Borja deste sábado.
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7h19, 5h19, temperatura 14 graus do centro de São Borja, né? Nosso alusão aí, pessoal, os pescadores, né, nas margens do rio, hoje não tá fácil. Tá com aquele fogão campeiro mesmo, o pessoal aí para se aquecer, né? Também nas pescarias, nos acampamentos, no Rio Butuí, Uruguai, Camacuã, né? Ibicuí também, nosso agradecimento pela audiência e sintonia na programação aqui da Cultura. Apenas atualizando, 1,61m, né? Então, durante a manhã até agora à tarde, cresceu 2 centímetros. Estava 1,59m, agora 1,61m, medição de 15 para 5 da tarde, aqui em São Borja, 17h20, antecipando aí já um ótimo final de semana a todos os ouvintes que participaram da programação, foram contemplados com ingressos, né? Também aqui na programação da 1260. Observando aqui as temperaturas mínimas na manhã de hoje, né? Nesse 22, segundo a Cátia Braga, da Defesa Civil, 4,5 aqui em São Borja, observando o mapa rapidamente, né? Está aí, portanto, Cátia Braga, da Defesa Civil. 17h20, a programação é o Espaço Tertúlio, oferecimento à Casa das Cores. 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Chegando aí o grupo Cordiona na programação 17-21. Nosso boa tarde pro seu Pedro Fonseca, já está na lareira, né, seu Pedro, aí na frente à lareira, na Encruzilhada. Obrigado, pessoal da Encruzilhada, Vila Brito, Serrinha de Guariacá.

0: Felipe Caldilha aí com o Hamilton Lima, né? Vamos trazer aí para atender a sugestão do seu Pedro Fonseca lá de Encruzilhada. Não temos aqui com Jorge Guedes, mas vamos trazer Estampa Caldilha, 17 horas e 25 minutos, no centro de São Borja, temperatura de 14 graus.
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1: Carreata do Maio Amarelo irá mobilizar comunidade por um trânsito mais seguro em São Borja. A Prefeitura de São Borja, por meio da Secretaria Municipal de Serviços Urbanos, Meio Ambiente, Segurança, Trânsito e Defesa Civil, realizará no próximo dia 27 de maio a Carreata do Maio Amarelo, ação que integra a campanha de conscientização voltada à segurança no trânsito. A atividade terá início às 9h30 da manhã no Parque de Exposições Serafim Dornelles Vargas, na Avenida Tancredo Neves, com encerramento previsto no Cais do Porto. A iniciativa busca mobilizar a comunidade para refletir sobre a importância do respeito, da atenção e da responsabilidade no trânsito, reforçando o lema de que enxerga o outro é salvar vidas. O movimento Maio Amarelo promove ações educativas em todo o país com o objetivo de reduzir acidentes e preservar vidas, incentivando atitudes mais conscientes de motoristas, motociclistas, ciclistas e pedestres.
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17h32, 5h32, tarde desta sexta-feira, tarde fria, né? Dia 22 de maio, 14 graus a temperatura aqui no centro de São Borja. Obrigado pela participação aí do ouvinte que interagiu durante a semana, né? Estamos agradecendo o ouvinte da semana, também que interagiu durante essa sexta-feira, enviou seu recado e participou também no sorteio do ingresso para os federais amanhã no Clube Recreativo São Borgense. Será amanhã, no sábado, a partir das 23 horas e 30 minutos. Você pode também adquirir o ingresso em muitos pontos de venda, a Casa do Gaúcho é um deles, né? Também com o carro de som, está aí circulando nas ruas da cidade. E na compra de 4 ingressos, há direito a uma mesa. Claro, restam poucas mesas. Amanhã no Clube Recreativo São Borgense, a partir das 23h30. DJ Diogo Dornelles, Banda Estação 4 e Os Federais. Agora 17h34, 17h34. Obrigado pela sua audiência, pessoal que está nos acompanhando de outras localidades, né? Falando também para o Everaldo. Everaldo lá no litoral norte gaúcho, em Capão da Canoa. A gente sempre tem ouvintes lá, né, Everaldo? Tudo de bom também para vocês aí, o Bochinha, o Gilmar. A gente agradece aí pela audiência. Também o Luiz André lá em Viamão, São Borgense, que reside na Grande Porto Alegre. Os demais ouvintes também, o Renato Campos em Capivari, interior paulista. A Beira e o Paulinho, possivelmente, devem estar nos ouvindo lá em Araras, interior paulista. A gente agradece também pela audiência. 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A gente deseja a todos um ótimo final de semana, junto aos amigos, familiares, na cidade, no interior do município, né, que estão na audiência aí da programação da Cultura. Vamos trazendo o Lisandro Amaral, depois na programação da 1260 vem o Grupo Serranos, 17h35, 14 graus a temperatura.

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0: tarde a todos. Estamos começando com mais uma Escola de Jesus. Somos o Grupo GEM, Juventude em Movimento. Eu sou a Yasmin.
1: Eu sou a Maria Antônia Andrade.
2: Eu sou o Murilo.
0: E estaremos com vocês nesses próximos 15 minutinhos.

avisos paroquiais. No próximo domingo, 24/5, a missa das 9 horas será campal, em celebração à festa do Divino Espírito Santo, Pentecostes. Não haverá missa às 19 horas nesse dia. Não haverá atendimento ao público segunda-feira, dia 25/5, na Secretaria da Paróquia, expediente interno.

lembrando dos nossos gengistas aniversariantes da semana, que são Carla dos Santos, Vicente Sartori e Kerli Hamborger. Também temos nossos tios aniversariantes, que são Waltensir Fröhlich. Então, que nós sempre sintamos a presença do jovem Jesus em nossas vidas, e que ele derrame muitas bênçãos sobre cada um de nós. Um feliz aniversário a todos!

0: antes de iniciar a reflexão, gostaríamos de agradecer de coração a presença de todos que participaram das visitas com a bandeira do Divino Espírito Santo. Cada casa que nos acolheu, cada família que rezou conosco e cada gesto de carinho fizeram esta caminhada ainda mais especial. Que o Divino Espírito Santo continue derramando bênçãos, paz, união e proteção sobre cada lar visitado. Foi muito bonito viver esse momento de fé, partilha e comunhão ao lado de vocês. Nosso muito obrigado por abrirem as portas e os corações. Agora, vamos dar início à nossa reflexão. Talvez, uma das maiores necessidades do coração humano seja encontrar um lugar onde ele possa descansar sem medo. Um lugar onde a gente não precise fingir o tempo inteiro. Porque, no fundo, todo mundo quer pertencer. Todo mundo quer se sentir lembrado, acolhido e importante para alguém.
1: E o mais estranho é que, mesmo rodeados de pessoas, muitas vezes ainda sentimos um vazio difícil de explicar. A gente conversa, ri, posta foto, responde e tá tudo bem. Mas por dentro, continua tentando descobrir onde realmente se encaixa. Porque existe uma grande diferença entre estar junto e se sentir pertencente.
2: A juventude vive muito essa pressão de precisar parecer o suficiente o tempo inteiro. Suficiente para ser aceito, admirado ou amado. E quando sentimos que não conseguimos alcançar tudo isso, começamos a esconder parte de nós mesmos com medo de rejeição.
0: Só que Deus nunca trabalhou com a lógica da perfeição. Enquanto o mundo escolhe quem parece mais preparado, Deus continua escolhendo pessoas comuns, pessoas em processo, pessoas que ainda têm dúvidas, medos e inseguranças.
1: Quando Jesus chamou os discípulos, ele não chamou pessoas perfeitas. Pedro errava muito. Tomé duvidava. Vários deles sentiram medo e vontade de desistir. Mesmo assim, Jesus permaneceu com eles. Isso mostra algo muito bonito. Deus não ama apenas aquilo que podemos nos tornar no futuro. Ele ama quem somos agora.
2: E talvez essa seja uma das coisas mais difíceis de entender. Porque a gente vive esperando ficar pronto para começar a viver de verdade. Pronto para acreditar mais em si mesmo. Pronto para fazer a diferença. Pronto para ser melhor. Mas ninguém se sente totalmente pronto. E talvez Deus nunca tenha esperado isso da gente.
0: Os discípulos aprenderam caminhando, cresceram caminhando, erraram caminhando. E talvez seja assim com todos nós também. Deus não procura perfeição. Deus procura corações dispostos a continuar, mesmo em meio às próprias limitações.
1: E uma das coisas mais bonitas do Evangelho é perceber que Jesus fazia as pessoas se sentirem vistas. Antes de qualquer missão, antes de qualquer responsabilidade, os discípulos simplesmente pertenciam. Caminhavam juntos, viviam juntos. E isso vinha antes de qualquer outra coisa.
2: Talvez seja exatamente por isso que algumas pessoas marcam tanto a nossa vida. Porque existem encontros que fazem o coração descansar. Pessoas que acolhem sem exigir perfeição. Pessoas que permanecem mesmo nos dias difíceis. E quando alguém finalmente encontra esse tipo de amor, alguma coisa muda dentro dela.
0: O céu talvez comece assim, quando alguém percebe que não precisa carregar tudo sozinho. Quando alguém entende que não precisa provar o valor o tempo inteiro. Quando alguém descobre que existe espaço para ela mesmo sendo imperfeita.
1: Porque Deus nunca chamou pessoas perfeitas. Moisés se sentia incapaz. Jeremias dizia ser novo demais. Pedro falhou inúmeras vezes. E ainda assim, Deus continuou chamando todos eles. Não pela perfeição, mas pela disposição de continuar.
2: Então talvez hoje Deus só queira lembrar de uma coisa para cada pessoa que está ouvindo isso. Você não precisa se tornar outra pessoa para merecer amor.
0: Você já pertence. E quando a gente finalmente entende isso, tudo começa a mudar.

0: O anjo do Senhor anunciou a Maria.
1: E ela concebeu do Espírito Santo.
0: Ave Maria, cheia de graça, o Senhor é convosco. Bendita sois vós entre as mulheres, e bendito é o fruto do vosso ventre, Jesus.
1: Santa Maria, Mãe de Deus, rogai por nós, pecadores, agora e na hora de nossa morte.
0: Eis aqui a escrava do Senhor.
1: Faça-se em mim, segundo a vossa palavra.
0: Ave Maria, cheia de graça, o Senhor é convosco. Bendita sois vós entre as mulheres, e bendito é o fruto do vosso ventre, Jesus.
1: Santa Maria, Mãe de Deus, rogai por nós, pecadores, agora e na hora de nossa morte.
0: E o Verbo se fez carne.
1: E habitou entre nós.
0: Ave Maria, cheia de graça, o Senhor é convosco. Bendita sois vós entre as mulheres, e bendito é o fruto do vosso ventre, Jesus.
1: Santa Maria, Mãe de Deus, rogai por nós, pecadores, agora e na hora de nossa morte.
0: Rogai por nós, Santa Mãe de Deus,
1: para que sejamos dignos das promessas de Cristo.
0: Oremos. Derramai, ó Deus, a vossa graça em nossos corações, para que, conhecendo pela mensagem do anjo a encarnação do vosso Filho, cheguemos, por sua paixão e cruz, à glória da ressurreição. Por Cristo nosso Senhor.
1: Amém.
0: Glória ao Pai, ao Filho e ao Espírito Santo, como era no princípio, agora e sempre.
2: Sim, você que perdeu alguém, você que está na solidão, você que está na depressão, preste atenção. Sua presença é real. Entregue sua vida, problemas. Fale com Deus.

0: Estamos chegando ao final de mais uma Escola de Jesus. Foi maravilhoso passar esses 15 minutinhos de rádio com vocês. Agradecemos a atenção de cada um. E gostaríamos de mandar um abraço para o João Ricardo, o João Piegas, a Valentina, a Brenda, a Camille e a Pamela. E a todos que estão nos acompanhando nesta sexta-feira.
1: Desejamos um ótimo fim de tarde a todos. Um abençoado fim de semana. E que o jovem Jesus caminhe conosco.
2: E você que está sofrendo. Sim, você que perdeu alguém. Você que está na solidão. Você que está na depressão. Preste atenção. Sua presença é real.

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7: Nesta sexta-feira, a previsão é de sol e nuvens em São Borja e toda a fronteira oeste, com temperatura mínima ao redor dos 5 a 7 graus, a máxima com variação de nuvens, não passa muito

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1: Nesta sexta-feira, a previsão é de sol e nuvens em São Borja e toda a fronteira oeste, com temperatura mínima ao redor dos 5 a 7 graus, a máxima com variação de nuvens, não passa muito dos

0: dias 28 e 29, período em que pode chover forte, não se descarta temporais em São Borja, e posterior à passagem da frente fria, uma nova massa de ar polar. E é isso mesmo, começo de junho deve ser seco e com baixa temperatura. Da Metsu Meteorologia, está Elcias.
1: 18 horas e 4 minutos, 13 graus.
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1: Boa tarde, Laudelino, ouvintes do programa Entardecer na Querência.

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1: Amigos e amigas do Grupo Liberdade, com muita satisfação que a gente convida a todos para comemorar o aniversário do grupo. 15 anos de estrada do Grupo Liberdade será festejado lá no Piquete Marca de Casco, em parceria com o Patrão Caco. Dia 23 de maio, com um show de Amigo Souza, jantar baile, com comida campeira e todo mundo convidado para dançar no tranco mais ou menos desse jeito.

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1: Boa noite, meu amigo. Tapou um cavalo gateado aqui de casa ontem de manhã. Pelagem gateado, calo crinudo. Tem o número 257. A marca LA. 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As duas patas brancas e uma mão branca pro lado direito. 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Entre em contato no número 991-2537-56. Muito obrigado.

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3: Boa noite, meu amigo. 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Se alguém avistar esse gateado aí, prendeu o grito, tá bueno? 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Muito obrigado.

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1: 20 horas e 3 minutos. 11 graus.
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amigos, olá você que está ligado com a gente aqui através da sua radiocultura. Muito boa noite a todos vocês que estão ligadinhos conosco nesta noite de sexta-feira, mais uma sexta-feira, mais um final de semana aí batendo as portas. Que Deus abençoe a todos vocês que estão ligadinhos conosco aqui através da maior da 1260, a sua, nossa Rádio Cultura. Meu abraço, meu carinho a todos vocês que estiveram presente hoje à tarde na nossa sexta-feira da superação. E você que está agora à noite também participando da nossa última reunião do dia de hoje ou da noite de hoje, né? Que a benção, a graça de Deus possa repousar sobre a tua vida, trazendo paz, alegria, saúde e muita felicidade. Gente, queremos lembrá-los que neste domingo, atenção, hein? Domingo do Crescimento Espiritual, horário das 9 horas. Mais uma vez, neste domingo, estaremos com esse trabalho especial que é realizado todos os domingos na nossa sede aqui em São Borja, na Joyce Marcarpes, número 65, o local, o endereço da tua felicidade. Você, é claro, é o meu convidado para participar e receber as bênçãos de Deus em suas vidas. Também eu quero lembrá-los que no domingo nós temos então duas reuniões, dois encontros de fé, onde você é o nosso convidado para quê? Para iniciar uma semana com a bênção, com a graça, com a proteção de Deus. Esse trabalho do domingo de manhã, também aquele trabalho do jejum, aquele trabalho em que você pode fazer aquele jejum para buscar mais e mais das bênçãos, das maravilhas de Deus em suas vidas. E depois, então, à noite, às 19h30, a segunda reunião, onde você, é claro, está convidado para participar e receber as bênçãos de Deus em suas vidas. DDD 54, número 999925627. Este é o meu WhatsApp para você mandar aí a tua mensagem e eu vou incluí-los, é claro, na poderosa corrente do pensamento positivo, aquele momento de fé e devoção através do rádio, aquele momento em que portas se abrirão, bênçãos descerão e, é claro, vocês todos serão abençoados e agraciados com as dádivas preciosas dos céus, tá bom, gente? Então você pode ir mandando aí as suas mensagens e depois do final do programa eu incluo todos vocês na poderosa corrente

a pessoa, por exemplo, se fortalecer só materialmente falando e o lado espiritual ficar de fora. As pessoas hoje em dia correm, né, para fazer exercício nas academias, fazer exercício através de caminhadas e tal, mas uma coisa que realmente é indispensável na vida de todos nós é o chamado crescimento espiritual, para que você venha se fortalecer na graça e no poder do Cristo, Filho de Deus. Até porque a gente sabe que a luta que cada um de nós enfrenta, ela não é simplesmente contra as forças materiais, é contra as hostes infernais da maldade. Por isso, então, que você precisa participar desse chamado crescimento espiritual, para que você venha se fortalecer contra os males que te cercam, os males que te atormentam, e você então não pode de maneira alguma ficar de fora. Venha participar, ou venham participar do domingo do crescimento espiritual, para você se tornar uma pessoa diferenciada através do poder e da graça do Cristo, o Filho de Deus. Vamos ouvir uma canção, daqui a pouco eu volto com mais palavras amigas para o seu coração.

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eu lutei, eu me esforcei, mas nada adiantou, nada resolveu. Esta é a frase, ou é as frases, que eu tenho ouvido nos meus atendimentos individuais, proferidas por muitas e muitas pessoas. E a gente sabe que, nos dias atuais em que estamos vivendo, a gente percebe que cada dia, cada instante, está aumentando o número de pessoas que têm repetido estas frases, porque, na verdade, é uma sequência de batalhas que o ser humano enfrenta no seu dia a dia, em busca de saída, em busca de solução, em busca de uma resposta para essas perguntas. E eu fico feliz pela graça e pela misericórdia de Deus em poder já ter ajudado, por onde já passei, dezenas e centenas de pessoas que chegaram e proferiram essas palavras para mim, porque estavam desesperadas, estavam já sem esperança de uma saída, de uma solução para os seus respectivos problemas. E o que mais nos deixa feliz, o que mais nos deixa verdadeiramente feliz é entender e saber que, diante dessas situações, dessas chamadas frases de desânimo, de desistência, a partir do momento em que a gente começa o tratamento espiritual, essas pessoas começam a encontrarem a resposta onde já não tinham mais. Elas começam a encontrar a saída, a solução, e isso nos gratifica, isso nos faz com que a gente entenda e percebe a cada dia, a cada instante, a importância de se confiar, de se acreditar, ainda hoje, nesses dias tão conturbados, naquilo que o próprio Senhor Jesus, uma certa vez se pronunciando, ele proferiu estas palavras: aqueles que creem em mim farão as mesmas obras que eu faço e as farão maiores do que estas. E isto tem gerado o quê? Tem gerado vitória, tem gerado sucesso, tem trazido paz, alegria e felicidade para pessoas de todas as religiões, de todos os segmentos. Porque a nossa preocupação não é outra, senão levar a palavra poderosa, o chamado evangelho genuíno, que liberta, que transforma e que leva vidas a um reencontro de paz, de alegria e de felicidade. Então eu quero te dizer, mesmo diante das situações inadequadas, mesmo diante dos problemas, das batalhas aparentemente sem saída, sem solução, eu quero te deixar um recado aqui: acredite no poder de Deus e venham me procurar. Eu atendo todas as sextas-feiras, das 9 da manhã até as 11, no chamado atendimento individual. E depois, 14h30 e 19h30, aqueles momentos, aquela palestra para libertação, para fortalecimento, para aprender realmente a enfrentar as forças ocultas como vencedor e não como derrotado. Então você é o meu convidado para vir participar de um dos meus encontros de fé. E eu tenho certeza que a bênção de Deus, ela vai descer poderosamente sobre a tua vida. E este trabalho do atendimento individual,
A gente faz também aquelas análises através do dom da revelação. E Deus tem feito coisas fantásticas. Deus tem revelado mistérios. Deus tem operado vidas que têm comparecido ali e têm sido libertas, transformadas através do poder e da graça do Cristo, Filho de Deus. Eu estou aqui te lançando este convite especial. Venham participar. E eu tenho certeza que a bênção de Deus, ela vai ser forte na sua vida e você sentir-se-á abençoado, agraciado com a bênção do Pai, do Filho e do amado e querido Espírito Santo. Tá bom, gente? Então, sexta-feira é o dia do meu plantão. E eu já estou anunciando desde hoje que ainda é sexta-feira, para que na próxima você se programe e venham participar. Por quê? Porque Deus tem bênçãos para lhes proporcionar. Deus tem bênçãos para lhes dar. Vamos ouvir mais uma canção. Daqui a pouco eu volto com mais palavras amigas para o seu coração.

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1: Muito bem, já estamos de volta com o seu programa Palavras Amigas, aqui através da sua Rádio Cultura. E eu quero mais uma vez lembrá-los que neste domingo, atenção, porque neste domingo, 9 da manhã, nós teremos o chamado Domingo do Crescimento Espiritual, na Joyce Marcarpes, número 65. Eu estou lançando esse convite especial para você vir buscar a graça, a bênção de Deus. E aquelas pessoas que podem vir em santo jejum, chamado jejum parcial, porque inicia a reunião às 9 da manhã e às 10 horas nós já estamos encerrando a reunião. Então, neste domingo, você que pode vir em jejum, porque o jejum é aquilo que o próprio Senhor Jesus, ele deixou esse recado lindo e maravilhoso, que há certas forças do mal, há certas doenças, há certos problemas que só serão resolvidos através do jejum e da oração. Então, por isso que eu estou te lançando esse convite especial para você vir neste domingo. Venha em santo jejum, se assim você puder, mas se você não pode vir em jejum, vem igual, né? Importante é você vir para ouvir aquela palavra poderosa que vai te fortalecer, que vai te dar conhecimento e sabedoria dos ensinamentos extraídos do Santo Livro de Deus. Então, domingo, hein? 9 da manhã, das 9 às 10, eu aguardo você na Joyce Marcarpes, número 65, o endereço, o local da tua felicidade. Venham com a sua família, com seus amigos, por quê? Porque Deus tem bênçãos para te proporcionar, Deus tem bênção para cada um de vocês. É aquele trabalho especial, então, domingo de manhã. E depois, à noite, às 19h30, a última reunião do dia do domingo, com o pastor João Ori, que está realizando esta bênção no horário das 19h30, a última reunião do domingo. E você, é claro, é o meu convidado para participar, e Deus tem bênçãos para proporcionar a cada um de vocês. DDD 54, número 99992.

3672-5627. Este é o meu WhatsApp para você mandar o teu recado, a tua mensagem, e a gente, é claro, vai incluí-los todos na poderosa corrente do pensamento positivo, aquele momento de fé e devoção através do rádio, tá bom, gente? Vamos ouvir mais uma canção e depois eu volto para formar a poderosa corrente do pensamento positivo.

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1: Muito bem, estamos já chegando no momento de nós formarmos mais um elo da poderosa corrente do pensamento positivo. Você que está me ouvindo neste momento, você que está passando de repente por uma situação não das melhores, eu quero, juntamente com você que mandou as suas mensagens, você que pediu para ser incluso aí na corrente, nós vamos agora formar este elo especial, e eu tenho certeza que a bênção de Deus vai estar sendo derramada sobre a sua vida de uma maneira especial. Portanto, desligue-se completamente de todo negativismo. Pense positivamente em Deus. Está formada a corrente do pensamento positivo. Pai Santo, Pai Eterno, Pai Bendito, eu te apresento cada uma dessas pessoas que estão ligadas comigo nesta noite. Todos aqueles que mandaram as suas mensagens pedindo orações. Haja bênção, haja proteção, haja vitória. E que essas vidas sejam alcançadas através do teu poder, da tua graça e da tua misericórdia. No teu nome, repreenda todo o mal, repreenda toda praga, toda maldição. Manda embora esses males e que a bênção de Deus seja derramada sobre os teus filhos, para a honra e para a glória do teu santo nome. Que assim seja, e graças a Deus. Muito bem, estamos colocando aqui um ponto final no nosso programa. A gente volta na segunda-feira. Nosso amigo Bonimar está chegando depois da Voz do Brasil aí para aquele momento muito forte, com muita música da boa aí, para alegrar as noites aqui da nossa querida São Borja. Então, eu estou indo embora, eu volto, querendo Deus, na segunda-feira. Grande abraço, ótimo final de semana, beijo no seu coração, e até lá, querendo Deus. Tchau, tchau.

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1: 20:58.
2: 10 graus. 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
5: 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Principais manchetes da Folha de São Borja deste sábado. São Borja completa 192 anos de emancipação político-administrativa. A audiência pública vai debater gerenciamento de internações e consultas médicas. Prefeito participa de reunião da bancada gaúcha da Câmara em Brasília. Vereadores derrubam veto do Executivo e mantém projeto sobre produção agrícola. Agenda 2040 será debatida em novo encontro aberto à comunidade na Unipampa. Projeto propõe incentivo fiscal para ampliar a arrecadação e atrair investimentos. O município sediará a Feira Nacional de Ovinos em 2027. São Borja recebe neste domingo a 14ª Rústica e 5ª